0: de negociações sobre a aplicação de novas tarifas a produtos nacionais. Luana Karen.
1: O prazo final para o governo dos Estados Unidos definir a aplicação de novas tarifas sobre produtos brasileiros é 15 de julho.
2: Pets e saúde mental.
0: Meu SUS Digital oferece teleatendimento gratuito para quem enfrenta dificuldade em parar de jogar. Graziele Bezerra.
3: O atendimento é gratuito e confidencial e realizado por psicólogos ou terapeutas ocupacionais com o apoio de médico-psiquiatra quando necessário.
2: A partir de amanhã, contribuinte pode consultar lote especial de restituição automática do imposto de renda.
0: O pagamento dos valores será feito no dia 15 de julho. Graziela Mendonça.
4: O lote automático beneficia contribuintes que não eram obrigados a declarar o imposto de renda em 2025, não entregaram a declaração, tiveram o imposto retido na fonte em 2024 e têm até R$1.000 a receber.
2: Hoje, na apresentação da Voz do Brasil, Luciana Vasconcelos e Luciano Seixas.
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2: As negociações entre os governos do Brasil e dos Estados Unidos continuam em andamento a respeito da aplicação das novas tarifas comerciais.
0: Os dois países também avançaram nas discussões sobre cooperação no combate ao crime transnacional.
1: Brasil e Estados Unidos realizaram mais uma rodada de negociações a respeito da aplicação de novas tarifas sobre produtos brasileiros. Trata-se de uma sobretaxa de 25% sobre diferentes produtos exportados pelo Brasil. Em alguns casos, a taxação pode chegar até 37,5%. O ministro do Desenvolvimento, Indústria, Comércio e Serviços, Márcio Elias, afirmou que as negociações seguem em andamento e que estão concentradas na defesa dos interesses comerciais do país.
5: Não sairemos da mesa de negociação em momento algum e não permitiremos jamais que um tema que não diga respeito à relação comercial, à relação econômica, à boa relação política que o Brasil sempre teve com os Estados Unidos, ela deixa de presidir ou orientar as conversas, né? Não há espaço para discussão de outra natureza que não seja a defesa da soberania e a defesa dos reais interesses do Brasil.
1: Segundo o ministro Márcio Elias, a reunião foi uma continuidade às conversas iniciadas na semana passada. Os temas foram divididos por áreas e uma das frentes tratou também da cooperação no combate ao crime transnacional.
5: Há um reconhecimento de que é possível avançarmos nesse ponto. O Ministério da Justiça aqui no Brasil fez um trabalho, nós já tínhamos apresentado na visita do presidente Lula ao presidente Trump e hoje nós detalhamos um pouco mais esse plano bilateral.
1: O prazo final para o governo dos Estados Unidos definir a aplicação de novas tarifas sobre produtos brasileiros é 15 de julho. Outra reunião entre os dois governos deve acontecer esta semana. Reportagem Luana Karen.
2: O vício em jogos de azar é prejudicial à saúde mental e financeira dos apostadores.
0: O aplicativo Meu SUS Digital oferece acompanhamento e tratamento.
2: Um teste identifica os sinais e por meio do aplicativo é feito o encaminhamento com consultas online com especialistas.
6: Seduzida pela promessa de dinheiro fácil, a educadora Zélia Fernandes apostou online pela primeira vez em 2024. Com o passar do tempo, os ganhos deram lugar à dívida e à mudança de comportamento. Ela só parou de jogar no início deste ano.
7: Quando eu perdi um dinheiro, no qual que eu precisava muito dele, a conta estava toda zerada, eu tinha perdido tudo, e eu falei assim, eu não posso ficar assim.
6: O quadro de saúde enfrentado pela Zélia tem nome, ludopatia, distúrbio psiquiátrico de quem tem compulsão por jogos de azar. Uma pesquisa da Universidade Federal de São Paulo aponta que quase 1,5 milhão de brasileiros acima de 14 anos apresenta algum sinal deste transtorno. Com a expectativa de atender até 600 pessoas por mês, o aplicativo Meu SUS Digital começou a oferecer teleatendimento gratuito para quem enfrenta esta enfermidade, como explica Marcelo Quimatti, diretor do Departamento de Saúde Mental, Álcool e Outras Drogas do Ministério da Saúde.
8: A pessoa ela vai saber se ela tem problemas ou não com jogos e apostas. Ela vai primeiro ser acolhida vai fazer uma marcação de atendimento, vai passar por um acolhimento e depois vai entrar num programa de cuidado.
6: Para utilizar o serviço, é preciso acessar o aplicativo e realizar um autoteste, com perguntas que ajudam a identificar sinais de risco. Nos casos mais graves, o ciclo de cuidados inclui até 13 consultas por vídeo, com duração média de 45 minutos. O atendimento é gratuito e confidencial e realizado por psicólogos ou terapeutas ocupacionais com o apoio de médico psiquiatra quando necessário. Marcelo Quimatti aponta sinais de quando procurar ajuda.
8: Ela deixa de ter algumas outras atividades, ela começa a comprometer a renda pessoal ou familiar ao longo de um mês. Quando ela começa a perder e ela continua jogando para recuperar o que ela perdeu. Quando uma pessoa ela começa a fazer isso, ela já está com um problema bem instalado.
6: O Meu SUS Digital pode ser baixado gratuitamente nas lojas Android ou iOS, ou acessado na versão web em meususdigital.saude.gov.br. Reportagem Graziele Bezerra.
0: E a Polícia Federal realiza operação para investigar operações ilegais em empresas de aposta online, as chamadas bets.
2: A Operação Véu de Maia investiga um suposto esquema de lavagem de dinheiro e evasão de divisas envolvendo 87 empresas.
0: Foram cumpridos 9 mandados de busca em municípios de Goiás, São Paulo e Rio Grande do Sul.
2: Os investigados podem responder por crimes como lavagem de dinheiro, evasão de divisas e organização criminosa.
0: A Receita Federal abriu consulta à restituição automática do Imposto de Renda.
2: A partir de amanhã, os contribuintes podem checar se têm direito ao lote especial de restituição automática.
0: Ele é destinado a contribuintes que não apresentaram declaração e possuem um cronograma próprio.
4: O lote automático beneficia contribuintes que não eram obrigados a declarar o imposto de renda em 2025, não entregaram a declaração, tiveram o imposto retido na fonte em 2024 e têm até R$ 1.000 a receber. Para receber, é necessário que o CPF esteja regular e vinculado a uma chave Pix. Para saber se tem direito, a consulta poderá ser feita pelo site ou pelo aplicativo da Receita Federal a partir desta quarta-feira. Também será possível conferir a declaração simplificada feita pela Receita e incluir informações, se necessário, além de fazer ajustes antes da conclusão do processamento. O órgão orienta que a consulta seja realizada apenas pelos canais oficiais para garantir a segurança das informações. O pagamento vai ser feito no dia 15 de julho, diretamente na conta vinculada à chave Pix do tipo CPF. Graziela Mendonça para a Voz do Brasil.
2: A Receita Federal ressalta que este lote especial de restituição automática não faz parte do calendário regular de restituições.
0: Os lotes regulares continuam sendo pagos normalmente aos contribuintes que entregaram a declaração dentro do prazo legal. O próximo lote regular está previsto para o dia 31 de julho.
2: Começaram hoje os pagamentos do seguro defeso referentes a períodos de proibição da pesca anteriores a 2026.
0: No valor de um salário mínimo por mês, o seguro é destinado a quem precisa interromper a atividade durante o defeso para proteger a reprodução dos peixes.
9: Márcio Luiz Nascimento é pescador em Santa Catarina e ele conta como se prepara para o período de defeso em que a pesca fica proibida.
10: A gente que é pescador, a gente sempre pensa no inverno, né? Que é para nós esse período agora, então a gente tem que se programar, guardar uma moedinha trocada, né? Para se manter sustentável com a família.
9: Nos períodos de defeso, ou seja, a pausa devido à reprodução das espécies, os pescadores artesanais têm direito ao seguro defeso no valor de um salário mínimo mensal. Nesta terça-feira, começaram os pagamentos referentes aos períodos de defeso anteriores a 2026. Os valores estão sendo depositados em parcela única para pescadores artesanais que tiveram o direito ao benefício reconhecido e aguardavam a emissão do pagamento. Tem direito os trabalhadores que já solicitaram auxílio dentro do prazo, cumpriram todos os requisitos e tiveram o pedido aprovado pelo Instituto Nacional do Seguro Social, INSS. Os pescadores artesanais podem consultar a situação do pagamento pelo aplicativo Carteira de Trabalho Digital ou pelo portal Emprega Brasil no endereço empregamaisbrasil.trabalho.gov.br/trabalhador. Quem ainda possui pedido pedidos em análise pode acompanhar o andamento do processo pelos canais oficiais Meu INSS, site e aplicativo e Central 135. Reportagem Gabriela Noronha.
2: E também sobre o assunto, eu e Mariana Jungmann conversamos mais cedo com a presidente do INSS, Ana Cristina Silveira. Vamos ouvir.
11: Presidente Ana Cristina Silveira, um prazer ter a senhora com a gente aqui na Voz do Brasil mais uma vez. Vamos falar então de seguro defeso? Ele começou a ser pago aí para os pescadores. E aí a minha primeira pergunta é, ele vai ser pago agora para pescadores de todo o país ou isso varia de acordo com cada região, com cada tipo de pesca, por exemplo, se de rio ou de mar?
12: O seguro defeso pescador artesanal, ele vai ser pago para todo o país, para quem fez o requerimento até outubro de 2025, junto ao INSS. Já foi feita a análise e a gente está pagando entre 7 e 11 de julho de 2026 a 121 mil pessoas, no valor de R$721 milhões.
2: E quem está apto a receber?
12: Todos que fizeram a solicitação dentro do prazo até outubro de 2025, que levaram as documentações necessárias, porque a partir de novembro de 2025, a competência passou a ser do Ministério do Trabalho e Emprego. Então, a partir daí, será pago pelo Ministério do Trabalho.
11: Agora, presidente, se o pescador tiver um emprego com carteira assinada, por exemplo, ele pode receber o seguro mesmo assim?
12: Não. O seguro defeso pescador artesanal, ele é direcionado a profissionais, a pescadores profissionais, que exercem a pesca como única fonte de renda. Ele não pode receber nem benefício assistencial, nem outro benefício previdenciário, exceto o auxílio acidente e pensão por morte de um salário mínimo.
11: Eu faço essa pergunta porque a gente lembra que alguns pescadores, às vezes, também trabalham em outras atividades rurais. Mas, então, nesse caso, seguro defeso só para quem tem a pesca como atividade exclusiva.
12: Isso, quem exerce a pesca de forma profissional, sozinho ou com sua família em regime de economia familiar.
2: Presidente, quais são os documentos que o pescador deve apresentar ao INSS para solicitar o seguro e por onde ele começa a fazer esse pedido?
12: Então, a partir de novembro de 2025, ele vai fazer esse requerimento no portal Emprego Brasil ou na carteira de trabalho digital, uma vez que a gestão do seguro defeso pescador artesanal passou a ser do Ministério do Trabalho e Emprego. A documentação permanece a mesma. São os documentos pessoais, o registro geral de pesca a partir de um ano e também o comprovante de contribuição referente ao produto que ele comercializa.
11: E, aliás, aqui é muito importante a gente lembrar que os pescadores precisam manter os seus registros atualizados. Isso é feito com o Ministério do Trabalho, não é feito com a Previdência Social, mas é sempre bom a gente reiterar aqui a importância de que eles tenham o registro regularizado para que eles possam ter direito ao seguro defeso, né, presidente?
12: Isso, ele faz a partir de um aplicativo do Ministério da Pesca e Agricultura e ele tem que ter esse registro há mais de um ano para poder ter direito ao seguro defeso pescador artesanal.
11: Perfeito.
2: E os pescadores que já fizeram pedido e não receberem, podem recorrer? Como é que procede nesse caso?
12: Então, essa pergunta ela é muito importante, porque nesse período de 7 a 11 de julho de 2026, serão pagos os pedidos já analisados, mas ainda não analisamos todos. Nós vamos analisar o restante nos próximos 60 dias. Então, só cabe recurso quando o requerimento for negado. Então, enquanto tiver em análise, não cabe recurso.
11: Muito bem, nós conversamos com Ana Cristina Silveira, presidente do INSS. Presidente, muito obrigada pela sua entrevista aqui à Voz do Brasil.
12: Eu agradeço, é um prazer estar aqui com vocês na EBC e na Voz do Brasil.
13: O câncer de mama é a principal causa de morte por câncer entre mulheres no Brasil e no mundo.
2: E para tratar os casos mais agressivos da doença, foi aprovado esta semana um novo tratamento que consiste na aplicação, na ampliação do uso de um medicamento já disponível no país.
14: Pacientes com câncer de mama poderão usar uma nova medicação para o tratamento da doença. A Agência Nacional de Vigilância Sanitária aprovou uma nova indicação terapêutica para o medicamento Enhertu, Trastuzumab deruxtecana, que já é registrado no Brasil para câncer de mama. A indicação é para o tratamento auxiliar de pacientes adultos com câncer de mama HER2 positivo, que apresentam doença invasiva residual, mesmo após quimioterapia radioterapia e cirurgia. O câncer de mama é o tipo de câncer mais diagnosticado no mundo e a principal causa de morte por câncer entre mulheres. Aqui no Brasil, entre 10% a 19% dos casos, há a presença do HER2, o subtipo associado à maior agressividade e pior prognóstico. A nova indicação da Anvisa se baseou em estudo que demonstrou melhora clinicamente relevante na sobrevida livre de progressão. Os resultados mostraram redução de 53% no risco de recorrência invasiva ou morte com o uso do Enhertu. Daniele Popov para A Voz do Brasil.
13: E a Anvisa alerta que as canetas emagrecedoras de tisepatida, contrabandeadas do Paraguai e comercializadas ilegalmente no Brasil, não têm a mesma eficácia e segurança dos medicamentos registrados no país.
2: Segundo a agência, não há evidências de que esses produtos sejam equivalentes aos aprovados para uso no Brasil.
15: A Agência Nacional de Vigilância Sanitária informou que não há comprovação de que as canetas de tisepatida contrabandeadas sejam equivalentes aos medicamentos registrados no Brasil. Uma análise realizada pelo Centro de Informação e Assistência Toxicológica da Unicamp testou marcas vendidas ilegalmente em redes sociais no país. Segundo a Anvisa, os testes realizados identificaram apenas a presença do princípio ativo, além da concentração e da estrutura molecular da substância. A agência explica que para comprovar que dois medicamentos são equivalentes, é preciso fazer estudos específicos em centros credenciados. Esses testes avaliam, por exemplo, como o medicamento é absorvido pelo organismo, quanto da substância chega à corrente sanguínea e quanto tempo ela leva para ser eliminada. A agência também informou que as análises feitas pela Unicamp não verificaram aspectos como a absorção do medicamento, a presença de impurezas ou contaminantes, a esterilidade do produto e o cumprimento das boas práticas de fabricação. Por isso, segundo a Anvisa, não é possível concluir que as canetas tenham a mesma eficácia, segurança e qualidade dos medicamentos aprovados para uso no Brasil. Thaís de Araújo, para a Voz do Brasil.
13: O Ministério da Saúde e o IBGE realizam a terceira edição da Pesquisa Nacional de Saúde.
2: A coleta de dados vai até 30 de novembro.
13: A pesquisa reúne informações sobre as condições de saúde da população, fatores de risco, acesso aos serviços de saúde e determinantes sociais.
2: Nesta edição, aproximadamente 140 mil domicílios serão visitados. O questionário individual será aplicado a um morador com 15 anos ou mais.
13: Desta vez, a Pesquisa Nacional de Saúde vai contar com coleta de sangue e urina em uma amostra da população de 15 mil a 20 mil participantes com 35 anos ou mais.
2: Entre os exames previstos estão hemograma, hemoglobina glicada, creatinina, ácido úrico, sódio e potássio, além de sorologia para chikungunya e dosagem de chumbo e mercúrio.
13: Proprietários de imóveis rurais podem acessar por meio do aplicativo Meu Imóvel Rural documentos e informações sobre seus imóveis em um único ambiente digital.
2: A plataforma permite também o compartilhamento de dados com bancos e cooperativas, além de informar sobre condições climáticas.
16: Proprietários de imóveis rurais podem reunir em um único aplicativo documentos e informações que antes precisavam ser consultados em diferentes sistemas públicos. Disponível gratuitamente para celulares Android e iPhone, o acesso é feito com a conta GovBR. O coordenador-geral da Secretaria de Transformação do Estado do Ministério da Gestão e Inovação em Serviços Públicos, Carlos Guedes de Guedes, destaca as vantagens do serviço.
17: O agricultor hoje tem na palma da mão os seus documentos, os documentos da propriedade.
16: Além de consultar dados do Cadastro Ambiental Rural, do Sistema Nacional de Cadastro Rural, do Sistema de Gestão Fundiária e do Cadastro Nacional da Agricultura Familiar, o aplicativo permite emitir o certificado de cadastro de imóvel rural e compartilhar informações com cooperativas, instituições financeiras e assistência técnica, sem informar a senha da conta GovBR. Duas novas funcionalidades ampliam os serviços oferecidos pelo aplicativo. O Tô em Dia verifica possíveis pendências que podem dificultar o acesso ao crédito rural e orienta como regularizar a situação. Já o Produção Certa reúne informações que ajudam o produtor no planejamento da produção, como detalha o coordenador Carlos Guedes de Guedes.
17: Se ele planta milho, o zoneamento climático vai dizer para o agricultor qual é a melhor época de plantar milho e que ali ele vai poder pegar o crédito rural oficial, ali ele vai poder pegar o seguro rural, porque ele está plantando na hora certa. Da mesma maneira, se ele planta, né, milho, ele quer saber o custo de produção do milho, ele vai ter a informação a partir dessa parceria com a Conab, onde está o custo de produção e o preço do milho nos principais centros produtores e consumidores do país. E se ele quiser saber a previsão do tempo, ele consegue também ver essa informação a partir do Zoom no município da localização da propriedade.
16: O aplicativo Meu Imóvel Rural atende tanto os agricultores familiares quanto médios e grandes produtores rurais. Reportagem Caroline Blaut.
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0: Filmes e festivais de cinema nacionais podem se inscrever para receber apoio do Banco Nacional de Desenvolvimento Econômico e Social, o BNDES.
2: Serão destinados recursos a 5 filmes de longas metragens e a 3 festivais de cinema nacionais.
0: Saiba como participar na reportagem de André de Barros Lima.
18: O banco vai patrocinar 15 filmes de longas metragens divididos em 5 categorias. Ficção grande público, ficção destaque de crítica, documentário, animação e selecionado em festival internacional. O edital também vai apoiar 3 festivais de cinema nacionais e vai contar com reserva de vagas pelo critério de indução regional para participantes da cadeia produtiva do audiovisual das regiões Norte, Nordeste e Centro-Oeste. As inscrições para o edital de cinema do BNDES estão abertas até o dia 13 de agosto. Você pode obter mais informações sobre o edital no site bnds.gov.br. Reportagem André de Barros Lima.
2: Audiovisual nacional na palma da mão.
0: A plataforma Tela Brasil, que reúne filmes, documentários e animações brasileiras, agora está disponível na loja de aplicativos do sistema Android.
2: O catálogo reúne 555 obras, incluindo longas, curtas e produções premiadas internacionalmente.
19: Já está disponível para Android e iOS o aplicativo do Tela Brasil. Agora é possível assistir a produções nacionais de filmes na palma da mão. O Tela Brasil é a primeira plataforma pública de streaming do audiovisual nacional. No aplicativo estão reunidas de forma gratuita mais de 500 obras brasileiras entre 1910 e 2025. O acesso é feito apenas com login na plataforma gov.br. O aplicativo oferece praticamente os mesmos recursos da versão para navegador, como busca por títulos, navegação por categorias, criação de listas, histórico de exibição e reprodução automática. A plataforma também possui recursos de acessibilidade na maior parte do catálogo dos filmes, como legendas descritivas, audiodescrição e tradução em libras. O acervo reúne obras audiovisuais brasileiras, abrangendo diferentes gêneros, como ficção, documentário, animação e experimental. São produções em longa, média e curta metragem. Há ainda uma seleção especial com produções e coproduções brasileiras que marcaram presença no Oscar desde 1960. Para assistir, basta acessar o site telabrasil.cultura.gov.br ou buscar o Tela Brasil na loja de aplicativos do seu celular. Reportagem Edinaldo Júnior.
0: O Ministério da Cultura, em parceria com o CNPq e o Ministério do Trabalho e Emprego, lançou uma chamada pública para implantação de incubadoras da economia criativa.
2: A medida atende a quem trabalha com expressões artísticas e entidades culturais.
0: Pesquisadores e instituições de todo o país já podem enviar projetos científicos e tecnológicos que ofereçam suporte técnico e de formação a trabalhadores, coletivos e empreendimentos culturais.
2: As propostas devem ser enviadas até o dia 10 de agosto. O resultado resultado será divulgado no dia 30 de outubro.
13: O edital completo com as regras de participação já está disponível na página do Ministério da Cultura, em gov.br/cultura.
2: E essas foram as notícias do Governo do Brasil.
13: Uma realização da Secretaria de Comunicação Social da Presidência da República.
2: Com produção da empresa Brasil de Comunicação.
13: Fique agora com as notícias do Poder Judiciário e do Congresso Nacional. Uma boa noite.
2: Boa noite para você e até amanhã.
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22: STF valida lei da Bahia contra desinformação sobre epidemias e pandemias.
23: Justiça Eleitoral inicia convocação de mesários nesta terça-feira.
22: STJ afasta possibilidade de reconhecimento de papiloscopistas da Polícia Federal como peritos oficiais.
23: Boa noite, eu sou Marcela Luiza.
22: Eu sou Walter Lima.
23: O Supremo Tribunal Federal decidiu que é constitucional a lei da Bahia que estabelece multa para a divulgação de informações falsas sobre epidemias e pandemias.
22: A decisão foi tomada por maioria de votos em sessão do plenário virtual. Judite Aragão.
24: A lei baiana prevê multa de R$5.000 a R$20.000 para quem divulgar informações falsas por meios impressos, televisão, rádio ou plataformas eletrônicas, sem citar a fonte primária. A norma também alcança quem produz ou dissemina esse conteúdo de forma dolosa e quem utiliza mecanismos automáticos para ampliar a circulação das informações falsas. A ação foi proposta pelo Partido Liberal, que alegava invasão da competência da União para legislar sobre telecomunicações e radiodifusão, além de violação à liberdade de manifestação do pensamento e à liberdade de imprensa. Mas prevaleceu o voto do ministro Alexandre de Moraes. Para a maioria, a lei trata principalmente da proteção da saúde pública. Temem que estados também podem legislar. Segundo o ministro, a referência aos meios de comunicação é apenas acessória e não transforma a norma em legislação sobre telecomunicações.
23: Justiça Eleitoral inicia convocação de mesários.
22: Eles vão atuar nas eleições deste ano. Fábio Ruas.
25: As juízas e os juízes eleitorais têm até 28 de agosto para publicar edital com a nomeação das mesárias e mesários que vão atuar no primeiro e em um eventual segundo turno das eleições 2026. A carta de convocação vai informar a função a ser desempenhada, além de data e local da eleição e do treinamento. Em caso de impedimento legal, a pessoa tem até 5 dias para recusar. As mesárias e mesários têm direito a 2 dias de folga para cada dia trabalhado. Auxílio alimentação de R$ 65,00 por turno. Tem preferência em caso de empate em concursos públicos que tem essa previsão no edital e pode contar como atividade extracurricular em universidades conveniadas.
23: STJ afasta possibilidade de reconhecimento dos papiloscopistas da Polícia Federal como peritos oficiais.
22: Esse reconhecimento poderia levar a um movimento de equiparação salarial. Fátima Uchoa.
26: O papiloscopista tem a função de identificar pessoas, por exemplo, por meio das impressões digitais. A decisão da segunda turma do STJ reformou o acórdão do TRF1 que havia mantido a sentença favorável à ação civil pública do Ministério Público Federal para invalidar atos administrativos da Corregedoria Geral da Polícia Federal que proibiam o reconhecimento dos papiloscopistas como peritos. Para o ministro relator Teodoro Silva Santos, os papiloscopistas policiais federais não estão incluídos no rol de peritos oficiais de natureza criminal previsto em lei, que menciona apenas peritos criminais, médicos legistas e odontolegistas.
23: Brasil bate recorde histórico na contratação de jovens aprendizes, segundo o Ministério do Trabalho e Emprego.
22: E o Judiciário Trabalhista contribui com essa conquista, fortalecendo o acesso ao mercado de trabalho. Rossini Gomes.
27: O Brasil registrou 726 mil jovens aprendizes contratados entre janeiro e abril deste ano. Para a Justiça, esse balanço é reflexo das iniciativas de combate ao trabalho infantil. Por isso, atualmente, mais de 10 tribunais regionais do trabalho desenvolvem ações para incluir quem tem entre 14 e 24 anos no mercado formal, por meio do programa Jovem Aprendiz. Dentre os direitos trabalhistas e previdenciários estão carteira de trabalho assinada, 13º salário, vale transporte e férias no mesmo período da escola ou da faculdade. A Justiça do Trabalho quer garantir acesso seguro ao emprego com formação educacional.
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23: Uma boa noite.
22: E até amanhã.
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1: Eu sou Paula Groba.
2: E eu sou Humberto Pinheiro.
1: E estes são os destaques de hoje do Jornal do Senado, que começa agora.
2: Senado aprova e segue para sanção aumento de penas para crimes sexuais contra crianças em ambiente virtual.
1: Partidos podem ser incluídos em fiscalização contra lavagem de dinheiro.
2: Avança no Senado criação do Programa Nacional Metano Zero.
1: Boa noite.
2: Boa noite.
1: O avanço da inteligência artificial trouxe novas possibilidades, mas também abriu espaço para crimes cada vez mais sofisticados.
2: Para enfrentar essa realidade e reforçar a proteção de crianças e adolescentes, o Senado aprovou um projeto que aumenta as penas para diversos crimes sexuais, inclusive quando a tecnologia é usada para produzir ou manipular imagens e outros conteúdos de exploração sexual infantil. O texto segue agora para sanção presidencial. Repórter Pedro Pincer.
3: Nos casos de produção, reprodução, direção, fotografia, filmagem ou registro de conteúdo de violência sexual contra criança ou adolescente, assim como a sua venda ou exposição, a pena atual é de 4 a 8 anos de reclusão e multa. O projeto eleva essa punição para 4 a 10 anos de reclusão e multa. O texto ainda aumenta a pena em um terço se a venda ou a exposição ocorrer por meio da internet, das redes sociais ou de outras tecnologias da informação e comunicação. O relator, senador Fabiano Contarato, do PT do Espírito Santo, informou que entre janeiro e julho de 2025 foram registradas 49.336 denúncias anônimas de abuso e exploração sexual infantil.
4: Nesse cenário, temos que o incremento de penas, sua inserção no rol de crimes hediondos e a ampliação de condutas delitivas promovidas pelo projeto são medidas adequadas e necessárias.
3: O texto também aumenta a punição para quem oferece, troca, disponibiliza, transmite, distribui, publica ou divulga material de violência sexual contra criança ou adolescente. Hoje, a pena prevista para esses atos é de 3 a 6 anos de reclusão e multa. O texto proposto permite aumentar a pena para 4 a 10 anos de reclusão e multa.
1: O senador Plínio Valério, do PSDB do Amazonas, cobrou a votação que amplia a autonomia do Banco Central e inclui o PIX na Constituição. A proposta foi aprovada pela Comissão de Constituição e Justiça em junho. E o senador, que foi relator, lembrou que já expirou o prazo solicitado pelo governo para analisar o texto antes da votação em plenário.
2: Para Plínio Valério, além de fortalecer a autonomia financeira e orçamentária do Banco Central, a PEC garantirá que o PIX permaneça sob responsabilidade exclusiva da instituição, vedando sua terceirização e garantindo a gratuidade para pessoas físicas.
5: Está no nosso relatório. O PIX é do Banco Central. O Banco Central não pode terceirizar e não pode cobrar jamais, taxar jamais pessoas físicas. Garantia maior do que essa não há.
1: E segue para a Câmara dos Deputados um projeto de lei que facilita a importação de bens destinados à pesquisa científica e tecnológica. A proposta busca desburocratizar o processo de importação de insumos por pesquisadores e instituições credenciadas, além de ampliar os mecanismos de isenção tributária.
2: O texto também determina que o CNPq envie periodicamente dados sobre as importações à Receita Federal e à Secretaria de Comércio Exterior para fins de fiscalização e estatística. Além disso, permite que pesquisadores entrem no país com bens científicos como bagagem acompanhada, desde que credenciados. Para o relator, senador Isalci Lucas, do PL do Distrito Federal, o objetivo é dar mais transparência e agilidade ao processo de importação, sem criar exigências desnecessárias ou contrariar outras leis.
1: A Comissão de Segurança Pública aprovou o projeto de lei que inclui os partidos políticos e suas fundações no rol de entidades sujeitas aos mecanismos de controle e fiscalização de lavagem de dinheiro.
2: A proposta quer aumentar a transparência e evitar que recursos de origem criminosa financiem a atividade política no país. Repórter Bruno Lourenço.
6: Os partidos políticos e suas fundações podem passar a ser fiscalizados pelas regras de combate à lavagem de dinheiro. A Comissão de Segurança Pública aprovou a proposta proposta que obriga as legendas registradas no Tribunal Superior Eleitoral a prestar informações sobre movimentações financeiras aos órgãos de controle. A relatora, senadora Ivete da Silveira, do MDB de Santa Catarina, defendeu o endurecimento das regras para garantir a integridade do processo democrático.
7: A experiência recente de investigações de grande repercussão nacional evidenciou que estruturas partidárias podem se tornar canais de circulação e ocultação de valores de origem criminosa, com reflexos diretos sobre a lisura das campanhas e a igualdade de condições entre competidores.
6: O texto dá aos partidos políticos as mesmas obrigações de rastreabilidade financeira já aplicadas a bancos, corretoras e joalherias, entre outras. O projeto baseou-se em propostas da campanha Unidos contra a Corrupção.
1: Muito mais potente que o gás carbônico na retenção de calor na atmosfera, o gás metano é um dos principais responsáveis pelo aquecimento global. Grande parte dessas emissões vem da decomposição de resíduos orgânicos em lixões e aterros, além da agropecuária e de atividades industriais.
2: Para reduzir esse impacto ambiental e transformar parte desses resíduos em energia renovável, a Comissão de Assuntos Econômicos do Senado aprovou a criação do Programa Nacional de Metano Zero. A proposta também incentiva a coleta seletiva e o reaproveitamento de materiais recicláveis e orgânicos. Repórter Márcio Maturana.
8: Para reduzir as emissões de metano, incentivar a coleta seletiva e estimular o reaproveitamento de resíduos recicláveis e orgânicos, a Comissão de Assuntos Econômicos aprovou a criação do Programa Nacional do Metano Zero. O gás é um dos principais responsáveis pelo aquecimento global. A proposta do Metano Zero pretende também estimular tecnologias capazes de transformar resíduos agropecuários, industriais e urbanos em energia renovável. O autor do projeto é o senador Fernando Dueire, do PSD de Pernambuco.
9: Esse projeto, senhor presidente, cria um ambiente de segurança jurídica, de previsibilidade para investimentos. Estimula tecnologia, biodigestão, anaeróbica, recuperação energética, mecanismos de certificação.

0: Repórter Henrique Nascimento.
1: A proposta também prevê a formação de profissionais para áreas como treinamento de atletas, gestão esportiva, políticas públicas, saúde, educação e para desporto. Para o atleta paralímpico Leomon Moreno, a criação da universidade pode abrir novas oportunidades para quem vê no esporte um caminho de formação e transformação social.
2: Eu fico muito feliz de ter saído de Ceilândia aqui em Brasília, ter ganhado a vida através do esporte, que eu e todos os outros atletas teremos a oportunidade de poder nos capacitar, nos graduar e contribuir também para que o nosso país seja o país do esporte. Quando a gente alinha o esporte, a educação, transformando em cultura dentro do país, a gente constrói ótimos cidadãos, olhando principalmente para a pessoa em si e não para um detalhe.
1: A proposta foi aprovada pelo Senado em junho, com voto favorável da senadora Leila Barros, do PDT do Distrito Federal. Ela defendeu a formação esportiva como instrumento de cidadania.
3: O esporte, ele é mais do que formar atletas. Nós temos aqui uma nata de grandes atletas e para-atletas que representam com muito amor a nossa pátria. Mas, para além disso, a promoção da cidadania. Nós sabemos o que o esporte fez nas nossas vidas. O quanto o esporte é um braço na saúde, na segurança pública, na educação. Um dos maiores legados que eu trago para a política é o seguinte: na política, infelizmente, a gente não ama todos, como na vida a gente não ama todos. Mas eu aprendi no esporte que o meu era coletivo. A gente tem que se respeitar.
1: Segundo o Ministério da Educação, a previsão é que a universidade comece as aulas em 2027.
0: Com edição de Paula Groba e trabalhos técnicos de Eliseu Caires, o Jornal do Senado fica por aqui. Acompanhe agora as notícias da Câmara dos Deputados. Boa noite.
4: Boa noite e até amanhã.
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6: Câmara aprova a criação de Programa Nacional de Combate ao Câncer.
7: Comissão rejeita substituição do dinheiro em espécie por moeda digital.
6: Deputados garantem ressarcimento de violência doméstica pelo agressor.
7: Boa noite. Já está no Senado o projeto aprovado pelas comissões da Câmara que determina o ressarcimento pelo agressor de despesas provocadas por violência doméstica. A repórter Maria Neves tem os detalhes sobre a questão.
8: A Comissão de Constituição e Justiça da Câmara dos Deputados aprovou o projeto.

0: Vem aqui em casa suas coisas buscar. Aproveita e traz as minhas que ficaram aí também.
1: A Penha também já estabelece que o ressarcimento de mulher vítima de violência não poderá trazer prejuízo ao seu patrimônio ou de seus dependentes. Ainda assim, especialistas afirmam ser necessário deixar mais explícito que a vítima não pode contribuir para reparar os prejuízos causados por parceiros violentos. De acordo com Jonas Donizete, a ideia do projeto foi proposta pelo Centro de Estudos Judiciários do Conselho da Justiça Federal. Da Rádio Câmara de Brasília, Maria Neves.
2: Ayrton Faleiro, do PT do Pará, cobra a aprovação urgente do projeto de lei que combate a misoginia. Ele argumenta que o Congresso precisa se sintonizar com o sentimento das ruas e com as demandas urgentes da sociedade antes do encerramento do semestre legislativo.
3: Para ilustrar a necessidade inadiável da aprovação da lei, Ayrton Faleiro cita o caso de uma mulher estrangulada pelo marido, encontrada morta com um filho de um ano mamando em seu peito. O congressista pede à Câmara que supere visões conservadoras e aprove a lei contra a misoginia.
4: Justiça.
2: Adriana Ventura, do Novo de São Paulo, denuncia a suposta parcialidade de órgãos de controle que estariam paralisando investigações criminais envolvendo familiares de autoridades do Poder Executivo para evitar impactos no processo eleitoral.
3: Segundo Adriana Ventura, existe um aparelhamento generalizado envolvendo a Procuradoria da República e as cúpulas dos três poderes, resultando no arquivamento de denúncias. Ela cobra a instalação de comissões parlamentares para investigar a situação e colocar um fim à impunidade.
2: Márcio Gerri, do PC do B, contesta a contratação de uma operação de crédito de R$1,3 bilhão entre o governo do Maranhão e o Banco do Brasil. Ele aponta que a liberação dos recursos em ano eleitoral exige transparência sobre a finalidade e o impacto da nova dívida.
3: Márcio Gerri cita a decisão judicial que chegou a suspender o empréstimo, depois liberado pelo Tribunal de Justiça do Maranhão, sem análise de mérito da ação. O parlamentar pede que o Banco do Brasil não compactue com a transação, a fim de preservar o equilíbrio do jogo democrático no Estado.
2: Otone de Paula, do PSD, critica a atuação de uma promotora do Ministério Público do Rio de Janeiro durante um evento da Associação dos Conselheiros Tutelares do Estado. Ele acredita que a representante do MP desrespeitou a organização ao contestar uma apresentação musical que fazia referência a Deus.
3: Otone de Paula argumenta que houve intolerância contra as manifestações religiosas. O parlamentar também presta apoio à direção da entidade organizadora e critica a relação entre o Ministério Público e os conselhos tutelares.
4: Segurança Pública.
2: Coronel Crisóstomo, do PR de Rondônia, comemora a criação de uma comissão especial para analisar a proposta que reduz a maioridade penal para 16 anos em casos de crimes graves e hediondos. Na avaliação do legislador, a proposta atende o anseio de 80% da população brasileira.
3: Coronel Crisóstomo defende a redução da maioridade penal por acreditar que a medida vai interromper o aliciamento de menores por facções criminosas. O deputado lembra que, para infrações mais leves, continua valendo o Estatuto da Criança e do Adolescente.
4: Saúde.
2: Os deputados aprovaram a criação de um programa para combate ao câncer. A repórter Paula Bittar acompanhou a votação.
5: A Comissão de Constituição e Justiça da Câmara aprovou uma proposta que prevê a criação do Programa Nacional de Combate ao Câncer e de Assistência a Portadores. A medida busca ampliar a prevenção, o diagnóstico e o tratamento da doença no país. O programa será executado pelo Ministério da Saúde. Entre as prioridades estão realizar campanhas educativas, fazer exames para detecção precoce da doença e ampliar a oferta de tratamento de alta complexidade em todas as regiões do país, com o objetivo de reduzir as desigualdades no acesso aos serviços de saúde. O texto também prevê apoio do poder público à pesquisa científica e à inovação tecnológica voltadas à prevenção, ao controle e ao tratamento do câncer. O relator do projeto, o deputado Átila Lira, do PP do Piauí, considerou a medida conveniente e oportuna.
6: Recursos nós temos leis orçamentárias pela obrigatoriedade com gasto de saúde e com um programa como esse, eu não tenho dúvida que nós vamos ter mais recursos tendo destinado para a gente combater o tratamento e também a prevenção e dar mais estrutura aos nossos hospitais e também às nossas pesquisas para que a gente possa ter mais vacinas, mais drogas e mais estruturas, máquinas e inovações na área do combate ao câncer.
5: A proposta que cria o Programa Nacional de Combate ao Câncer e de Assistência a Portadores já pode seguir direto para o Senado, a menos que haja recurso para votação antes pelo plenário da Câmara. Na Rádio Câmara, de Brasília, Paula Bittar.
4: Comissões.
3: Ismael, do PL de Santa Catarina, pede a criação de uma comissão especial para debater projetos em defesa das comunidades terapêuticas. Ele argumenta que o tema merece mais atenção por envolver entidades que acolhem milhares de jovens em tratamento contra a dependência química.
2: Ismael sustenta que a comissão deve aprimorar a legislação, regulamentar o funcionamento e garantir padrões de qualidade, fiscalização e financiamento das comunidades terapêuticas. Ele também defende a expansão das parcerias com sistemas públicos de saúde e de assistência social.
3: Osmar Terra, do PL do Rio Grande do Sul, condena a autorização de plantio e uso de maconha para fins medicinais no Brasil. Segundo o parlamentar, as autoridades responsáveis pela decisão usurparam a competência do Congresso para legislar em nome do povo sobre o tema.
2: Segundo Osmar Terra, a substância agrava surtos e está associada, em sua avaliação, à maioria das interdições de jovens no país, além de contribuir para o aumento de acidentes fatais no trânsito gaúcho. Ele pede ao Congresso que anule as decisões da Justiça e de órgãos reguladores sobre o tema.
4: Direitos Humanos.
3: Luiz Lima, do Novo do Rio de Janeiro, alerta para o crescimento de mais de 90% no número de moradores de rua no Brasil desde 2022, segundo dados do Cadastro Único. O deputado responsabiliza o governo federal, afirmando que a situação reflete a queda no poder de compra da população.
2: Luiz Lima questiona as explicações apresentadas pelo Ministério do Desenvolvimento e Assistência Social, Família e Combate à Fome, que aponta o desemprego entre as causas do problema, enquanto o próprio Executivo Federal afirma que a taxa de desocupação caiu.
3: Ranieri Paulino, do Republicanos da Paraíba, pede a sanção do projeto que cria a Semana Nacional da Ética e da Cidadania. Segundo o deputado, que é autor da proposta, a iniciativa busca estimular a reflexão sobre respeito e tolerância em contraposição aos discursos de ódio.
2: Ranieri Paulino afirma que o projeto aprovado pelo Congresso incentiva o diálogo em escolas, universidades e órgãos públicos na primeira semana de todo o mês de maio. Ele acredita que as pautas humanitárias estão acima das diferenças partidárias e devem unir o país em torno de propostas positivas.
3: Patrus Ananias, do PT de Minas Gerais, anuncia o relançamento da Frente Parlamentar em defesa da soberania nacional, orientada pelo fortalecimento do Estado Democrático, pela participação social e pela implementação de políticas públicas de inclusão.
2: Coordenador do Grupo Parlamentar, Patrus Ananias defende que um país forte precisa de investimentos na educação e no SUS, com tributação justa e resistência a pressões políticas externas. O legislador defende ainda a união nacional para proteger as riquezas nacionais e a dignidade dos brasileiros.
4: Consumidor.
3: Comissão rejeita a possibilidade de extinção de dinheiro em espécie. A repórter Silvia Munhato explica a questão.
7: A Comissão de Desenvolvimento Econômico da Câmara dos Deputados aprovou o projeto de lei que proíbe a extinção do papel moeda e a substituição dele por moeda digital. Foi rejeitada a proposta que buscava a extinção gradual. A relatora, a deputada Bia Kicis, do PL do Distrito Federal, diz que é importante manter o papel moeda.
8: O papel moeda ainda desempenha função relevante para milhões de brasileiros, especialmente para populações vulneráveis, para cidadãos com limitado acesso a serviços financeiros digitais e para aqueles que habitam em localidades com insuficiente estrutura tecnológica. Ademais, o dinheiro em espécie constitui importante instrumento de liberdade econômica, inclusão financeira e segurança operacional, funcionando como alternativa em situações de falhas tecnológicas, indisponibilidade de sistemas eletrônicos ou interrupções de serviços.
7: A relatora, no entanto, suprimiu o trecho que limitava o acesso do Banco Central aos dados de transações e contas particulares. Outra emenda excluiu a exigência de aprovação do Congresso Nacional, por maioria absoluta, de proposta para extinguir o papel moeda. A proposta que não permite a extinção do dinheiro em espécie ainda será analisada pelas comissões de Finanças e Tributação e de Constituição e Justiça e de Cidadania. Da Rádio Câmara de Brasília, Silvia Munhato.
4: Meio Ambiente.
2: Milton Tato, do PT de São Paulo, coordenador da Frente Ambientalista, critica o esvaziamento do mês do meio ambiente e repudia o retrocesso na pauta ecológica e a aprovação de projetos que enfraquecem a fiscalização, a preservação e o combate ao desmatamento.
3: Milton Tato condena a Câmara por ignorar as 35 propostas de conservação sugeridas pela Frente e pela sociedade civil e por esvaziar o debate sobre o desenvolvimento sustentável, ameaçando a biodiversidade e distanciando o Brasil das metas globais de enfrentamento da crise climática.
4: Relações Exteriores.
2: Tadeu Venere, do PT do Paraná, critica a atuação de parlamentares brasileiros nos Estados Unidos, acusando integrantes da oposição de agir contra os interesses nacionais ao discutir tarifas comerciais. Para o deputado, a postura favorece interesses estrangeiros e prejudica o Brasil.
3: Tadeu Venere acrescenta ainda que integrantes da oposição colocam interesses políticos acima dos interesses nacionais. Na visão do deputado, esse tipo de conduta enfraquece a direita e pode ter consequências políticas e jurídicas.
4: Trabalho.
2: Átila Lins, do PSD do Amazonas, apresentou projeto que cria regras para o auxílio fardamento de policiais militares, bombeiros militares e guardas municipais. O congressista esclarece que a proposta uniformiza e critérios de concessão anual do benefício para evitar disputas judiciais nas corporações.
3: Átila Lins pontua que o texto preserva a autonomia de estados, do Distrito Federal e de municípios na regulamentação das despesas. Ele acrescenta que a proposta prevê pagamento em caso de promoção, quando a mudança de função exige novos padrões, insígnias ou peças do uniforme.
4: Transportes.
2: Pompeu de Matos, do PDT do Rio Grande do Sul, defende dois projetos voltados à proteção dos ciclistas. As propostas, segundo ele, preveem a criação de espaços seguros para bicicletas nas rodovias e o planejamento de vias que garantam mais segurança para quem pedala.
3: Pompeu de Matos também propõe aumentar as penas para motoristas que atropelarem ciclistas após dirigir embriagados, participar de rachas, trafegar em alta velocidade ou fugir sem prestar socorro. Ele explica que as medidas buscam reduzir acidentes e preservar vidas.
2: Merlong Solano, do PT, comemora o início das operações de exportação em grande escala pelo porto de Luiz Correia, no litoral do Piauí. Segundo o deputado, o funcionamento do terminal encerra uma longa espera e amplia a capacidade logística do estado para o escoamento da produção.
3: Merlong Solano acredita que o porto deve reduzir os custos de exportação, além de impulsionar a geração de empregos no Piauí. O parlamentar também destaca a participação do governo estadual e da iniciativa privada na viabilização do empreendimento.
4: Economia.
2: Comissão da Câmara aprova a inclusão da Confederação Nacional do Transporte no Conselho Deliberativo do SEBRAE Nacional. Mais informações com Sofia Peçanha.
9: A Comissão de Indústria, Comércio e Serviços aprovou o projeto que inclui a Confederação Nacional do Transporte no Conselho Deliberativo do SEBRAE Nacional. Atualmente, o Conselho conta com representantes da Confederação Nacional da Agricultura, da Confederação Nacional do Comércio e da Confederação Nacional da Indústria. A medida busca incluir o setor de transportes, que, segundo o deputado Gilmar Tato, do PT de São Paulo, autor do projeto,

0: estratégica do setor de transportes, ampliar a pluralidade de vozes no colegiado e permitir que as demandas específicas do setor sejam devidamente debatidas no âmbito da entidade. O Serviço Brasileiro de Apoio às Micro e Pequenas Empresas, mais conhecido como SEBRAE, é uma entidade privada que promove a competitividade e o desenvolvimento sustentável dos empreendimentos de micro e pequenas empresas. Agora, o projeto que inclui a Confederação Nacional do Transporte no Conselho Deliberativo do SEBRAE Nacional será analisado pela Comissão de Constituição e Justiça. Da Rádio Câmara de Brasília, Sofia Pessanha.
1: Desenvolvimento Regional.
2: Juliana Cardoso, do PT de São Paulo, condena a prestação dos serviços da Sabesp e denuncia que moradores enfrentam falta de água, ausência de coleta de esgoto e cobranças indevidas. Segundo ela, há comunidades que recebem tarifas de esgoto, mesmo sem contar com rede de coleta.
3: Juliana Cardoso cobra explicações da Sabesp, a revisão das cobranças e mais fiscalização dos serviços. A deputada também pede a ampliação do acesso ao saneamento básico, afirmando que vai continuar acompanhando a situação no estado de São Paulo.
2: Ao prestar contas de seu mandato, Ricardo Maia, do MDB da Bahia, declara que viabilizou a inauguração de uma unidade de pronto atendimento em Ribeira de Pombal e a entrega de veículos para o município de Tucano.
3: Ricardo Maia também ressalta que participou de obras de pavimentação, reformas de escolas e unidades básicas de saúde nos municípios de Heliópolis e Fátima. Ele afirma que os investimentos vão ampliar a infraestrutura e melhorar o atendimento público na região.
2: Ao fazer um balanço das entregas do governo federal em Salvador, Lídice da Mata, do PSB da Bahia, destaca avanços nas áreas de mobilidade e cultura. Entre as ações, a deputada cita o início da operação assistida do VLT e a reinauguração do Teatro Castro Alves.
3: De acordo com Lídice da Mata, os investimentos em infraestrutura e transporte público contribuem para a revitalização urbana da capital baiana. A parlamentar menciona ainda a implantação de uma pista de skate de padrão internacional no subúrbio ferroviário de Salvador.
1: Agricultura.
2: Daniel Almeida, do PCdoB, registra o primeiro festival gastronômico do Aipim, em Entre Rios, na Bahia. Ele acredita que o evento fortalece a agricultura familiar, valoriza as comunidades quilombolas e incentiva a produção derivada da mandioca.
3: Daniel Almeida também celebra a edição de número 73 da Festa dos Vaqueiros do município de Curaçá. Na opinião do deputado, a tradição, além de movimentar a economia local, contribui para preservar a cultura nordestina.
2: Daniel Trzeciak, do PSDB, comemora a reabertura, depois de 16 anos de espera, do Teatro 7 de Abril, em Pelotas, no Rio Grande do Sul. O congressista lembra que o espaço, de 192 anos, é o quarto mais antigo do Brasil e foi tombado pelo Instituto do Patrimônio Histórico e Artístico Nacional.
3: Daniel Trzeciak critica a demora na entrega do Teatro 7 de Abril à população, mas afirma que a casa será fundamental para fomentar a cultura local, valorizar o passado e impulsionar novos investimentos em Pelotas, sua terra natal, que completa 214 anos neste 7 de julho e em todo o estado.
2: Termina agora o Jornal Câmara dos Deputados, produzido pela Rádio Câmara, com trabalhos técnicos de Everson Urani e apresentação de José Carlos Andrade e Márcio Aquilissardi. Uma boa noite para você.
3: Ótima noite para você. A Voz do Brasil volta amanhã.
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sentia um acréscimo de estima por si mesma e parecia-lhe que entrava, enfim, numa existência superiormente interessante, onde cada hora tinha o seu encanto diferente, cada passo conduzia um êxtase e a alma.

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0: Busquemos a paz. Busquemos a evolução. Que as bênçãos do Pai Superior glorifique nesse momento cada um que escuta o programa A Fé Nos Conduz. Você, meu amigo, você, minha amiga, que nesse momento entende que através do poder espiritual, através da tua fé, pode e deve chegar mais longe. E as pessoas que cuidam, que as pessoas que acreditam, têm a possibilidade da evolução todos os dias. Por que, mestre? Temos que nos cuidar na parte espiritual. Amigos, amigas, a pessoa que cuida da parte espiritual, ela está cuidando de algo que não vê. E por muitas vezes, você não ter o poder de ver é o que faz com que você regrida todos os dias, porque você não tem a responsabilidade de cuidar. E a tua fé faz com que você enxergue, sim, as dificuldades e consiga perceber demandas negativas na tua vida que fazem com que você regrida na tua jornada aqui na Terra. O entendimento é algo positivo. O entendimento denomina fé na tua vida. E através da tua fé, você vai estar cada dia mais protegendo a si e as pessoas que estão ao teu lado. Quando você tira um tempo para vir falar comigo pessoalmente, é algo primordial que faz com que você se proteja e você entende, através das minhas explicações, tudo o que vai ser feito para a tua evolução. A todos que sempre me mandam suas cartas, vamos aí a uma carta reprise, a pedidos, carta do ouvinte.
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0: E a carta que foi separada para a programação de hoje vem de um cantinho na cidade de Camacã, na Bahia. E a pessoa que me escreve coloca no seu pseudônimo Amizade Interrompida, de um cantinho de Camacã. Mestre Ricardo de Ogum, há 4 meses atrás, a pessoa que eu colocava em minha vida como meu melhor amigo se afastou de mim de repente. Na época, senti que foi por causa de um relacionamento, a qual a pessoa que eu estava namorando, fiquei sabendo que ele gostava dela e que ela nunca deu liberdade a ele. Ele ficou com raiva de mim porque eu comecei a namorar com ela. Mestre Ricardo, já se passaram 4 meses. Esse amigo meu, no início, ainda falava comigo, mas parou de andar em minha casa, não falou mais comigo no WhatsApp, e eu confesso para o Senhor que hoje me sinto muito triste, pois não estou mais namorando com a menina. Mestre Ricardo, estou sim com meu coração magoado, pois sei que posso ter feito algo de errado. Na época, eu me achava o tal em saber que essa pessoa estava comigo e não com esse meu amigo. Hoje, estou muito triste, pois perdi a amizade dessa pessoa que sempre foi uma pessoa boa para mim e também não estou namorando com a menina. Nessa carta, deixo um conselho para todos: que não troquem as amizades por amores repentinos. Você pode sofrer depois em perder um grande amigo. Mestre, escrevi essa carta, peço que o Senhor analise os erros que cometi. Estou escutando o seu programa todos os dias. Aguardo que o Senhor leia a minha carta. Fica aqui. Amizade interrompida de um cantinho de Camacã, na Bahia, para o médio espírito evidente, Mestre Ricardo.
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0: Vai um grande abraço a todos vocês amigos, a todas vocês amigas, que escutam o meu programa de segunda a sexta-feira. Aproveito, mando um grande abraço a você amigo, aí da cidade de Camacã, no estado da Bahia, que me mandou essa carta falando tudo o que aconteceu há 4 meses atrás. Você começou a namorar com uma determinada pessoa, algo que você colocou na carta dizendo que seu amigo era afim dela. E ao analisar, vi que o seu pensamento a respeito do seu amigo gostar dessa determinada pessoa foi ela mesma quem te falou. Isso mesmo. Ela falou para você que ele deu em cima dela. Ela falou para você que ele não lhe respeitava, falou para você que você deveria se afastar dele, pois ele não era seu amigo coisa nenhuma. E eu estou aqui para te falar toda a verdade, meu amigo. Ele sempre foi o seu amigo. Ele sempre te considerou. Ele nunca teve interesse nessa menina. Ela é quem sempre foi apaixonada por ele e começou a namorar com você para se aproximar dele. Quando ela viu que ele não ia querer nada com ela, ela, por raiva dele, fez a sua cabeça dizendo que ele estava dando em cima dela algo que não aconteceu. O amigo se afastou do outro para não o magoar, para não o maltratar, pois ele viu que a namorada do amigo estava dando em cima dele, ele não quis falar nada para o amigo e se afastou. Meu amigo, você que me escreveu essa carta, vá até a casa do seu amigo, peça sim desculpas a ele, diga que sabe que a amizade dele é verdadeira, pois você, se não fizer isso, estará sim perdendo uma grande amizade. Mais vale um amigo na praça do que dinheiro na caixa. Assim eu escuto em toda a minha vida. E quando nós, seres humanos, temos sim a certeza que uma pessoa é amigo de verdade, que uma pessoa é amiga de verdade, não devemos deixar passar essas amizades e devemos sim cultivá-las para que possam sim estar sempre ao nosso lado. O conselho que eu te dou, amigo, é que você vá atrás dessa amizade que vale a pena sim e que ele não fez nada de errado. Fica aqui um grande abraço a todos vocês amigos aí da cidade de Camacã e toda a região que todos os dias escutam o meu programa. Amigos, amigas, a você que escutou a carta, também quer participar do programa Fé Nos Conduz, envie a sua carta para a portaria da rádio, WhatsApp do Mestre Ricardo ou pontos de atendimentos. Na carta você coloca o nome completo, a data de nascimento. Se não quer o seu nome divulgado na rádio, coloca o teu pseudônimo. Nome de um pássaro, de um perfume, de uma rosa. Algo que só você vai saber e a sua carta que está sendo vinculada. Todos vocês do estado de Minas Gerais, sexta-feira, estarei dando início às 7h30 da manhã ao atendimento em Salinas, saída para Rubelita, pousada JF, na rua Araçuaí. Você de Salinas, todas as cidades circunvizinhas, na sexta-feira tem a oportunidade de estar comigo. Na parte da tarde da sexta-feira, Mestre Ricardo atende todos vocês em Taiobeiras, na Rua Santa Rita de Cássia, número 22, Pousada Sol Poente, mesma quadra da Câmara Municipal. Amigos e amigas, sábado, atendo em Taiobeiras até às 11 horas. Às 11h30, passando na residência de Dona Joeliza, em Mirandópolis. E às 12h30, estarei chegando aí em Curral de Dentro, aí na pousada de Dona Geizinha. Aproveito, mando um grande abraço a Dona Joeliza, em Mirandópolis. A você que precisa de uma reza, de uma oração, Dona Joeliza não cobra nada. Você dá o que seu coração pedir. Amigos, amigas, quando buscamos com fé, não tem como dar errado. As pessoas que têm entrado aí em contato com o Mestre Ricardo, muitas delas estavam passando aí por dificuldades, principalmente aí na parte da saúde, na parte de vício, na parte financeira. Essas pessoas estavam atribuladas, iniciaram um tratamento espiritual e hoje, graças a Deus, estão voltando para agradecer. É a prova de um trabalho sério, digno e limpo, que dia após dia vem crescendo em todo o Brasil. Agradeço a todos. Todos vocês que todos os dias estão sintonizados. Amanhã estarei de volta com mais um programa. Que as bênçãos de Deus e a luz do Divino Espírito Santo os glorifique. Fiquem todos com Deus e lembrem-se. O amor torna as coisas mais belas. A fé faz tudo ser possível. A esperança faz com que tudo funcione.
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0: Eu sou o Buque Sarampo. Ihu! Vendeiro, ligue o rádio depressa, quero ouvir um pouco de futebol.
1: Sim, sim, senhor. Eu já vou ligar, já vou ligar.
2: 23 minutos de partida, etapa complementar, 0 para o Santos, 0 para a Sociedade Esportiva Palmeiras. Bola recolhida por Clodoaldo pela equipe de Vila Belmiro. Fintou a Dudu, fintou a Ademir da Guia, abriu para Pelé, entregou para Dicá. Voltou a bola com Pelé na entrada da área, passou para Luiz Pereira, fintou Eurico, chamou Leão, prepara o chute, aponta para o ar, partida, gol!
0: Quem é que está jogando aí, hein?
1: É o Santos e o Palmeiras. O senhor quebrou meu rádio? Mas por que fez isso?
0: Quebrei porque sou corintiano.

0: Me dá quatro pingas, depressa.
1: Mas o senhor está sozinho. Uma pinga só não chega.
0: Eu quero quatro, entendeu?
1: Está bem, está bem. Aí estão as quatro pingas. Pode beber. Uma, tá aí, duas, três, quatro.
0: É. Ô, trem gostoso, só. Quanto que eu devo pagar pelas pingas, né?
1: É só quatro cruzeiros.
0: É, então me dá o troco.
1: Mas que troco? O senhor ainda não pagou?
0: Não paguei, mas o ano que vem vou lhe pagar. E vou lhe pagar com uma nota de 100 cruzeiros, tá legal?
1: Tá bem, está bem. Aí está o troco.
0: É, e agora vou lhe dar um cacete, tá bom?
1: Não brinca.
0: Vou sim.
1: Não.
0: Ei, lá vai o braço.
1: Não, não, seu Buck. Tenha dó de mim, eu sou pai de filho.
0: Não, lá vai o braço. Não, vai mesmo. Não, vai, não. Vai. Não.

0: Seu Book, eu sou a dona Gigi. Esse aqui é meu esposo. Ah, se eu fosse viúva, me casaria com você agora mesmo.
1: Esse aí é seu esposo?
0: É, sim, seu Book.
1: Pronto, Gigi. Você já é viúva.

0: Buque Sarampo, viemos aqui para te matar.
1: Matar-me? Quem são vocês?
0: Eu sou o terrível Juvencio Cachumba. E esse é meu filho, famoso Varicela.
1: Pronto! Tombou a Varicela e desceu a Cachumba.
2: Buque Sarampo, me vai acabar com você.
1: Acabar comigo? E quem é você?
2: Mister Filho do Cacique Touro Sentado.
1: E qual é seu nome, índio?
2: Me chamar Faca Direita.
1: Pronto, entortou a faca.
3: Buque Sarampo, você está preso.
1: Preso por quê?
3: Porque eu sou delegado da cidade. Jogue a arma no chão. Nada de truque, senão você morre.
1: Bem, delegado, eu vou para a cadeia. Mas no dia que eu sair, você me pagará.
3: Pagará coisa nenhuma. Você vai sair da cadeia pro cemitério. Vamos, vamos.
1: Oh, diacho.

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0: Aí! Você tá bom, Mike? Firmeza?
1: Bom demais.
0: Leão!
1: Fala, Kleber.
0: Mas vocês estão tocando viola como ninguém, hein? Firme com vocês, né?
1: Coisa
0: boa. Eu gostei
1: boa,
0: daquela parte que você veio assim e tocou mais próximo aqui. Vai pra gente ver de novo, velho. Vê se. Eu colo...

0: Nossa senhora!
1: Ô Kleber,
0: dá até medo de ver.
1: Eu quero.
0: Mas tá tocando viola demais esse menino.
1: Eu quero falar da alegria que é pra gente estar aqui participando desse programa. Pra gente é um presente muito especial. Quero parabenizar você pelos 7 anos aí de programa, todos os telespectadores. E a gente que ganha o presente, né, Liana? Saber que, é que a gente acompanhou aí esse processo desde os primeiros programas.
0: Verdade.
1: E saber que faz parte um pouco dessa história, dessa família. Muito bom pra gente, viu?
0: Eu agradeço demais. Aliás, eu lembro muito de vocês. Vocês, não sei se vocês se recordam, mas vocês estavam tocando, eu não lembro qual foi o ano, em Capitólio, Minas Gerais, e eu fui lá atrás de vocês para trazê-los aqui no programa. Né? Naquela época vocês estavam no Raul Gil, se não me engano, tinha alguma coisa assim. E eles se tornaram os nossos parceiros. Só dá uma ligada, eu preciso de vocês no programa. Ô Clebão, é só marcar que a gente tá indo. Então eu gostaria que vocês dessem uns aplausos para esses meninos, porque são parceiros do Terra da Padroeira. E presente, todo mundo ganha, né? Eles falaram, eles ganham presente por estar aqui comemorando o aniversário com a gente. Nós do programa ganhamos o presente de ter a presença de vocês. E o telespectador ganha muito mais ainda, porque os fãs dos meninos violeiros como esse aqui ficam satisfeitos de ver dois caboclinhos novos desse jeito batendo uma viola como ninguém, né? E sabe tocar. Toca mais um pouquinho, faz uma moda pra gente aí antes de vocês tomar o café.
1: Vamos fazer um caçador então, Leandro?
0: Faz um trechinho da moda aí pro povo bater palma e cantar junto com a gente.

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7 minutos. Bom dia pra você, aonde você estiver ligado em nós. Hoje é quarta-feira, dia 8 de julho de 2026. Tá começando o programa Manhã Sertaneja. O melhor da música sertaneja pra você, uai. Olha a hora. 5 horas, 7 minutos. Levanta que tá na hora.

Betinho Carreiro e Pardinho. Agora é 5h15. 5h15. Levanta que passarinho que não deve nada a ninguém. Hora dessa tá no mundo. E até 6h30 nós vai estar aqui de lindando a viola. 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

0: mundo.
1: Pois é, ainda tem duas motos ainda pra sortear. 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Vai trabalhar, Genevão. Agora 5h24. 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
1: Pois é, vá lá agora do lado do Colégio Militar. 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
2: Agora 5 horas 32 minutos, 5h32. Lavanta que passarinho que não deve dar a ninguém. Hora dessa tá no mundo. Nós é nós. Licuri é coco. Escreveu, não leu? Palco meu. Lavanta que passarinho que não deve nada a ninguém. Hora dessa já cascou de banda. Viu? É, tá pensando que é cedo, é? Havia que eu tô avexado. 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
2: 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Agora 5h33, 5h33, lavanta que passarinho que não deve nada a ninguém, hora dessa já cascou de banda. E até 6h30, nós vai estar aqui, guilindando a viola, Tunique Tinoco. Mandar um abraço pra Damiana Prosa Ruim, tá ligado?

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Passarinho que não deve nada a ninguém, hora dessa já cascou de banda. 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Agora, 5:46. 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
1: 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Agora 5 horas, 52 minutos, 5h52. Lavanta aqui.

Então, você que vai pra Lapa, eu tenho um recado pra você, viu? Atenção que eu tenho um recado. Você que é rumeiro, você que é rumeiro, presta atenção que Guilherme lá de Pranatuíne convida a população com muita fé e alegria para participar da Romaria de Bom Jesus. Vai ser dia 26 de julho, saída do ponto de ônibus de Pranatuíne com destino Coração de Bom Jesus da Lapa. Se você quer garantir sua vaga, fala com Guilherme, viu? 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Você que vai pra Lapa, viu? Dia 26 de julho. 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Bora de cantiga? Bora! Lavanta que passarinho que não deve nada a ninguém. Bora dessa, já cascou de banda. Bora com o Daniel e Samuel. A decadência do homem. Agora 5h54.

Olha a hora, 5h56. Leandro e Leonardo. Casa separa, separe casa. Aí pra Reginaldo Encanador, essa cantiga aí, ó.

Charles R. com o tropeiro. Agora 6:02. Levanta que passarinho que não deve nada a ninguém. Agora dessa tá no mundo. Nós é nós, Licurieco, que escreveu no Leu Palco Meu. 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Que é o que, Zabé? Zabé tá vindo no anão, é? Vai comprar um rádio. 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Deixa eu desligar esse Wi-Fi aqui, esse povo fica me ligando, tá vendo no ar, é coisa, viu? Deus é mais. 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
0: Taralendo, agora 6:11, 6:11, no oferecimento da Madeireira e Bassouro Império, Caibo, Ripa, Ripão, Aduela, Porta, Janela, Tábua de Itaipá, Cancela, Sob Medida e muito mais. 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Agora, 6:14, no oferecimento também, viu? 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
0: 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Deixa eu mandar um abraço pra Bobô. Tá ligado? Tá mandando um abraço pra... Mandar um abraço pra seu Pedrito, pra Dona Rose, também Olival e Pati, todo o pessoal lá no Sucuruiu, é? Na região do Machadinho, é lá mesmo. E aproveitar e mandar um abraço pra Robin, pra Rose, Pedrito, todo o pessoal lá do Sucuruiu. 6h17, também, no oferecimento também, viu? 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
0: 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Agora 6:20. 6:20. Tá, fechar aqui. Deixa eu dar o recado aqui. 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Mandar um abraço para Nildo, do Geladinho, também tá ligado. Obrigado pelo carinho da audiência. Bora, porque Chiquinha tá voltando, viu? 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Agora 6:22. 6:22. Levanta que passarem que não deve dar a ninguém. Uma hora dessa já cascou de banda. E aí, bora pra Lapa? 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Agora 6:23. A mulher de Regis voltou, viu? Olha ela aí, ó. Chiquinha, mulher séria toda. Aonde que tem uma mulher séria igual essa aí? Só de Regis, encanador.

0: venha me atrapalhar.
1: Vai não, vai não. Aí, Chiquinha, a mulher de Regis, Naldo Encanador. Agora Breguesso disse que a música de Regis não é essa não. Breguesso, tu sai de problema. Ah,
0: Breguesso.
1: Fica aí, tá caçando problema, Breguesso. Ai, ai. Agora 6:28, 6:28. Levanta que passarinho que não der. Vinícius falou aqui, ó. Essa música é de Regis mesmo. Aí agora você lá se vire, viu? Ó, lembrando que eu sei que vai pra... 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Lá você que vai pra Lapa. Pra Lapa de Bom Jesus. Agora 6:28. 6:28. Levanta que passarinho que não deve nada a ninguém. Hora dessa tá no mundo. Mandar um abraço pra Núbia. Pra Ruby do TikTok. Também tá ligado. Mandar um abraço pra Paula Pernambucana, também tá ligada. Obrigado pelo carinho da audiência. Manail, Tessi, Edivaldo Requeijão, Denise, André do Sargado. Mandar um abraço pra Vivi, a Capianga Ré, lá de Aiquara. Abraço pra João Pé de Cinza. Viu? Também tá ligado. Obrigado pelo carinho da audiência. Mandar um abraço pra Zé do Lanche. Pra Jurante também tá ligada. Abraço pra Zé Paulo. 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
2: Ô, bicho, aí tu não vai ler o WhatsApp não?
1: Bora pro zap zap, bora pro aniversariante de hoje, mandar um abraço pra pessoal lá da Murabela, que tá ligado lá, viu? Obrigado pelo carinho da audiência. Mandar um abraço pra Júnior e a raça dele, lá da Murabela. Tá ligado lá? É, pessoal do despacho. Obrigado pelo carinho da audiência. Da Trantic Nick. É. Bora que hoje é aniversário de Dona Verônica, a esposa do saudoso general Andrade, Dona Verônica. Parabéns, Dona Verônica. Felicidade, muitos anos de vida. Aniversário também de Laís, a mulher de Lamont. O sobrinho de Joelso, Antônio Augusto Popular, Antônio Dutim, Popular Dutim, ah, Dutim, parabéns, potência. Maria Senhora, lá no bairro Novo, aniversário também de Lavine Veiga, a filha de Rafael, fazendo 9 aninhos de idade hoje. Val da Antiga, farmácia, Val da Catraca, Joelso, bota assim, Val da Catraca, que todo mundo sabe quem é. Parabéns, Val da Catraca. Felicidade, muitos anos de vida. É igual de volta da antiga farmácia, não sei de que. Val da Catraca, 6:30. 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Valeu, um abraço pra todo mundo. Amanhã nós volta, se Jesus permitir. Obrigado e até amanhã, viu? Um abraço pra todo mundo. Se Deus quiser, nós tá de volta amanhã.
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0: Agora 6 horas 39 minutos, 6h39, quarta-feira, dia 8 de julho, o ano 2026, começando agora aqui pela 91, mais uma edição do programa Hora da Verdade. Fique ligado e confira os principais destaques do programa de hoje. Cerca de 100 quilos de cocaína foram apreendidos em laboratório de drogas em distrito de Feira de Santana. Mulher morre após sofrer choque elétrico ao tocar em tomada com o corpo molhado. E você vai conferir também: Senado aprova projeto que endurece punição para crime de violência sexual digital contra crianças e adolescentes. Câmeras registram execução de adolescente dentro de Lava Jato em plena luz do dia em Jequié. China condena funcionário à morte por receber propina de 1,6 bilhões de reais. Essas e outras em destaque a partir de agora no programa A Hora da Verdade.
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0: Agora 6h42 na Bahia, 6h42. Deixa eu mandar um abraço aqui para todo o pessoal que está ouvindo a gente lá em Barra do Rocha. Alô, meu povo de Barra do Rocha. A você, meu amigo da zona rural, homem e mulher do campo, já na labuta a esta hora. Você que está aí comendo bolacha de sal, viu, Dinha? Uma hora dessa já dá bolacha de sal com café? Bom demais, viu? E com essas visitas que tu arrumou aí, viu? E negócio ruim de visita, negócio é parente, né, pai? Aí aparece uns filhos do nada, vai pra casa dos pais, 6 horas da manhã. Outros já vão arranchando por lá. Misericórdia. Gabriel, vai procurar teu rumo que 8 horas tem trabalho, viu? Fechou ali? Bom dia.
1: Bora! Bom dia pra todo mundo, acorda pra cuspir, que o dia já amanheceu, a Nebrina tá aí, e hoje é dia da Feira da Agricultura Familiar, hoje é dia do ovo.
0: Passei, mas passei correndo.
1: Sim, tá
0: mas
1: devendo,
0: já recebi,
1: né?
0: Lá, viu?
1: Tá devendo?
0: Rapaz, falando nisso, o comedorzinho de rapadura lá de casa é uma tabela de ovo por semana.
1: É o saruê todo.
0: Rapaz, virou um calanguinho.
1: Estupou.
0: Bora! Com a previsão frajuta do tempo de hoje.
1: Bora!
0: Hoje é calor.
1: Bora ver. Bora, porque a probabilidade pra chuva hoje é 10%. A umidade, 94%. O vento tá no corrimento de 5 km por hora. Mas a temperatura pra hoje, 19 graus centígrados. Se prepara, que hoje o bicho vai pegar, viu? 19 graus centígrados.
0: Ô, Dinha, prepara aí, Dinha, uma enxada boa pra esse rapaz aqui ficar o dia inteirinho, uma com a enxada, trabalhando, pra ver se presta pra alguma coisa.
1: Só se tiver bater um prato de feijão de manhã, viu?
0: Tem. Agora 6h44 na Bahia, 6h44. Deixa eu mandar um abraço aqui pro povo bom que está ouvindo a gente lá em Maraú. Povo aí também da Península de Maraú, um dos lugares mais lindos deste país, viu? Um abraço pra Maria São Pedro, tá lá por Maraú. O pessoal de Sacoaíra, tem uma raça ruim daqui de Piauí, tudo morando em Sacoaíra, né? Sacoaíra é a terra de Piauí, é a parte de Piauí lá. Algodão é a parte de Biratá e Jiquié. Um abraço a todos vocês aí, viu? Em Maraú, Sacoaíra, Taipu de fora, Taipu de dentro, Campinho, aí sim, aí é diferente. Meu canto, viu? Lá em Campinho, lá é bom demais. Ave Maria. 6h45, Dona Neide de Juvenal tá aqui. Bom dia, Marcelo. Manda alô pra meus irmãos na Fazenda Boa Lembrança, município de Ubatã. Amo eles. Olha! De manhã seja mandando alô pra irmãos. Bom dia, meu amigo. Tô aqui em Poções, ouvindo a FM. Mande um abraço para meus primos. Tá aqui ouvindo também. Valdivino e Rosilda. Já está por aí. Esse rapaz não para quieto, não. Juberlan. Tava aqui ontem dizendo que ia para Poções. De Poções ia para Nova Canaã.
1: Mandou áudio para mim, Marcelo. Disse que tava, acho que foi em Canaã.
0: Canaã. E agora já tá dizendo que já tá vindo embora. Perrei de vida. Te aquieta, meu filho, te aquieta, porque o santo é de barro.
1: E o viciado já tá lá na farmácia fazendo entrega.
0: Joelso, né?
1: Filmar ele entregando e escutando rádio. O Joelso viciado da
0: vida. É viciado mesmo, viu?
1: Adoro.
0: O cara tá lá em Pernambuco, deve ter umas 500 mil rádios lá em Pernambuco, ele tá ouvindo é daqui, viu? É, bicho viciado. Começa logo com ele, né? Mandei agora aí, ó. Joelso Passos, o caçador de onças, bom dia!
2: Marcelo, bom dia. Bom dia, Chole. Bom dia, Neide. Bom dia, ouvintes da Ipiaú FM. Rapaz, tu viu a música que Chole passou hoje pra Regi Encanador? Regi vai te pegar, Chole. Regi vai te pegar. Marcelo, hoje é aniversário de Dona Verônica, essa pessoa especial, né? Especial pra Ipiaú e pra região. Dona Verônica, esposa do saudoso Cleraldo Andrade. Que Deus abençoe sua vida, Dona Verônica, e de toda a sua família. Hoje também é aniversário de Laís, a esposa de Lamon. Lamon é meu sobrinho, tá ligado lá no programa, lá em Porto Seguro. Pensa numa turma viciada na FM. É ele, viu? Ele, a esposa e Luan, o irmão dele. Meu sobrinho também. Laís, parabéns, filha. Deus abençoe. Hoje é aniversário do nosso amigo Dutinho, em Piauí. Antônio Augusto, né? O popular Dutinho. Minha amiga, minha irmã, a mãe de leite do meu filho, Juninho. Maria Senhora, no Bairro Novo. Essa eu amo de coração. Hoje é aniversário de Lavínia Veiga, a filha de Rafael, completando 9 aninhos de vida. E hoje é aniversário de Val Catraca. Vou fazer que nem Chole fala. É aniversário de Val Catraca, Val da Farmácia. Um abraço, Marcelo. Ainda continua aqui, Marcelo, na cidade do homem que xingou o cantor. Bom dia.
0: Na terra de
2: Surubim,
0: quem?
2: Pernambuco.
3: Surubim. Lá onde o cara xingou o...
0: Ô, Sônia, tu tá vendo que Joel só anda escafunchando um bocado de coisa lá pro lado de Pernambuco, né? Joel descobre coisa que a gente não sabe daqui. Joel de lá já tá ciente de tudo. Joel...
3: Na terra do homem que xingou o Gustavo Lima.
0: De novo, não sai lá não, é?
3: Tá lá, disse que tá lá.
0: Ô, Joel, vai procurar outro rumo.
3: Olha aí, é.
0: Ó que apareceu aqui, rapaz, ó, meu amigo mesmo, assessor parlamentar, Carlos Trovoada.
3: Carlos Trovoada?
0: Carlos Trovoada, assessor parlamentar agora, então, não pode chamar de apelido não, tem que ser o nome bonito dele, viu? Olha quem apareceu também aqui, foi ela, Camila, Desicia na área, cadê ela? Já foi, Camila, bom dia!
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0: Valeu, Camila, um abraço pra você. Por aqui está ele, já de... Olha o que ele fez aqui. Olha, estuciando coisa. Mas olha, foi tu que fez assim? Não. Poxa, quem fez isso aqui?
3: É coisa, viu?
0: Não, quem estuciou já sabe, né?
3: É.
0: Já sabe quem estuciou, né?
3: Ai, já.
0: Já sabe quem estuciou isso aí.
3: Tá escrito.
0: Meu amigo Jademilson, Jade tá por aqui. Vamos falar de coisa boa, vamos falar de educação. Já estamos no segundo semestre de 2026. E ainda tem novidades? Bom dia!
5: Bom dia, Marcelo, bom dia, Xole, bom dia a toda a comunidade, Piauí e todas as cidades vizinhas, né? É um prazer, mais uma vez, voltar a esse meio de comunicação que você faz de uma forma tão exemplar, levando notícia de maneira tão verdadeira. E verdadeira é isso, falar de educação.
0: Sim, com certeza.
5: Sim. Voltamos agora com no Colégio Aprovado. Que, por sinal, né, nós retornamos às aulas hoje, também do Colégio Aprovado. Mas, daqui a pouco estamos na escola. E a parte da noite do curso técnico, no Sim. CETEP, nós estamos com as matrículas abertas. Então, rodou o semestre, roda-se turma, abre-se nova matrícula para que as pessoas que tiverem interesse em estar fazendo o curso técnico tenham a oportunidade de ingressar agora, a partir do mês de setembro. As matrículas estão abertas. As aulas devem iniciar na primeira semana de setembro. Então, nós trouxemos agora o curso técnico de enfermagem, novamente, o curso técnico de segurança do trabalho. E as duas novidades que retornaram à grade é o curso técnico de eletromecânica e mineração. Os dois cursos, Marcelo, que conversando com o André e com a Etienne, nossos diretores, e aproveitando, mandamos um abraço para eles.
0: Estou sumido daqui.
5: É trabalho. E aí, trouxemos novamente o curso técnico de mineração e eletromecânica. Dois cursos que aqui para nossa região, nesse momento, tem uma necessidade muito grande.
0: Muito grande.
5: Principalmente voltando para a área da mineração. Nós sabemos aí que a Atlantic
0: ampliou,
5: está com uma nova tomada, um novo processo agora de mina subterrânea. E com isso também há uma necessidade de uma mão de obra qualificada para que possa estar exercendo a função que a ele cabe. E se a escola em Piauí tem um curso que fornece essa formação para esse aluno, para essa pessoa poder se adequar àquela necessidade que normalmente na região está surgindo, é hora de você estudar. Ontem nós estávamos falando em outro meio de comunicação a respeito também de matrícula e uma questão surgiu. As pessoas às vezes falam que a cidade traz um profissional de outra...
0: De fora,
5: reclama, acha que está ruim. De fato, não é uma coisa interessante para nós.
0: Mas...
5: Todavia, nós temos uma escola que forma o profissional para essa determinada área e esses que aqui estão em Piauí, cidades vizinhas, não estão se capacitando. Logo, a empresa tem que trazer de onde?
0: De
5: um espaço onde tem aquela pessoa com capacidade total para exercer a função.
0: Eu não acho nem interessante você reclamar. Sabe por quê? Porque em um futuro não tão distante, pode ser você essa pessoa que vai estar na cidade dos outros trabalhando. Sabe por quê? Porque tu se preparou, se qualificou. Porque esse pessoal que trabalha na mina, gente, eles trabalham aqui, de repente a obra diminui, o processo diminui, ou você tem uma oportunidade melhor em outro lugar, vai. E é assim que funciona. Só roda esse Brasil todo, o mundo todo. E aqui, Atlântico, nós estamos falando agora de uma ampliação e de mais 30 anos em atividade. E nós temos aqui uma instituição que forma você para esse mercado abertíssimo de trabalho, mas depende única e exclusivamente de ti.
5: E assim, Marcelo, quando você fala que forma para essa área e outras áreas como segurança do trabalho, enfermagem, nós temos uma história que já está chegando a 16 anos.
0: Sim.
5: Então, quando você faz um processo que ele já ultrapassa 10, 15, 20 anos dentro de uma cidade, você já tem condição de provar aquilo que você está fazendo, que você está falando. Então, os alunos que passaram pelo CETEP, que estudaram, fizeram curso de mineração, de eletromecânica, de segurança do trabalho, de enfermagem, eles mesmos falam sobre a escola. Falam por quê? Porque a sua vida foi transformada pela educação.
0: Sim.
5: Nós temos alunos, meninos e meninas, que entraram na escola com nenhuma perspectiva. E hoje são pessoas que estão dentro da área técnica, dentro da área de que se formou, com uma condição de vida que mantém sua família, mantém seus filhos, tem uma condição mais tranquila. Tranquila eu não vou dizer porque todo mundo está correndo atrás das coisas, mas a gente já consegue uma melhor abrangência dentro da própria comunidade. E isso quem te deu? Quem foi que fez? A questão da formação. Nós precisamos acreditar na educação como um motor que faz com que a sociedade seja transformada. E eu que estou dentro da sociedade, sou transformado por esse processo.
0: Sim.
5: Então você que está em Piauí, que está em Barra do Rocha, Ubatã, Ibirataia, Dário Meire, Itajibá, Valentim, todas as nossas cidades vizinhas,

0: As matrículas estão... É só você vir aqui no Colégio Aprovado, na rua Antônio Augusto Sá, número 15, ali no bairro da Conceição, do horário das 8 da manhã até as 18. Segunda, terça, quarta e quinta, você pode fazer a matrícula até a noite. Para fazer a matrícula, RG, CPF, comprovante de residência. A documentação complementar, a gente solicita posterior. No momento da matrícula, só precisa isso. André e Etienne, nossos diretores, eles liberaram o valor da matrícula. Então, você não paga a matrícula. Você só vai fazer a matrícula presencial, aguardar até setembro, para que possa dar início às aulas. Então, assim, ó, se você tem condição hoje de fazer um curso, é interessante falar, o curso é particular, mas se você for analisar de forma muito criteriosa, é um curso que se você depois entrar na área, você trabalhar 3 meses, e isso aqui não é conversa de coordenação, é prova. Se você trabalhar 3 ou 4 meses na área, você consegue tirar todo o dinheiro que você, todo o investimento que você fez em 2 anos, você tira nessa, no máximo em 4 meses de trabalho. Então, é um investimento em você. É a educação que você adquire, ela jamais, jamais vai sair de você. Se tem uma coisa que é garantida na vida, é a educação. Ninguém tira disso. Um pai pode dar a melhor infraestrutura para um filho, mas se ele não der educação, tudo o outro pode cair. Agora, a educação nunca cai. 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Todos eles são cursos de 2 anos. A aula funciona na parte da noite, sempre das 19 às 22 horas. A hora é agora. Invista no seu futuro com um curso técnico de qualidade e de alta empregabilidade.
1: Deixa eu falar com vocês aqui em casa o seguinte, que muita gente vai estar pensando assim, rapaz, mas eu trabalho o dia inteiro, à noite eu estou cansado, preciso descansar. Você que quer melhorias para a sua vida, aproveite esse restinho de tempo ainda da noite para estudar. Eu estou falando de uma instituição que está aqui em Piauí. Eu já tenho 44 anos e estou fazendo 50 quilômetros todo dia para Jequié. Porque eu voltei a estudar, resolvi voltar a estudar. E já estou no 4º semestre, passa rápido. Imagine aqui, são 2 anos aqui o curso técnico?
0: 2 anos?
1: 2 anos.
0: Só 2 anos.
1: Se fosse aqui, eu já estava terminando. Então assim, ó, gente, quer melhorar a sua vida? Estude. A educação transforma. Só para que vocês entendam, que tem gente que olha números. Em termos de porcentagem, essas pessoas que estão aí na mineração, em enfermagem, segurança do trabalho... Em termos de porcentagem, quantos deles já saem dali com portas abertas para o mercado de trabalho assim que conclui a etapa lá no CETEP? Consegue mensurar essa quantidade aí?
0: A gente observa da seguinte forma, que isso é interessante. Muitas das vezes, quando nós precisamos, e a indicação, né? Pessoas de empresa ligam para a gente, entram em contato, porque é trabalho também. Sim. Da coordenação, fazer essa ponte. E tem hora que a gente precisa, quer ver uma coisa? Técnico de segurança do trabalho. A gente tem necessidade de indicação e tem hora que a gente não tem um técnico.
1: Para indicar.
0: Porque todos estão trabalhando.
1: Está trabalhando.
0: E, Marcelo, se você for observar, essa galera que volta depois para entrar no mercado de trabalho, no mundo do trabalho, a porcentagem não é tão alta.
1: Não.
0: Porque um curso você começa com 35 alunos, só que há desistência. Esse é um fato. Quando você conclui o curso, você conclui com 21, 23 alunos a turma. Esse aluno, ele não está apto somente para a IPAU. Ele está apto para todo o Brasil, porque o curso é reconhecido pelo Conselho Estadual de Educação. Então, qualquer parte do país, você vai trabalhar. Então, nós temos alunos hoje que estão em São Paulo, que estão em Minas, que estão no Pará, que estão no Rio de Janeiro, na Bahia, em várias partes da Bahia, em IPAU, na região. Então, você tem como. Agora, a diferença... 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Agora você tem que tomar uma atitude, porque se você ficar 2 anos sentado no sofá, olhando televisão ou rolando a tela do celular, os 2 anos vão passar, porém você não aproveitou de maneira alguma. 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Não esquece disso não. 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
0: Presencial. Tem que estar na escola. Documentos. RG, CPF, comprovante de residência, na hora que você tem que assinar seu contrato e aguardar um pouquinho, que em setembro, com fé em Deus, a gente inicia as aulas.
1: E quanto custa a matrícula?
0: Zero.
1: De graça.
0: Totalmente de graça.
1: Repara, de graça. Educação batendo na sua porta, conhecimento, oportunidade para você.
0: E assim, ó, só para ter ideia, são cursos que são a partir de mensalidade de 249. Beleza?
1: Não leve isso como custo para sua vida, né? Isso é investimento.
0: E o melhor investimento.
1: Melhor.
0: E o melhor investimento. Verdade. Valeu, obrigado, Marcelo. Querido, muito um obrigado. Bom dia para todo mundo.
1: 7 horas na Bahia. 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
1: Agora 7 horas, 2 minutos. Ó, Rosenildo França tem um recadinho aí. Eles, um cachorrinho, acho que é um pudo, né? Desse daqui. Agora, ele bem grandão. Que tá parece que tá perdido. Esse cachorro tá ali nas imediações da antiga Praça da Feira. Só que tem um recado importante. Presta atenção aí que Rosenildo fala.
4: Bom dia, meu jovem Marcelo. Como é que estás? Tudo bem? É o seguinte, esse cachorro tava perdido desde ontem à tarde, aqui no início da Avenida São Salvador. E ontem ainda ele entrou aqui na casa do finado Fernando Castro. E ele tem uns cachorros aqui, né? Pitbull. E tá impedido de soltar o cachorro na área, porque esse cachorro tá dentro aqui. Caso você divulgar aí e alguém for o dono, vem buscar, porque tá correndo risco, né? Se o cachorro escapulir, devora ele.

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1: Valeu, abraço, dona Paula. Mundo do Real na área. Olha quem apareceu na área também aqui, ó. É do falar em área, Eduardo Goleiro.
2: Tá vivo, hein, né?
1: Tá vivo, manda pra aqui, ó. Uma hora dessa algum partido. Deus aqui, é, ó. Vai, é isso que tu tá, assim que tu tá trabalhando, né? Bom dia, meu amigo Marcelo. Estou aqui comendo o melhor pastel de Piauí, de Dona Gracinha, em frente ao Colégio Militar. Mas assim, de longe, a gente não pode entender como é, viu, Gracinha? A gente não sabe, não tô duvidando, mas assim, a gente tá de longe, a gente não sabe como é que funciona.
2: Tem prova, tem que ter a prova.
1: Exatamente, tem que ter a prova.
2: Se a prova não chega...
1: Pois é, a gente não tem como dizer, viu? Atenção, 7 horas 5 minutos, 7:05. 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Na verdade, são dois, viu? 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
2: Quem trouxe o queijo?
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0: Agora 7:10, Marcelo, meu irmão, bom dia, Deus abençoe o nosso dia. Ó, Marcelo, meu irmão do Rio de Janeiro tá aqui, viu? Mande um abraço pra ele, é Cal, o irmão de Ló da Carajé. Ó, a aparentada chegando, ó,
3: chegando,
0: rapaz.
3: De um a um.
0: Vai chegando.
3: É, tem aqui, pro Natal já, é?
0: O retado.
3: Ué, já passou o São João.
0: Mas agora é esse aí, é foda de festa.
3: Já fui.
0: Bom dia, Marcelão. Pede, por favor, pessoal do setor responsável para vir trocar uma lâmpada aqui na rua João Duval Carneiro, em frente à minha casa, de número 21. Ontem aqui foi uma escuridão terrível. Já basta o vazamento de água aqui em frente à minha casa. Misericórdia, é água, é luz. Que a Embasa já está em alerta. Tem mais de 8 dias o vazamento. Atenção, Wallace!
3: Wallace!
0: Na rua João Duval Carneiro, vazamento de água. O povo tá lá reclamando. E agora tá pedindo a troca da lâmpada. Aí aqui já mandei pra Dinho. Aqui já é um processo. A iluminação.
3: Aí o Dinho de lá de Breguesse lá não foi feito ainda não, viu?
0: Não?
3: Vê aí.
0: Breguesse tá sem moral.
3: Me ligou hoje de madrugada.
0: Caçando.
3: Eu passei lá e lá tá no escuro ainda.
0: Pois é.
3: Na entrada da rua de Breguesse, primeiro poste.
0: Denise lá em Itagi, tá ouvindo a gente. Obrigado pelo carinho e pela audiência. O Gelson disse que tá 2 dias pegado. Damiana, prosa ruim. Um abraço pra tu, obrigado pela audiência. Veinha do Boteco, a mulher do Valentim, que jogaram só tcharam de lá e mandaram pra Ipiaú.
3: Que é meio
0: com. Tem um parente aqui, ó, Tati Bocão apareceu. Pô, que cara feia, miséria. Que cara pisteada. Deixa eu acordar de manhã, você não pensa cara velha de Tati.
3: Esse é aquele olho aí na.
0: Ele se assusta.
3: Esse olho no espelho.
0: É, se assusta.
3: Vai, vai, se assusta. Lá.
0: Olha, 7:12, 7:12. É, ali, aqui. Sim. Se esforça, passei, viu? Esse aqui. Paulo Solteralto, caba safado. Como é que tá tudo?
3: Isso, mil.
0: Tá aí intocado. Marcelo, bom dia. Que nosso dia seja como a vontade de Deus perfeito. Tio Marcelo, eu estou aqui prontinha. Segura aí o futuro. Deus disse, vai lá, filha, segura em tua mão. Sou Luiz, amém, Jesus. Já vou pra escola já. Já tá na hora, 7:13.
3: Na hora já.
0: Tem que ir pra escola. Tem que ir pra escola. 7:12, 7:13 agora. É, deixa eu trazer uma informação aqui pra você que está ouvindo o programa. Antes, deixa eu mandar um abração aqui pra todo o pessoal que está ouvindo a gente lá na região de Planalto Íris. A gente falou aqui de um bocado de lugar, onde esqueceu de Planalto Íris, o povo ficou retado, viu? É...
3: Falou, Planalto Íris.
0: Falou não, falou de Valentim.
3: Planalto Íris, falou.
0: Não lembro não de falar de
3: Planalto. Falou.
0: O povo tá retado e já foi, viu? É... Tá aqui a informação, viu? A Polícia Civil tá investigando a morte do mecânico às margens da BR-330, viu? É... Já foi identificado, né? O Batense Alessandro, que foi aquele corpo encontrado. E a polícia agora está investigando. Policiais penais acusados de esquema criminoso em presídio de Feira de Santana foram condenados à prisão. Aí, ó. Polícia Civil apreende cerca de 1,5 tonelada de maconha em processo de secagem lá na Chapada Diamantina. Tava lá, ó, secando. Tava lá fazendo... Mas, rapaz, sem jeito não, viu? Teve mais, viu? Laboratório de Drogas em Feira de Santana, cerca de 100 quilos de cocaína foram apreendidos. Olha, uma mulher de 33 anos morreu após receber uma descarga elétrica na segunda-feira, dia 6, na cidade de Senhor do Bonfim, no norte do estado da Bahia. O acidente aconteceu depois que a vítima tocou em uma tomada enquanto estava com o corpo molhado. A informação foi compartilhada por familiares dela à TV São Francisco, afiliada da TV Bahia na região. A mulher foi identificada como Camila da Silva Miranda. Ela estava lavando e estendendo roupas quando sofreu choque elétrico. Conforme os relatos da família, a vítima chegou a ser socorrida por uma médica da cidade e por uma equipe do Serviço Atendimento Móvel de Urgência do SAMU, mas não resistiu. Ela deixou uma filha de 3 anos. O corpo de Camila foi levado para o Instituto Médico Legal, o IML, lá de Senhor do Bonfim, onde passou por necropsia e foi liberada em seguida. Não há detalhes sobre sepultamento. O caso foi registrado pela delegacia da cidade. Meu Deus.
4: Que é o perigo.
0: Perigo mesmo, viu? Perigo. Eu sei que tá ali naquele quarto do dia a dia, tá lavando a roupa, vai botar uma tomada, mas tá molhado, é perigo.
4: O problema também que o pessoal precisa ter atenção e tá evitando, e que volta e meia acontece esse negócio de gente tá usando celular no
0: carregador. Meu Jesus, isso é o jovem.
4: Ser escudiado, porque...
0: Só aprende quando acontece.
4: Lá em casa eu aviso direto.
0: Pois é.
4: Mas o ser humano é achar que nunca vai acontecer
0: com ele. Tem gente que bota o celular na tomada e ainda bota no ouvido.
4: Tu é doido. Não tem paciência pra esperar a célula carregar pra usar, não. Cuidado. Volta e meia tá acontecendo gente morrendo
0: com esses negócios. As pressas pra estar em celular, pra não tirar a cara do diabo do celular, pra ficar o dia todo com os olhos ali, ó. Isso, a corcunda já tá corcunda aqui, ó. O pescoço já torto.
4: Depois começa a sofrer futuramente, não sabe o que foi.
0: É celular demais. E o pior, assim, o celular, ele ajuda. Tudo em excesso atrapalha, né? E assim, se pelo menos ficasse, aprendesse alguma coisa que preste.
4: Não é?
0: Mas, por exemplo, você já viu agora essa pataquada agora da tal de como é?
4: Do IA?
0: Não, que negócio da Áurea? É Áurea?
4: Ah, é. Dola, tem um tal do Dola.
0: Não, como é o negócio da Áurea que fala? É capitão, não, como é? Capitão na hora, recebendo hora, será que de acha que faz? Um bocado de pateta. Um monte de pateta no meio da rua, passando as mãos e rebolando. Rapaz, toma vergonha. Vai procurar o que fazer, rapaz. Meu amigo, essa geraçãozinha tá meio complicada, viu?
4: Jesus na causa.
0: Tá complicada. E a cada dia que passa, só aparece bestagem pra aprender.
4: Mas eu tava assistindo o jornal essa semana.
0: Pode olhar pra tu ver aí. É um bocado desses negócios aí.
4: Eu tava assistindo o jornal essa semana e tava analisando a cabeça do ser humano, o homem. Rapaz, tudo que o homem faz é pra destruir ele mesmo. Aí você vai pro desemprego, o aumento do desemprego. Olha, vamos começar pela rádio. Antigamente você tinha locutor 24 horas de rádio. Aí o homem veio, criou o quê? Computador.
0: Pronto.
4: Da hora, toca a música, faz o diacha 4. Aí o que foi que aconteceu? O locutor que já ficava de noite, já tá desempregado. Tudo que o homem faz é pra destruir ele mesmo. Aí esse negócio da internet. A internet foi criada. Tem benefício bom? Tem. Mas...
0: Deixa eu falar um negócio com vocês aqui, ó.
4: Quando a gente ficou desempregado, antigamente você resolveu um problema num estabelecimento, era na caneta, né?
0: Deixa eu falar um negócio com vocês aqui, ó. Por favor, me entendam antes de qualquer coisa, né? Eu tô vendo essa guerra aí do fim da escala 6x1, da escala 5x2, coisa e tal, não sei o quê. Entendam. Ninguém aqui tá dizendo que as pessoas não têm direito, não. Tem. Cada um faz de sua vida o que quer. Tanto é que, por exemplo, eu gosto de um modelo adotado pelos Estados Unidos. Lá tu trabalha o tanto que tu quer, a hora que tu quer, e tu ganha o que tu merece.
4: Pois é.
0: Se tu quiser assim, eu não vou trabalhar hoje, tu não vai trabalhar
4: nada. Você produz, né?
0: Exatamente. Mas assim, ó, não tô contestando aqui se a pessoa tem direito ou se não tem, coisa desse tipo. Mas assim, veja só. Se por um lado estão aí buscando essas melhorias do 5x2, do 6x1, fim do 6x1, é o 6x2, na outra ponta, as grandes empresas, elas estão procurando um outro mecanismo que lá na frente não vai precisar nem do 6x1, nem do 5x12, nem de tu.
4: Pois é.
0: Quer ver um negócio? Sabe o que é que tá com os dias contados? Caixa de supermercado.
4: Também.
0: Frentista de posto. escuta o que eu tô falando com você. Aqui em Piauí, por exemplo, aqui em Piauí já tem loja que tem lá o totemzinho pra você passar suas compras sem precisar de ninguém.
4: Ô, bicho, esse dia eu tava assistindo uma reportagem.
0: Não,
4: já só... criaram já de um robô pra levar o medicamento, quando a médica pede medicamento, já criou um robô pra levar o medicamento da sala da médica para o paciente.
0: Ó, você pega, faz suas compras.
4: É brincadeira.
0: Aí lá tem um totemzinho, tem o computador com tudo certinho, que lá tem a opção do Pix, do cartão. Só cartão e Pix. Por enquanto, porque eles não deram a solução pra dinheiro, viu? Porque podia, não é? É, porque é só cartão e Pix.
4: Aí você tem um já.
0: Exatamente. Tem um já, né? Aí você chega lá, todos os produtos que você compra tem um negocinho aqui, eu tô mostrando pra câmera aqui, ó. Tem um negocinho chamado código de barras. Tu chega lá na maquininha, tu passa, ó, teus produtos, vai pedir a opção cartão ou Pix, tu vai lá, pagou, tu bota na sacola.
4: Vai embora.
0: Esses dias eu cheguei na loja americana em Jequié, tinha uma fila de umas 10 pessoas na fila. Aí eu vi as máquinas lá funcionando e vi um rapaz. Eu perguntei se tá funcionando. O cara disse, tá. Eu era o último da fila. Fui lá, passei minhas compras ali, botei na sacola, paguei. Rapaz, a fila se desfez automaticamente, veio todo mundo pra cá. E lá são 6 máquinas atendendo. Eu tô falando que aqui em Piauí já tem. É. Assim, daqui uns dias, o grande tá pensando logo nessa substituição. Enquanto vocês estão brigando cá, vai faltar daqui uns dias, é oportunidade de emprego. Escuta o que eu tô falando. Repito, por favor, entendam. Eu não estou aqui discutindo se é certo, se é errado, não. Eu só estou falando que da mesma maneira que estão pensando assim, o outro está pensando de outro jeito.
4: Pois é.
0: O empresário já está lá. Você lê aqui, tem muita gente que vai para a colheita do café, não é? Tem gente que faz aqui, ganha o seu dinheirinho naquela época da colheita do café. Já tem a colheitadeira de café. E está diminuindo. Está diminuindo as oportunidades.
4: Está evoluindo e as coisas piorando.
0: Entendeu? Para que as pessoas entendam. Aí vem agora, infelizmente, essa safra aí que tá aí, com essas pataquadas, que ninguém vai ter muito futuro, não.
4: Pois é.
0: Outra coisa, os meninos de celular hoje achando que celular vai dar dinheiro.
4: Já eles.
0: Todo mundo agora quer ser influencer. Todo mundo agora quer ser repórter. Todo mundo agora quer ser...
4: Nasceu
0: gente, que, e pior que... eu sou daquela época do modo antigo, viu? E eu prefiro que seja assim. Quando eu entrei no rádio, isso há 25 anos atrás, vai fazer agora em outubro, a gente tinha todo um processo para conseguir chegar aqui onde estou hoje. Você chegava, você tinha um tempo, você era sonoplasta, você fazia uns testes até você processo. Conseguir entrar no ar. Hoje em dia, o camarada fala assim, não, eu sou locutor, comprou um horário, ele vai pro ar.
4: E o pior de tudo, que além de afetar essa questão de emprego, esses negócios, você para observar esses meninos de hoje, esses meninos viciados em jogo, o tom da conversa, e, desculpa aí os ouvintes que tá do outro lado, e aí viado, não sei o quê, rapaz, você o linguajar, pra um caba desse sentar numa entrevista de emprego, pra ir conversar com uma pessoa que tem um linguajar mais educado, eu fico imaginando esses meninos dessa...
0: Quer ver outra coisa? Hoje os meninos, hoje eles não estão lendo mais.
4: Não.
0: Eles não escrevem mais. Tudo agora é celular, é GPT, coisa e tal. Peça pra fazer um texto pra tu ver a bagaceira.
4: Meu Deus.
0: Peça pra fazer um texto pra tu ver a bagaceira. Ninguém hoje pega um livro pra ler. Não, tem gente que quer ler o livro, aí vai lá no celular, pede aquele livro, ainda pede pra ler o livro pra ele. Pra ele só ouvir. Tem a preguiça em ler.
4: Tá cada dia
0: pior. Vai tá, e só tá piorando. Minha amiga Lândia mandou aqui dizendo o seguinte, ó. O nome dessa pataquada é Farmar. É Farmar Áurea, é? Farmar?
4: Farmar Áurea.
0: Marcelo quer farmar, é um bocado de pateta que fica com as mãos levantando mão e rodando não sei o quê, aí fica passando. Olha, meu amigo, na minha época formar. Olha, eu vou dizer que era formar na minha época, não, viu?
4: Amar era o cabo da enxada.
0: Eu tenho limitações aqui, que tem coisa que eu não posso falar aqui, porque senão o bicho pega.
4: Vocês, meninos, vocês. Olha, vocês acordam, porque.
0: Mandaram aqui pra mim, ó. Essa escala vai aumentar o custo de produção, óbvio. Isso já tá na cara, né? Vai aumentar também a informação, porque o brasileiro já percebe que ser CLT não é tão vantajoso. O custo sempre é repassado ao consumidor final. O governo não produz nada, mas toda vez que regulamenta traz burocracia. Essa burocracia, por sua vez, prejudica sempre o microempreendedor, que cada vez mais é engolido pelas grandes empresas. De fato, é o que eu falei, é que agora é das grandes,
4: vai sofrer, viu? Nessa,
0: é, perceba, o Brasil, país com tamanho continental, possui poucas empresas aéreas, poucos varejistas, poucos produtores de proteína, etc. Resultado de um país com pouca liberdade econômica. Pois é. É o que eu tô falando, rapaz. Se estão pensando de um lado, nas escalas cá, o cara tá pensando de outro, meu amigo.
4: E no país, a gente vive também, às vezes até não compensa você botar uma empresa onde você paga metade é imposto.
0: Eu conversei com um empresário amigo meu aqui, tá? É, do ramo de farmácias, ele disse o seguinte, falou, Marcelo, eu já cheguei a ver aqui, nessas grandes redes que chegam aqui, acabando com o mundo, o preço que eles vendem tá mais barato do que a distribuidora que me fornece.
4: Você vê.
0: Então como é que esse cara vai conseguir se manter, rapaz?
4: Tem como.
0: Não vai... E as grandes redes estão cá no centro. Não vão pro bairro onde você mora, não. Entendeu? Repito, a situação tem ficado difícil a cada dia. Aqueles guerreiros da geração antiga que ainda aguentam lutar, que aguentam... Ainda estão sobrevivendo. Mas os que estão chegando aí, achando que apertar celular vai ganhar dinheiro... Que o dinheiro vai estar brotando, quer que um jogo do Tigrinho, do Diabo 4 que vocês estão aí. Não vai não. Não vai não. O celular é uma ferramenta fantástica.
4: Sabendo usar.
0: Quem tá falando isso é uma pessoa que já labutou com um gravador, com MD. Eita. O cara já puxou fio nesses negócios de estádio pra transmitir jogo. Com o celular hoje é tudo mais fácil. Só que a gente sabe usar. Agora, quem não sabe, meu pai até, né? É um perigo, viu? 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
5: Agora 7:44, mandar um abraço para Edu Santos, tá ouvindo a gente, Damiana Prosa Ruim também, obrigado pelo carinho, pela audiência. Olha quem mandou mensagem aqui, foi Bibi, oh, lembra dele? Bibi tem um recado importante aqui, olha, ele tá retado, viu?
6: Passei esse dia junto dele, ele nem me viu.
5: Vê não, só ele que interessa.
6: Oi, eu, mas não viu não.
5: Fala aí, Bibi, bom dia!
7: O Marcelo, meu filho, bom dia. Velho, se não for muito incômodo, meu irmão, anuncia aí. Eu achei aqui na Casa das Lavras uma sacola branca de supermercado em nome de Guiné, com uma quantia acima de R$600. Esse dinheiro não é meu. Esse cara recebeu esse dinheiro lá na panificadora Aurora, que está aqui. Tem um papel dado com o nome da panificadora Aurora. Deixaram esse dinheiro aqui ontem, meu irmão. A minha loja achei aqui. Esse dinheiro eu quero que o dono venha buscar. Eu não estou precisando dele, não. Viu, Marcelo? Avisa aí para o proprietário, vem aqui na Casa das Aves se identificar, claro, e pegar esse dinheiro que é dele, que está comigo e Valentim aqui. Foi eu e Valentim que encontrou.
5: Pronto, chora para Bibi. Ah, rapaz, aí, ó. Aí esse dia eu tava conversando com ele, né? Que Bibi tá quase cego, né?
6: Aí tá, esse dia, eu pra mim,
5: é, mas esse dia eu cheguei lá, eu peguei e falei assim, toma aqui, Bi, uma nota de 100, aí dei uma de 2. Na hora ele chegou. Na hora ele chegou, viu? Deixa eu mandar um abraço aqui pra essa pessoa maravilhosa que mora no meu coração, não paga um centavo de aluguel, pessoa por da, mais que não mereça, viu? Esse dia não tá merecendo, não.
6: Elibade.
5: Mandar um abraço aqui pra Elibada, secretária de Agricultura de Ibirataia, minha amiga Laís, diga-se passagem, uma das melhores secretárias dessa nossa região.
6: A figura elibada.
5: Aliás, a região, nós estamos com bons secretários de agricultura. Ibirataia é uma dessas cidades, viu? Laís, minha querida, e agora tá focada no fitness, tá retada. E agora foi que sumiu mesmo, viu? Uma galinha caipira que já tem mais de um ano na promessa. Virou política, foi? Prometendo as coisas? Ai, ai, viu? 7:46. Aí, bora comer essa galinha. Aonde?
6: Terreiro de quem?
5: É.
6: Qual é o terreiro?
5: É que a gente pega essa galinha. Oh, Jesus.
6: É o terreiro de Sione?
5: Não, Sione tá devagar lá, viu? Olha, botou aquele. Luana tá devendo, né? É, Luana. Realmente tá, viu? Luana, Rita, Elide. Manda abraço pra Sione, minha potência. Valeu! Olha, 7:47 na Bahia, 7:47. Edilson tá aqui me pedindo umas fotos. Pera aí, Edilson, que eu vou te mandar pra tu essas fotos.
6: Ela bater lá pra ver como é que tá o terreiro de Luana. Tu vai ver.
5: De Sione lá?
6: É?
5: Tinha, mas esse dia eu vi umas cantoras lá.
6: Ela vai bater lá.
5: Ela pode, é secretária de Agricultura, vai rodar roça lá.
6: Pois é, vai dar aquela ali, ó. Deixa aquela ali separada.
5: É, mas nossa, Luana, então. Luana tá devendo mesmo, viu? Tá
6: Luana
5: devendo.
6: Luana tá devendo. E aí ela vai pongar aí, quem vai pagar o pato é Luana.
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0: 7h49, bom dia, chegamos em Piauí já te ouvindo, bom demais, sabe quem é? Carolina Azevedo Campos, ou simplesmente Carol, a filha do Patero de Leôncio.
1: Ah, Carol.
0: Tá lá, tá onde, pra as bandas de do Maranhão, de Manaus? É de onde, Carol? É Manaus, é? O Maranhão, podia estar, tá, negócio longe. Mas tá de volta aí, Piauí, veio passear, né? Mas, essa terrinha é boa demais, viu?
1: Cara, eu mandei um beijo pra...
0: Estou com Landa te ouvindo. Landa é minha potência. Aí
1: Mané.
0: É diferente.
1: Mané, lá de da Fazenda Leôncio, encontrei ele... Acho que é Diogo. Acho que é Diogo o nome dele. Tirou uma foto, mas eu... Acho que é Diogo.
0: Não, não precisa pra tirar foto, não, tira mais tu.
1: Claro. Cara, tira foto, mas eu aqui.
0: Ô, meu Jesus do céu.
1: Acho que é Diogo, parece o nome dele.
0: Cara, mas foto de shorts, se vocês botar aí, dá pra espantar umas muriçocas em casa. Olha, foi perdido um celular das imediações do antigo sítio de Bramão. Sítio Engraçadinho, na Rua da Quadra, até o Cinquentenário. Quem encontrou, por gentileza, deixar aqui na FM, viu? Um celular, só não deixou a marca do celular. Que marca é? Mas foi perdido um celular nessas imediações. Se encontrou, traz aqui pra gente. Deixa eu mandar um abraço aqui pro Peço Cadê, neto da agência Click, tá ouvindo a gente também. É disso, já foi outra coisa que eu já mandei. É do Santos, já falei aqui do alô dele. Meu subelismo, minha potência, bom dia. Obrigado pela audiência. Marcelo aqui na Rua Luiz Penha, já tem 3 dias que não cai água. Vixe. A água vem tão sem força que não sobe nos reservatórios. Só cai se a torneira for bem baixa. Então, a solução... Quem vai resolver esse problema é ele!
1: Wallace!
0: Wallace da Ibaza!
1: Bota a bucha, Wallace!
0: Bota o quê?
1: A bucha.
0: A bucha?
1: Ele botou a bucha no pé da geladeira de Santa Rita.
0: Ô, Jesus!
1: Bota a bucha, Wallace!
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0: Agora 7h50. Rapaz, pô, não tem o que fazer. Tá aí gravando a gente lá, ó. Gravando o programa aqui, ó. Dinha tava olhando as bolachas de sal na boca, rapaz. Tu é doido. Olha. É, vem a coisa aqui, Gabriel. Rapaz, Gabriel não tem o que fazer mesmo. Já vi. Tu não manda logo as fotos que eu tô precisando aqui, não. Fica aí. 7h53 agora. Deixa eu mandar um abraço aqui pra quem? Ah, manda um abraço pra Bel. Mas é outra Bel, não é a Bel daqui da rádio, não, viu? É Bel. Uma das melhores vendedoras de os produtos aí, ó. De rádio aí, ó. Mesa de som.
1: Ah, tá.
0: Tudo. É. Só as top, viu? As marcas top lá. No leque da mulher aí, viu? Trabalha demais. Viu? Uma das melhores vendedoras do Brasil. Inclusive, ela que vende pra grandes artistas, viu? Inclusive o pessoal de Amado Batista. Tudo bom, compra lá. É, a banda de Amado Batista.
1: Ela vai vender pra mim também.
0: Tu não canta nada, viu? Deixa eu mandar um abraço aqui pra Edilson. Teu amigo Edilson.
1: É disso, trecheiro?
0: Sim, tu chama de trecheiro. Por que tu chama de trecheiro?
1: Poxa, pergunta a ele aí, ué. Oxe, não tinha problema, não.
0: Deixa eu mandar um abraço pro o eletricista. Lembrei de Edilson aqui, lembrei do eletricista das celebridades. Maciel, eletricista, um dos melhores do Brasil também, viu? É, rapaz, Maciel, você veio doido comigo. Mas Maciel é retado, resolve tudo ali, viu? Viu, Edilson? O homem é retado, Maciel. Quem botou esse negócio de motor de eletricidade da celebridade foi o Rodrigo. Rodrigo que disse que Marcelo agora só faz negócio pra celebridade. Abriu uma sessão pra mim e fez um negócio lá. Esse negócio só pelas bandas de Ilhéus. Marcelo agora mexendo em negócio de navio. Esses carros elétricos agora da B&G. Ele
1: tá lá na terra de
0: Champ. de Champ.
1: É, daqui a pouco tá na terra de Champ.
0: Mandar um abraço aqui pra Jamile, lá do Bodegão Supermercado.
1: Arrasta.
0: É, tá ouvindo a gente, viu? Manda um abraço também pra Rodrigo Jones, o conhecido Pé Pôde.
1: E a outra Jamile.
0: Filho de Bibi.
1: A Loura.
0: E mandar um abraço pra Tixai, o filho de Deraldo Cerqueira. Tixai! Você é meu ídolo, Tixai!
1: Nayara que não é Azevedo, é
0: a verdade, na Azevedo. Manda um abraço também pra Matheus, lá do açougue do Bodegão, viu? Matheus é diferenciado.
1: É aquele bicho do café lá, chega lá e fica oferecendo café.
0: Quem é?
1: Um negócio aconteceu aí, um negócio de um café. Ele chega lá e fica oferecendo café. Eu vou beber teu café, eu tô doido.
0: É o Negão?
1: Não, o açougueiro lá do...
0: Rapaz, o Negão que de vez em quando chegou
1: no teu café,
0: um grande filho lá.
1: É outro.
0: Teve um negócio errado, viu?
1: Teve um negócio no café aí. Quando chega lá e oferecer café, pula fora, viu?
0: Me deram esse dia.
1: Não quero nem saber. Vai!
0: Se mas foi o Negão.
1: Não é o outro. Se eu saber o que foi que aconteceu com o negócio de um café que ele deu a uma pessoa aí que foi...
0: Ui?
1: Quê? Eu não vou mandar nem dizer pra onde fui.
0: Mandar um abraço também pra...
1: Ó, o prefeito acordou.
0: Aquele velho mentiroso, velho safado. Joel do Tempero.
1: Tá tomando LX também.
0: Tá. Tá porque Joel também morou com o show, né? Joel tá batendo válvula. Ali, eu falei com ele, já é o bananeiro que deu caixa.
1: Na tremedeira
0: tá. Tá, aí Joel já tá pegando um reforçozinho. Joel do Tempero, minha potência! Marcelo Neide está doente, está fazendo falta aí na rádio, viu?
1: Tá
0: Maria São ruim. Pedro do sítio Boa Sorte, Maraú.
1: Tá cagou ela ruim.
0: Tá ruim a bichinha, viu? A véia tá... Diz que se levantar as mãos, Deus carrega. Manda um abraço...
1: Só Deus, não quem passar.
0: Manda um abraço pro meu prefeito.
1: Já acordou.
0: Tá ouvindo a gente. Não mandou mensagem aqui não, mas eu sei que ele tá ouvindo, viu?
1: Tá escutando nós também. É peão.
0: Que peão?
1: Lá, peão de Dona Roxa. Tá em São Paulo.
0: Oxi. É João.
1: É João, Luciano.
0: Luciano.
1: Crispim.
0: Crispinho.
1: Crispiniano. Crispim é esse, peão.
0: Uhum.
1: E Damião.
0: Teve o que faleceu, não foi?
1: Foi daqui, da morava aqui.
0: Ah, é...
1: Tá lá em Sumpola.
0: Tudo da rua Osório...
1: Da rua Osório Costa.
0: Osório Costa.
1: Lá, rua Z, rua V. Antiga invasão.
0: A invasão.
1: É, não é negócio de rua Osório Costa. É rua
0: aí,
1: V.
0: O prefeito botou aqui, ó. Na escuta sempre. Meu prefeito, a gente tem que
1: sentar. E aí, meu prefeito, lá na reunião lá que teve lá, que você desceu esses dias, disse que ia pra uma reunião lá...
0: O prefeito, ele tá precisando sentar pra gente acertar algumas coisas.
1: Oxe, é assim,
0: já
1: é.
0: Passou da hora já,
1: tá,
0: viu?
1: Tá chegando a hora já, viu?
0: Falando nisso, manda abraço aqui pra minha amiga Leila, do Frangão Assado da Leila, dizendo que Deus abençoe você e sua família.
1: Em Piauí.
0: Ô, Leila!
1: Pião tá em Piauí, lá.
0: Você, a última compra que você fez foi na loja antiga, não foi? Foi. Já estamos na nova, viu? Dei uma passadinha por lá.
1: Pião tá na área, tá aqui.
0: Já?
1: Tá.
0: Já mudou, Leila, desde sábado tá funcionando. 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
6: 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Tô chegando.
0: 7h59, agradecendo a todos pelo carinho e atenção dispensada a esses dois humildes locutores. Estaremos de volta amanhã às 6h39, se Deus assim nos permitir. A Bruxa Queca, se estiver melhor, vem. Se não estiver, obedece
1: o decreto. Voz opaca.
0: Fica em casa. A bicha tá bem derrubada, tá mais pra lá do que pra cá, viu?
1: Quenguela.
0: Já passou do meio século, então tu já sabe que vai carregando, viu?
1: Nem vou nem atazanar ela, porque ela disse que tá com um negócio numa falta de respiramento.
0: Oxiúrios.
1: É, e daí você tá zanando ela, daqui a pouco ela fica. E não fala, e dá um treco, e depois é
0: culpa. Agora você imagina, gente.
1: A bicha da Kelly.
0: Talita Neide, que fala igual a nega do leite. E sem poder falar. Não seria bom se ela viesse, que a gente podia aperrear ela. Ela não ia poder xingar, só ia fazer o gesto, né, que ela faz, né? O gesto ela não vai parar de fazer nunca, né?
1: Essas cutucadinhas.
0: É, rapaz, mas dá certo. Mas a bichinha tá bem derrubada, viu, gente? Tá em casa. Deixa eu ver lá o que, que vai acontecer. Mas tá mais pra lá do que pra cá.
1: Hã? Tá veinha também.
0: Tá veinha. Nem já passou de meio século. É, tá. Assim, já tá bem. Já tá bem pra lá, mais pra lá do que pra cá.
1: Bem decaído.
0: Meu sub. Se ela ouviu o diabo disso. Sube ali, sube a potência, o amostradinho, como de chole.
1: É, o velho que não tem.
0: Parece que agora acabou, não foi?
1: É sem freio, viu, velho?
0: Acabou as festas, acabou a ressaca.
1: Mas será que ele consumiu aquele estoque tudo, né?
0: Ô, meu Deus, um Jesus do céu, com a aparentada dele aí?
1: Oxi. Deu uma sobrinha aí pro final de semana.
0: Manda um abraço aqui pro meu amigo Capitão Aboés. Capitão.
1: Tem um tempo que eu tinha visto.
0: Eu fiz uma promessa
1: ontem. Promessa não, aquele dia lá na.
0: Tem um negócio que eu prometi pra Mário. Tenente Mário. Salvo engano, tinha duas. Se tiver duas, a outra eu vou lhe presentear, viu? Aí é outro guloso também, viu? Esse negócio de cachaça, viu? É, mas vou presentear. Deixa eu ver se eu encontro lá. Ontem eu abri o armário rapidinho, não vi. Não é possível que já sumiu aqueles trem. Forte abraço a todos, a gente se fala amanhã. Beijos! Tchau!

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0: Ok, às 8 horas mais 13 minutos. Bom dia! Ok, bom dia para você ligado. A partir de então, mais uma edição do Amarelinho Notícias. E vamos chegando pelas ondas sonoras da Ipiaú FM. Vamos chegando já com os principais destaques no programa de hoje.
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0: Ok, vamos chegando, portanto, a partir de agora. Olha, município de Ibirataia terá logo mais entregas de 61 residência para moradores do município de Ibirataia. Além da entrega das 61 casas, serão entregues também dois galpão no centro de abastecimento na Feira Livre do município. Você também acompanha ainda no programa de hoje. Uma semana depois, mecânico desaparecido encontrado morto em Gungugi. São Pedro de Piauí 2026 registra queda de mais de 70% nas ocorrências policiais. Olha, você também, São Pedro de Itagi atrai multidão e se consolida como uma edição de sucesso. Você ligado no programa. Léo Lomanto destaca investimento no mandato e parceria com o prefeito Marcelo durante São Pedro de Jitaúna. Você ligado. Reginaldo Silva traz as notícias do esporte. E claro, daqui a pouquinho também trazer para você, ligado aqui no Amarelinho Notícias, vem também aí o forró do regaço em algodão. Forró do regaço em algodão, que será dia 11 e 12 agora de julho. Então se prepare, que daqui a pouquinho eu vou dar a programação, que começa já no próximo sábado, dia 11, e domingo, dia 12, com várias atrações no forró do regaço em algodão. Um abraço ao nosso amigo querido vereador Tony de Berenga. Um abraço, viva autoridade, sempre na sintonia, nos acompanhando, nos dando sempre esta audiência. Vai ter mão de pilão, vai ter várias bandas, Netinho do Forró e muito mais. É o Forró do Regaço em algodão, sábado e domingo. Esses e outros destaques a partir de agora, aqui no Amarelinho Notícias, pelas ondas sonoras da Ipiaú FM.
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0: É sempre ligado há 34 anos com você, meu amigo. Essa é a sua Ipiaú FM. Olha, vamos chegando, você manda seu recado através do nosso telefone. É o 999-33-3310. Ou então você pode estar ligando aí já em nossa programação. Você ligado aqui ao vivo. Olha, você também na sintonia. Eu já trago também um recado no programa de hoje. 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Daqui a pouquinho tem Joelso, caçador de onça. Tem Reginaldo Silva e as notícias e as informações do esporte. É você ligado no programa. 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Olha, ainda também no programa de hoje, você ligado, cadê aqui? 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
0: Reginaldo, bom dia, Reginaldo, bom dia.
4: Bom dia, Sorria, você está na Bahia com o Luiz Sérgio?
0: É, comigo mesmo, é eu fazer que naquele, aquele da Rádio Globo, sou eu,
4: José Carlos Araújo.
0: José Carlos Araújo, era, tinha aquele toquezinho, né? José Carlos Araújo, mas aqui é com Luiz Sérgio, Reginaldo Silva e Amarelinho.
4: É isso aí,
0: é.
4: Como é que tá as coisas por aí, como é que tá o tempo aí?
0: Graças a Deus, ótimo, maravilhoso.
4: Eu estou aqui no Espigão da Paulista, bem na Avenida Paulista, temperatura agora de 13 graus ali, mostrando no relógio da cidade, 13 graus, a máxima hoje não vai passar dos 22, e o povão todo aqui agasalhado, né?
0: E nós estamos a 22 nesse exato momento ainda.
4: Será a máxima de hoje, lá do meio do dia hoje aqui.
0: Falar nisso, quinta-feira tem chuva. Hoje é quarta, né? Hoje é quarta ou é terça?
4: Hoje é quarta-feira.
0: Quarta-feira, me perdi no tempo. Quarta-feira, inclusive a possibilidade é de chuva para quinta e sexta, viu, gente? Amanhã vai ter chuva e sexta também, segundo a previsão.
4: Aqui amanhã, quinta-feira, é feriado, 9 de julho, dia da Revolução Constitucionalista de 32. Amanhã é feriado aqui no estado de São Paulo.
0: Tá aí para você. Então você que está ligado, amanhã é feriado. Você que vai sair de Piauí para ir pro Brás fazer compra, não vá não, porque amanhã é feriado em São Paulo. Você que vai sair, vou lá em São Paulo, lá no Brás, comprar umas camisas, não vai não. Vou comprar aquela geladeira. Não vá não, que amanhã é feriado.
4: Oi. Não. Diferente. Você pensa que no feriado aqui, esse comércio do Brás para?
0: Ah, não?
4: Algumas lojas. Não, boa parte das lojas...
0: Fala não, senão o pessoal de Piauí vai querer comprar aquela geladeira aí na promoção. Vai comprar aquele conjunto, aquela calça. Hã?
4: Não, principalmente, Luiz Sérgio, durante a madrugada, porque tem a feira da madrugada no Brás.
0: Sim.
4: Que praticamente é nesses dias feriados é que mais vende, porque é o dia que as pessoas escolhem pra ir.
0: Não tá no trabalho, né?
4: Não tá no trabalho.
0: Aí aproveita pra fazer compra.
4: Isso.
0: Rapaz. Opa, lá tá aberto, quem quiser ir vá.
4: Pode vir. Hoje é que não vai faltar.
0: Pode ir, mas melhor você ficar aqui em Biratá, em Piauí, Batã, comprando por aqui, porque o povo anuncia com a gente, aí você compra e eles vão ficar felizes da vida. Reginaldo, esporte, que surpresas, né, do esporte, rapaz.
4: Não, pra mim não teve, a única surpresa, o Brasil sair não foi surpresa, a única surpresa assim que eu imaginava ontem que iria acontecer era a Colômbia passar pela Suíça, e a Colômbia enfim teve um volume maior de jogo contra a Suíça, foi pra prorrogação, aliás foi o único jogo 0-0 das oitavas, foi Colômbia e Suíça ontem. Foi para os pênaltis e nos pênaltis, enfim, a Suíça passou. Ah, e aí vai pegar a Argentina. O Argentina, cara, que só é o único sul-americano na Copa do Mundo. Atual campeã do mundo, tricampeã Argentina, ontem fez um jogo épico diante da seleção. Rapaz, vou te contar, viu? A seleção do Egito esteve 2-0 no placar até os 34 do segundo tempo, assim... Ninguém imaginava mais que a Argentina teria de onde tirar forças para reagir. Mas quem tem Messi tem um gênio da bola, tem um cara espetacular, um cara que sabe fazer gols. Ele perdeu o pênalti no jogo, não baixou a cabeça e comandou a equipe no segundo tempo desde o primeiro gol que ele deu assistência para o Romero no cruzamento ao segundo gol que ele fez. E no último lance, o gol de 3-2 aos 47 do segundo tempo. Olha, vou te contar, esse Messi é fora do série. Ele tem 39 anos, completou no dia 24 de junho, e ele já tem 8 gols na Copa do Mundo, é um artilheiro isolado até aqui, 21 gols no geral em Copas, é o recordista. Realmente é de dar inveja, ele só tem um defeito, ser argentino, viu, Sérgio?
0: Rapaz, fazer o quê, né, rapaz? Não tá no... Não é brasileiro, mas nós temos o Neymar, pelo menos.
4: Eu acredito, rapaz, que os jogadores brasileiros, viu, Luiz? Uhum. Que ontem estavam assistindo esse jogo, ficaram todos com vergonha.
0: Ontem, que jogo, viu? O da Colômbia eu não cheguei a assistir, não. Não cheguei a assistir, não, porque eu estava fora, não deu pra assistir. Quando cheguei, já tinha terminado. Mas deu pra pegar o da Argentina ainda. Mas que
4: Argentina, rapaz, quem assistiu, viu que jogou.
0: Eu disse, porque... Egito deixou a Argentina para o escanteio.
4: O Messi, cara, o cara é diferenciado. É uma simplicidade em campo. Ele ontem buscou forças, porque o cara tem 39 anos. Geralmente, jogador que tem essa idade, ele joga um pouco até metade do segundo tempo. Depois ele cai. O Modric, da Croácia, que se despediu da Copa diante de Portugal, ele tem 40 anos de idade. O Modric jogou os 90 minutos todas as partidas da Copa. Agora você vê, nós temos um Messi com 34 que não aguenta jogar 90 minutos, não aguenta jogar um tempo inteiro. E o Messi com 39 jogou a prorrogação contra...
0: O Neymar com 34, quer dizer, né?
4: 34, Neymar.
0: que tu falou, o Messi 34, não, Neymar 34.
4: Isso, o Cabo Verde, o Messi jogou a prorrogação com o Cabo Verde, e ontem ele começou o jogo e jogou inclusive os acréscimos, quer dizer, o cara jogou
0: é verdade,
4: 90 minutos e os acréscimos em intensidade ainda, ele não ficou em campo andando não, ele conseguiu jogar correndo até os 45 do segundo tempo, impressionante o Messi.
0: É mesmo. Ainda teve o cansaço que Cabo Verde deu, é verdade.
4: Teve o cansaço que Cabo Verde deu. E agora eu acredito que a Argentina é favorita contra a Suíça, até porque a Suíça nunca havia chegado em umas quartas de final. Quem diria, hein? A Suíça, que não tem tradição nenhuma, chegou às quartas de final. Já o nosso futebol, pentacampeão do mundo, não chegou às quartas. É uma vergonha.
0: Então,
4: aí a gente... É uma vergonha.
0: Então hoje a gente na Copa nós só temos França, Marrocos, Espanha, Bélgica, Noruega, Inglaterra, Argentina e Suíça.
4: Isso, é apenas um africano, que é o Marrocos, e apenas um sul-americano. 6 seleções europeias. Então temos aí uma mini Eurocopa na Copa do Mundo. E é claro, né? A Argentina está ali brigando pelo tetracampeonato. Agora será uma coincidência se a Argentina conquistar o bi seguido, né? Que só o Brasil conseguiu 58 e 62. E nos Estados Unidos o tetra, porque nós conseguimos o tetra em 94 nos Estados Unidos. E agora a Argentina tem a possibilidade de faturar o tetra também nos States. Coincidência, hein, Luiz?
0: É, rapaz. Do jeito que tá indo. Mas hoje tem rodada do Brasileirão, né?
4: Não, o Brasileirão só volta dia 16 de julho.
0: Ah, não, hoje tem a Série B do Criciúma, né?
4: Ah, hoje tem Ponte Preta e Criciúma. Aí é jogo da Série B.
0: Série B.
4: É. Hoje, Luiz, desde que começou a Copa do Mundo no dia 11 de junho, teve jogos todos os dias. Até agora foram 96 partidas. 96. Só restam 8 jogos para acabar a Copa. Um total de 104. Então só restam 8 jogos. 4 jogos das quartas, 2 jogos da semi e um jogo da final e um jogo de disputa de terceiro e quarto lugar. Então só restam 8 jogos dos 104, 96 já foram. E só para você ter uma ideia, Luiz, 215 gols na primeira fase em 72 jogos, 42 gols na fase seguinte, 16 avos, 16 jogos, né? E 23 gols nas oitavas de final. Aí, o único 0-0 foi ontem entre Colômbia e Suíça, e nos pênaltis passou a Suíça. Agora vamos para as quartas de final, começando com quinta-feira, amanhã, jogo às 5 da tarde entre Marrocos e França, Luiz. Amanhã, 5 da tarde. Sexta-feira, 4 da tarde, Espanha e Bélgica. E aí no sábado, fecha com 2 jogos, tem 6 horas a equipe da Noruega contra a Inglaterra. Nós é que poderíamos estar no lugar da Noruega, mas enfim, Noruega e Inglaterra, sábado 6 da tarde e às 10 da noite do sábado, Argentina e Suíça.
0: Então tá aí as informações do esporte com ele, Reginaldo. Algo mais, Reginaldo?
4: Agora, pra quem não sabe o que fazer hoje, 6 jogos da Copa do Mundo, tá desesperado como eu, não tem jogo hoje da Copa, pra quem é flamenguista, tem jogo 4:30, Flamengo e um tal de Lausanne, que eu não sei de onde é que é. É um torneio que o Flamengo está disputando, é em Portugal, já empatou com o River Plate em 2-2, e hoje encara esse Lausanne lá em Portugal, amistoso, um torneio lá, caça-níquel do Flamengo. E lembrando que sábado o Flamengo pega o Benfica, também jogo desse torneio lá em Portugal. Ô Luiz, você sabe que qual o único jogador... aliás, o único alerta do Flamengo que desembarcou ontem aqui?
0: Não.
4: O Danilo Flamengo. Né? A maioria ficaram pela Europa, foram visitar seus familiares em outros lugares. O técnico Ancelotti, que poderia vir por aqui também receber as críticas, porque o Brasil ficou muito longe da onde se esperava. Sabe onde ele ficou?
0: Na Argentina, ou na
4: Itália?
0: Na Itália, que a Argentina não quer, na Itália.
4: Não. Ele tem casa, sabe aonde? Nem na Itália ele mora. Ele mora em Vancouver, no Canadá. Então, ele tem uma mansão lá, pra onde é que ele foi?
0: Canadá.
4: A mansão dele, Canadá. Vai vir aqui receber as críticas? Não. Ele só vai vir aqui, Luiz, no Rio de Janeiro, no final de agosto pra setembro, quando vai apresentar a lista dos convocados para os amistosos dos dias 25 e 29 de setembro contra a Austrália na Austrália. Então assim é fácil, né, Luiz?
0: Assim é fácil para a mansão contabilizar quanto entrou nessa Copa do Mundo na conta dele.
4: Pois é, ficou lá em Vancouver. E aí, meu filho, e nós pagando a conta aqui para ele ficar, fazer essa, né, deixar o Brasil nas oitavas de final, nem avançar para as quartas, uma vergonha.
0: Ok. Obrigado, Regis.
4: Um abraço para meu amigo Dedel do quiosque aí nos Centenários, sempre ligado com a gente, meu amigo Juan Pinheiro Imóveis, e um abraço aí aos amigos ligados no esporte, até amanhã, um abraço a todos.
0: Valeu, forte abraço, grande Reginaldo. 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
3: 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Olha, são 8 horas mais 37 minutos, 8h37. Um abraço a você ligado aí em nossa programação. Mande seu recado aí pra gente, tá bom? Mande seu recado e a gente já transmite ao vivo. 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Rapaz, falar em inauguração, vai ser inaugurado hoje, será entregue no município de Ibirataia hoje. Algumas obras, inclusive, o centro de abastecimento será entregue aí, os galpões com as barracas novas, né? Todas elas estarão sendo entregues hoje e, além do mais, vai ser também entregues as 61 casas. As 61 casa estará aí sendo disponibilizada já para a população de Ibirataia, Bahia. Coisa boa, né? Isso é bom demais, porque é o progresso, é o desenvolvimento, é o município em constante crescimento. Então, hoje o município de Ibirataia, Bahia, estará aí, portanto, recebendo aí todas essas entregas. Então, logo mais, e outra, terá aí um grande evento também, já com a parceria aí, já da Prefeitura de Ibirataia. É, inclusive, vai ter festa, viu? Vai ter festa, vai ter Érica Trindade, vai ter Naldo Silva, vai ter trio, vai ter um grande evento para entrega que será hoje aí em Ibirataia, Bahia, tá bom? 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
3: Olha também para você que está ligado, você que nos acompanha, acesse todas as informações do portal Amarelinho Notícias. Olha, Léo Lomão destaca investimento já no mandato e parceria com o prefeito Marcelo Pecorelli durante o São Pedro de Itaúna. Já São Pedro de Itagi atrai multidão e se consolida mais uma tradição de sucesso. E enquanto isso, gente, São Pedro de Ipiaú, o de 2026 agora, registra queda de mais de 70% nas ocorrências policiais. Olha só, para você ter ideia, uma queda de mais de 70% em relação aos anos 2025 e 26. Lesão corporal, não houve nenhuma lesão corporal, não houve negócio de briga, não houve porte de entorpecente. Olha, o município jogou duro, viu? Também com a equipe montada, a prefeita Larissa, o nosso Major Heber, jogou duro aí na questão aí da segurança em relação ao São Pedro de Ipiaú. Mais de 70% de queda em relação ao ano de 2025. Olha, gente, uma semana depois, mecânico desaparecido encontrado morto em Gongugi. Olha, de acordo com a apuração aí, a vítima desapareceu no dia 27 de junho, depois de sair da casa da mãe, em Ubatã. Segundo familiares, ele informou que iria realizar um serviço e não retornou. Alexandre trabalhava como mecânico em Piauí. Conforme informações preliminares, o carro da vítima foi localizado no dia 28 de junho. As margens de entroncamento da BR-330 na região também de Gongugi. O corpo de Alexandre Oliveira Santos foi encaminhado ao Departamento de Polícia Técnica, o DPT, de Itabuna, para a realização de perícia. O delegado Rodrigo Fernando de Souza, responsável pela investigação, disse que a suspeita de morte natural. Segundo ele, o corpo não apresentava sinais aparentes de violência. A causa da morte agora será confirmada após a conclusão do laudo pericial. Mas o caso segue sobre investigação policial. Inclusive direto pela Polícia Civil. São 8:46, 8:46. 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

0: Agora ligou, agora eu te dou bom dia. Você que tá na sintonia da melhor, que já está nos acompanhando, o amarelinho, que não desbota. E que satisfação, né? Agradecer a Deus por estar aqui falando com vocês, acompanhando a nossa rádio. Isso é sinônimo que até aqui Deus tem cuidado de nós, nos dado saúde, força para trabalhar, para lutar na vida. 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
0: 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Você é diferenciado, Luiz Sérgio. 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Tá certo, Luiz? 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
0: Uma hora, meu irmão. Não precisa negócio de sair. Você tá aí em outra cidade, chega em Piauí, tem que voltar no outro dia, não. É rapidinho, rapidinho. É isso aí. É, meu amigo, minha amiga, você que me escuta agora. Vocês estão sabendo. Ericode, o que aconteceu aqui, menino? Operação aí, ó. Desarticula a tentativa de reorganização de facção criminosa e resulta em prisões e apreensões no sul da Bahia. E o Baitabazinha tá no meio, viu? Eita, o Baitaba. Essa o Baitaba é diferenciada. Uma nova ofensiva da FICO em Ilhéus cumpre mandatos judiciais em Ubaitaba e impede a reestruturação de um grupo criminoso que tentava retomar atividades após a operação realizada no mês passado. Uma operação integrada das forças de segurança, batizada de Operação Rebojo. A ação foi coordenada pela Força Integrada de Combate ao Crime Organizado e faz parte da Operação Nacional de Força Integrada 3. Segundo as investigações, a ofensiva é um desdobramento de Operação Três Coqueiros, realizada há menos de um mês, quando diversos integrantes do grupo foram presos. Após aquela ação, o trabalho de inteligência identificou que novos suspeitos passaram a se deslocar para o município de Ubaitaba, com o objetivo de reorganizar a estrutura e restabelecer suas atividades ilícitas na região. Quer dizer, o centro operacional dessa criminalidade em Ubaitaba. Durante o cumprimento das ordens judiciais, as equipes efetuaram uma prisão preventiva, uma prisão em flagrante, cumpriram dois mandados de busca e apreensão e uma medida de busca e apreensão contra o adolescente. Também foram apreendidos entorpecentes, uma arma de fogo, aparelhos celulares e dinheiro em espécie, materiais que serão incorporados às investigações conduzidas. A operação contou com a PM, através da 61, 61ª Companhia de Ubaitaba, 72 de Itacaré, a Rondesp, a Tó, a CIP Cacaueira, além da Polícia Civil da Bahia. Ou seja, essa criminalidade toda em Ubaitaba e Maraú. Baitabinha diferenciada. Quando pensa que não é um sequestro, quando pensa que não é uma apreensão forte de ar, essa é o Baitaba. Eu vou te contar, viu? Eita, Baitabinha, que eu vou te contar, rapaz. Você vê que a Aurelino não vê isso, né? É vizinha, Aurelino Leal. Só atravessa a ponte. Agora, chegando na terra de Beda. 8:59 na Bahia. Deixa eu fazer o contato aqui com ele, porque hoje tem festa na terra de Luiz Sérgio. É, tá feliz hoje, Luiz?
3: Demais.
0: Vai ganhar tanta coisa boa hoje o povo.
3: Tanta coisa boa hoje o povo, né?
0: Hoje, Luiz, sua terra está, tem que comemorar, Luiz, que vocês hoje, birataenses, vão receber grandiosos equipamentos para a qualidade de vida, porque esse patrimônio é da população, né? São presentes que vêm através da gestão dele, meu prefeito Sandro Futuca. Como é que estão as expectativas que hoje, às 15 horas, começam as entregas aí destas grandes obras à população? Bom dia!
4: Bom dia, Marelinho, bom dia, ouvintes da EPU FM. Fiquei todo na expectativa, uma grande expectativa, né? Hoje a gente vai fazer essas entregas aí de grande importância para o nosso município. Mas foi bom você me ligar, porque a gente vai fazer um esclarecimento também aqui hoje, aproveitar a sua audiência, porque nós vamos entregar as casas hoje e o galpão da feira. O complexo esportivo, ele vai ficar para daqui a 15 dias, mais ou menos, a 20 dias. Por quê? Porque em contato com a Secretaria de Educação ontem, que nos contactou, pedindo para alterar essa data, porque nesses 15 dias o governo do estado, ele vai fazer um aparelhamento do complexo. Então eles vão equipar o complexo com geladeira, forno micro-ondas, mesa, cadeira, ar-condicionado, então para que lá as pessoas tenham condições de cuidar e de trabalhar. Então eles me pediram esse prazo de mais 15 dias para que a gente passe a entregar o complexo esportivo, ao invés de hoje, daqui a 15 ou 20 dias, por conta desses equipamentos que vão chegar.
0: Ótimo! Então,
4: muito ótimo. Bom você ter me ligado para que a gente possa esclarecer a população.
0: Pronto, então não tem problema esperar duas semaninhas, não, para receber todos esses equipamentos aí, não é? Maravilha!
4: Então, muito importante, porque a gente vai receber um complexo esportivo equipado, tá? Com mesa, cadeira, ar-condicionado, computador, né? Então, lixeira, congeladeira, frigobar, micro-ondas. Então, eles pediram essas duas, três semanas para que eles possam estar equipando primeiro o complexo esportivo para que a gente possa entregar à população em devidas condições de uso. Então, isso aí também é mais um presente que vai estar sendo agregado ao complexo esportivo para que a gente possa utilizar de maneira bem confortável, com qualidade, que as pessoas possam usufruir daquele equipamento.
0: E aí vem uma outra conotação, né? A geração de emprego, né? Porque vários profissionais vão ser empregados aí no complexo, né?
4: Também. Lá vai ter que ter vigilante, pessoal de apoio administrativo, de serviço geral, enfim. Então, logicamente, é uma oportunidade também de trabalho, né? A gente sabe a importância hoje do trabalho para as pessoas, mas a gente também está trabalhando para que isso venha ocorrer o mais breve possível, até porque o espaço, ele precisa de manutenção, né? Então, logicamente, a manutenção se dá com a mão de obra. E isso é muito importante. Então, hoje a gente vai entregar, de fato, as casas, tá? E os dois galpões na feira. O complexo esportivo, ele vai aguardar duas ou três semanas aí, que é o tempo de se equipar para que ele esteja em plenas condições de uso.
0: Ô Sandro, então como será a programação? Às 15 horas começa por onde?
4: A gente vai começar às 16 horas nas casas, lá nas 61 casas.
0: Certo, 16 horas nas casas, né?
4: Terminou lá, nós vamos entregar o galpão na feira. A gente deve fica lá uma hora e meia, duas horas entregando, e depois, acho que às 18 horas, a gente está entregando o galpão na feira.
0: Então, maravilha. Então, todo mundo convidado, vai começar pelas casas, às 16 horas, no bairro?
4: Ali, vamos dizer ali, que ali tem um bairro que o nome do ex-prefeito, Jorge Abdonfai, tá? Aquelas casinhas ali, ela recebeu o nome de Jorge, tá? Uma homenagem que a Câmara fez, foi pra Câmara, aprovou, então muito bacana também isso.
0: E merecido, né?
4: Claro, não tem dúvida. Eu acho que eu falo, Amarelinho, todo gestor que passou pela prefeitura, ele deu sua contribuição ao município, tá? E aqui, o meu reconhecimento, ele independe de questões políticas. Eu não já falei pra vocês, não olho isso, tá? Então é merecido que lá em 61 casas tem o nome de Jorge Abdonfai, seu ex-prefeito.
0: É isso aí. Então, todo mundo convidado às 16 horas no bairro Jorge Abdonfai. 61 casas serão entregues e logo após os galpões da feira. E daqui a duas, três semaninhas vem o grande complexo esportivo. Isso e aí depois também já vem um complexo policial.
4: Esse a previsão é de entrega no final de setembro também.
0: De setembro. Então, isso. Top Gun. Meu prefeito, algo mais que queira falar? Sinta-se à vontade.
4: Muito, muito obrigado pelo espaço. A gente queria levar essa informação. É bom que você ligou. Gostaria de convidar você para estar presente com a gente aqui mais tarde. E era isso aí. Se você puder, antes do final do programa.

0: Agora a justiça já vai decretar o banco para descontar no Pix, na conta. É o Pix Pensão Alimentícia. Agora não vai esperar o camarada ir lá pagar, fazer o Pix, não. Por exemplo, você, Luiz Sérgio, tem uma pensão do filho para pagar. Até então, como é que você faz? Chegou a data, você faz o Pix, né?
1: A pessoa. Quem tem,
0: faz o Pix.
1: É assim?
0: É. Aí, se atrasar, chegar 3 meses, aí a mãe pode lhe colocar no pau. Correto? Na justiça. Não é assim, Luiz?
1: Dessa forma.
0: É que eu tô usando você como exemplo.
1: É, um exemplo.
0: Porque você não paga a pensão, não, que seus filhos. Você é muito bem casado e seus filhos moram com você.
1: É isso.
0: E por sinal, você é um grande pai, que eu sei que você é um grande pai. Um pai maravilhoso, por sinal. Mas assim, eu tô usando você como um exemplo, para o povo entender, porque eu gosto de falar uma linguagem bem entendível. Então, Luiz aqui que faz o Pix, né? Devendo a pensão, tá lá, tal. Se ele atrasar 3 meses, a partir de 3 meses já pode colocar no pau e ele já poderia ir pro xilindró, certo? Mas agora vai mudar. A justiça já vai decretar, o banco já vai tirar. O dinheiro caiu na conta, o banco automaticamente faz o Pix automático pensão alimentícia pra conta da mãe. Olha que coisa boa. Então a mãe agora tem essa proteção, não vai ficar dependendo do querer. Já vai ser descontado, rapaz. E já foi aprovado pelo Congresso, seja na Câmara dos Deputados, que é o Salão Verde, quanto o Senado, o Salão Azul. Então, você que está na escuta aí, a pensão agora é descontada automaticamente. Vai ser bom, muito bom, porque assim o camarada que é velhaco, não gosta de pagar a pensão do filho, já vai ter o desconto. E é bom que ele pague e fica livre da cadeia, né?
1: Da cadeia.
0: Agora é só se o miserável não tiver dinheiro mesmo agora. Né? Só se o camarada não tiver o dinheiro. Porque
1: não tiver conta.
0: Porque aonde tiver uma conta dele, como é que a pessoa vai ficar sem uma conta? Como é que vai receber? Como é que vai pagar? Não tem como, né? Porque rastreia. O que tiver em conta em nome da dele, pronto. Só se fizer uma armação pra colocar no nome de outra pessoa. Que malandro é malandro, mané, né? O cara pode abrir assim uma conta. Não, abre aqui na mão da irmã aqui, ó. Mas aí qual o risco da irmã também? Dá 1-0, né? Porque se ele já quer dar 1-0 no filho, a irmã tem o mesmo tipo sanguíneo dele, vai também querer dar 1-0 nele, né? É assim. Mas parabéns aí, projeto maravilhoso. Vambora agora, em nome... 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
2: 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Tem povo aí pra falar comigo, meu brother? Hein, meu brother? Pode jotar, meu brother. My brother. Luiz, gente, agora tá com carrão. Luiz jogou um carrão agora, pratão, Top Gun. Esse Luiz tá diferenciado, viu? O carro é tão grande, tão bonito, que ele chega a some dentro, que ele é pequenininho. Tirando a chilipeta danada, Luiz. Luiz, é graça não.
3: Se for,
2: Dona Fernanda agora deve estar morrendo de ciúme, um baixinho desse invocadinho num carrão daquele, hein? Hã?
3: E se mais de um trem desse aqui, pra onde?
2: Do jeito que o homem tá difícil. Ai, ai, meu filho. Vai, bora de povo.
4: Aqui é seu amigo Carlinho Rico da cidade de Ubatã. Bom dia, meu amigo Amarelinho. Aqui é seu amigo Carlinho Rico.
2: Aí é uma lenda, ó. Ubatã, hein?
4: Tô aqui vendendo panela na cidade de Piauí, mas tô lhe acompanhando o seu programa. No seu horário, que é muita audiência, viu? Quero mandar um abraço especial para toda a galera de Piauí, toda a galera do Baitaba, Orim Leal, Faisqueira, Maraú, toda a região que conhece o rei da panela, que é o Carlinho Rico, hein? Que eu sou seu ouvinte e acompanho você nas redes sociais e também no Instagram, valeu? É o Carlinho Rico, o rei da panela, hein?
2: Gente boa, meu Carlinho. É uma figura folclórica de Ubatã, de toda a região. Um abraço, meu irmão. Você é 10.
5: Ô, não desbota nunca minha potência. Bom dia a todos do Piauí região. Quero, que fala aqui o local da economista, quero convidar o pessoal amanhã a estar lá presente lá no PGP, Programa de Governo Participativo, lá com o Jerônimo, Rui Costa, Jacques Wagner, os deputados estaduais, os federais, Antônio Brito, Patrick Lopes, todos os deputados da Prefeitura Larissa Dias também vai estar presente, todos os lideranças locais e regionais aqui. Lá de que é amanhã, tá? No tênis clube. É. Às 16 horas da tarde, se não me engano, tá, Maralinho? Convida todo de Piauí região. Aí vai sair ônibus aqui de Piauí, tá? Quem quiser entrar em contato aí comigo ou com o Vozinho. Vai sair um ônibus de Piauí pra Jequié. Quem quiser ir, só entrar em contato. Vamos encher aquele local. Levar nossas demandas para o governo. Que com participação popular que se faz no governo inspirado ao povo. Um abraço, tamo junto.
2: Amanhã, rapidinho, amanhã mesmo, é. Dia 9, né? Hoje são 8, né? 8 é amanhã, 9. Vai ter um grande encontro. O PGP chega a Jequié. É o programa de gestão, né? Que é do governador Jerônimo, que vai acontecer em Jequié amanhã, a partir das 18 horas, no Jequié Tênis Clube. É. Bem lembrado aí, viu, Luan? Bem lembrado. E por lá, nesse PGP Jequié, vai estar o governador Jerônimo Rodrigues, o ministro Rui Costa, o senador Jacques Wagner, o nosso deputado amigo Euclides Fernandes, Antônio Brito, né? Enfim, essa caravana que vai estar jogando duro em Jequié, Bahia, no Jequié Tênis Clube, amanhã, a partir das 18 horas. Vai avermelhar Jequié, Bahia!
6: Esse Luiz tá aqui, tá, o amarelo. Bom dia com Jesus, Deus abençoe nossa semana. Um homem tá malhando, tá tomando Ergo 30. É. Disse que vai fazer um implante capilar agora, quer ficar com cabelo igual de Gustavo Lima.
2: Ele tá todo vaidoso.
6: Esse Luiz tá demais.
2: Tá.
3: Um abraço, minha amiga Railan Salles, operadora lá na mina, nos acompanhando.
2: Tá top ele, viu? Tá com dinheiro, saúde.
3: É, graças a Deus, saúde a gente tem. É. Pra correr atrás do real.
2: Mulher bonita.
3: Aproveitar enquanto pode.
2: Vai, autarquia.
7: Bom dia, Amarelinho. O Amarelinho, vê aí com o povo aí da prefeitura, como que faz pra mandar o carro fumacê, né? Aqui pro Iraque, porque aqui no Iraque tá demais de muriçoca de dia. Aqui em casa eu não tô tendo sossego, muriçoca demais durante o dia. De noite nem tanto, mas de dia é demais. E aqueles mosquitinhos de poiva também, né? O povo, os agentes da dengue, esse povo que olha os fungos das caças, as coisas, também nunca mais apareceram, não. Aí as autoridades aí, né, o povo aí na prefeitura vê isso aí, que tá demais aqui, e mosquitinho de poiva também.
2: Pronto, minha vida. A gente vai encaminhar sua demanda aí pra equipe da prefeitura, viu? 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
2: Rapaz, Vai com o ouvinte.
8: Oi, Amarelinho. Bom dia, Amarelinho. Bom dia, Luiz Sérgio. Aqui é Leninho do Riachão, município da Almeida. Tô aqui ouvindo vocês. E eu não perco o programa de vocês nem um dia. Tá bom? Que Deus abençoe vocês aí.
2: Ok, meu amor. Ouvinte ao vivo agora, bom dia.
9: Bom dia, Amarelinho. Bom dia, ouvintes da IPL FM. Bom dia, Luiz Sérgio.
2: Oi, Ailton. Já arrumou a mulher, Ailton?
9: Não, é Jó de Biratá, moço.
2: Ah, é Jó. Eu pensei que era Ailton, porque a voz é diferente. Mas Jó já tem mulher também, né, Jó? Ou não gosta?
9: Tem, não, Amarelinho. Tô procurando, Amarelinho.
2: Mas tu gosta, pelo menos, de mulher, né?
9: Gosto.
2: Hein?
9: Gosto, Amarelinho.
2: Tem certeza?
9: Eu gosto de mulher, Amarelinho.
2: Não dá uma fora de vez em quando, não?
9: Não,
2: não. Ah, de resinha.
9: Não, não.
2: Jó, você, ó, respeite Jó.
3: Jó é gente boa.
2: Que Jó é gente boa. E Jó, quando chega, não é pra trazer notícia de Birataia. Fala, Jó. Vai, que eu tô tirando chilipeta com você. Não
9: pode. Como dá você aqui, Amarelo? Tu é que tá aqui presente hoje na cidade de Birataia, onde vai acontecer uma grande entrega de obras, Amarelinho, inclusive as 61 casas que vai ser entregue hoje, viu? O complexo poliesportivo que vai ser entregue hoje também e o galpão da Feira Livre, viu, Amarelinho?
2: Maravilha, hein?
9: Lembrando, Amarelinho, que o complexo poliesportivo tem piscina, viu, Amarelinho?
2: Mas o complexo, Jó, vai ser daqui a 15 dias, porque o nosso prefeito Sandro Futuca avisou aqui que o Estado entrou em contato através da Secretaria de Educação e adiou por conta dos aparelhos, né? Equipamentos que vão chegar. Então hoje vamos ter a inauguração das casas e também e da feira lá. Dos galpões.
9: Isso aí, e lembrando que logo após isso tudo, terá festa aí com o cantor Naldo Silva e Érica Trindade.
2: Ah, vai ter festa hoje, é?
3: Vai ter trio lá, né? Vou colocar um trio.
2: Ai, vai ter trio também, que maravilha, rapaz. Tá bom, meu... Obrigado, Jô. Jó é diferenciado. É nóis, Jó. É nóis, Jó. Jó. 9h23 na Bahia. Rapaz, Argentina ontem perdendo por 2-0. Faltando. Pode tirar, Jó. Faltando 15 minutos. A Argentina faz 3 gols. A Argentina já estava com o pé fora da Copa. E aí aparece um tal de Messi, que já tinha perdido um pênalti, deu o passe, 2-1. De repente, quem empata? Quem? Lionel Messi. 2-2. Nessa altura já eram 47 minutos do segundo tempo. De repente, um cruzamento de quem? Lionel Messi. Na cabeça do atacante. E aí, a Argentina, em pouco mais de 15 minutos, vira de 2-0 para 3-2. E elimina o Egito da competição. Uma prova de raça. Uma prova de amor pela pátria. Que time esse da Argentina? Raça! O que não tem no Brasil? É, eu estava ontem vendo a matéria. Os jogadores lá nos Estados Unidos, quando perderam a Copa da Seleção Brasileira, sabe quantos voltaram para o Brasil no avião que voltou dos Estados Unidos para o Brasil? Chute aí, Luiz.
3: Nessa agora?
2: Sim.
3: É só o Danilo.
2: Só o Danilo. Só um. Todos já curtiram o prêmio de 1 milhão e 100 que ganharam, mesmo com esse papel ridículo. E nem no Brasil veio. Vergonhoso, viu? Vergonhoso. Deixa eu dar um recado aqui agora, que vem da Secretaria de Ação Social do município de Piauí, através da nossa querida secretária, a nossa secretária Rebeca Câncio, que por sinal faz um grandioso trabalho nessa pasta. Sou fã de Rebeca. Rebeca é humana, Rebeca é cuidadosa, Rebeca é organizada e esse trabalho ajuda as pessoas que mais precisam. E ela diz o seguinte aqui: amigo, bom dia. Comunicado às famílias da zona rural. Informamos que na próxima semana, a partir do dia 13, iniciaremos o recadastramento da cesta na zona rural. As visitas seguirão a sequência abaixo, aonde você que está me ouvindo aí, seguirão na BR-330, Bois, Ribeirão do Félix, Corcovado, Sapucaia, Água Vermelha, Gulosinho, Cajueiro, Braço Pequeno, Tororó, Tingui, Bom Sem Farinha, Buri, Dois Amigos e Passa com Jeito. Pedimos por gentileza que não omitam nenhuma informação importante, pois ela é essencial para o recadastramento correto e para as famílias garantir o benefício. Qualquer dúvida, estou à disposição. Observação: a Fazenda do Povo e Córrego de Pedras, as visitas já foram realizadas.

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3: Ok, minha Bahia, nós estamos agora aqui recebendo a ligação da nossa secretária de saúde do município de Ipiaú, Keila Maia, e claro, ela vai tratar um assunto de importância, de interesse da nossa população ipiauense. Secretária, seja muito bem-vinda à nossa programação. Bom dia!
4: Bom dia, Amarelinho. Bom dia a todos os ouvintes. Estou fazendo um contato, Amarelinho, para fazer um esclarecimento com relação à questão do carro fumacê, né? Fui informado que estava vindo alguma demanda referente a isso. Hoje a gente trabalha, como a gente já tem uma equipe específica de agente, né, de combate a endemias, que trabalha com relação às arboviroses, endemias como leishmania, doença de Chagas, esquistossomose. Então, o PA da endemias funciona no complexo esportivo e cada agente de endemias, ele trabalha nas áreas, né, já lotadas. Só que esse ano o Ministério da Saúde modificou a forma de trabalho, e que a gente vê que é um avanço também, porque eles trabalham com georreferenciamento. Então, a ideia é cada vez mais, né, deixar essa... formatar um trabalho mais atual também. Então, hoje a gente tem um termo chamado ovitrampas, que são colocados tipo armadilhas, espalhadas por toda a cidade, onde o agente de endemias, ele vai instalar essas armadilhas, e com um período depois, em torno de uns 5 dias, eles retornam para ver se houve captação, né, de larvas, de mosquito, para que seja feito um trabalho intensivo. Esse trabalho acaba sendo mais efetivo, porque antigamente a gente trabalhava na parte dos imóveis, né, apenas. Então, com os imóveis, se você acessasse ou não aquele imóvel fechado, você não ia ter noção se tinha aquela larva, né, ou um ambiente adequado focado ou não. Achando foco, independente de se o cidadão buscou ou não, esse tratamento é feito, né? Só que o que a gente chama atenção para a comunidade, para ver um carro fumacê, é quando já tem um número alto, tanto de casos como óbitos, né? Que é o que a gente não quer ter na nossa cidade. A gente já teve anteriormente o carro fumacê aqui em Piauí, mas não foi um período que estava uma situação boa, pelo contrário, estava uma situação ruim, né? E que a gente orienta a comunidade. Se tiver algum sintoma compatível com arbovirose, né? Dengue, zika, chikungunya, dor, febre, dor nas articulações, dor no corpo, mancha vermelha, procurar a unidade de saúde para que a gente possa notificar. Quando notifica, os casos notificados, a gente já faz o bloqueio, e quando vem positivo também. Então, a coleta acontece no complexo esportivo, ou, desculpe, no complexo de saúde, né, que funciona a sala de coleta lá. A pessoa precisa estar com o pedido, a notificação, a gente faz a coleta. Então, assim, o trabalho mais importante que a gente tem que fazer é dentro das nossas casas, é a gente evitar acúmulo de lixo, é fazer a inspeção dos possíveis depósitos. Então, isso daí é um trabalho de todos nós. A saúde faz a parte dela, mas precisa também que todo cidadão entenda que é uma luta da dengue, não é só da saúde, né? Não é só do Estado enquanto política, mas é também de toda pessoa. Inspecionar sua casa, ver, aí teve, achou algum foco, tem alguma demanda, pode buscar a equipe, né? O PA da DEM, como eu falei, funciona no complexo de saúde, está nos buscando para a gente fazer os direcionamentos necessários. Certo? Mas o carro fumacê não é uma decisão exclusivamente da Secretaria de Saúde. E Ipiaú, na atual situação nossa, não estamos. Dos últimos análises que fizemos, tinha 20 e poucos casos de pessoas que deram positivo para dengue, mas a gente olha, né, o quantitativo de pessoas do município, o quantitativo comparando o ciclo anual, então tudo isso para avaliar. Então, se tivesse a própria cidade, o próprio estado de oferta, e a gente também aciona nos casos que tem necessidade.
3: É, inclusive, parece também que esse carro fumacê, além de ter todos esses requisitos, né, que tem que realmente estar muito avançada a doença no município, porque também essa fumaça aí, tem pessoas que têm problemas respiratórios, né? Tem
4: É,
3: todo, não
4: também.
3: é?
4: Então, assim, quando a apostila faz, como a gente faz o trabalho focal, que a gente chama, né, com a bomba, então vai uma equipe específica e coloca ali. Mas aquilo ali já mata o mosquito, né, adulto, a questão. Mas o que a gente precisa falar
3: É
4: é antes, é
3: antes,
4: da
3: é a
4: larva. Aí, pra você ter
3: prevenção.
4: noção, tem pesquisas mostrando que as larvas já estão vindo já contaminada com o vírus. Entende por que que a gente tem que evitar muito antes?
3: É
4: Né? Então,
3: verdade.
4: assim, é um trabalho de formiguinha. Inclusive, a gente faz um trabalho continuado junto com o programa Saúde na Escola, com a equipe de endemias, uma equipe que trabalha, você sabe, focado o ano todo. Então, a gente faz hora extra justamente para garantir esse trabalho. Agora, como eu estou falando, é um trabalho de todo mundo, a gente não envolve só a saúde, envolve outros setores, outros, às vezes infraestruturas, desenvolvimento urbano, porque tem a ver com limpeza pública. Quando é terreno público, a gente vai atrás também dos moradores que têm os domicílios fechados, terrenos, para que possa realmente. Porque é uma doença que afeta toda a comunidade, né, Amarelinho? Então não é só o indivíduo. Então, minha casa está ok, mas se a casa do meu vizinho não tiver e do outro lado não tiver, não vai adiantar. Você vai estar exposto do mesmo jeito. Então, é uma doença que envolve uma ação de coletividade. Né?
3: Com
4: Então, assim, eu não
3: certeza.
4: estou enquanto saúde tirando a nossa responsabilidade, mas pelo contrário, é fazer nosso trabalho e também o trabalho de todo mundo, porque o lixo é saúde pública, né? Mas o lixo não é responsabilidade só da saúde, é responsabilidade de todo mundo.
3: É, tem que existir o coletivo, né?
4: Isso.
3: Se o cidadão não fizer a sua parte, fica difícil, né?
4: Mas qualquer dúvida, a gente está à disposição na Secretaria de Saúde, a equipe da Vigilância Epidemiológica, como também Newton, né? Manda um abraço para toda a equipe de endemias, está lá disponível, que é o coordenador de endemias, Leiliane, todos os meninos que colaboram nesse trabalho, certo? E a gente está à
3: E
4: disposição.
3: outra
4: Então.
3: coisa, quem nos ouve, quando chegar o agente, receba muito bem, porque ele está chegando como guardião para salvar a saúde da sua família aí, né?
4: E a coisa importante também, a gente tem 14 unidades de saúde existentes no município, cada área tem uma, então procurar uma unidade de saúde, porque a equipe de saúde também não vai saber se você também não for buscar, no caso dos que estão com sintomas, né? Eu falo nesse sentido, então é importante ir contar com sintoma para a gente poder notificar, para registrar, porque tá tendo 1.000 casos em Piauí, mas se só 10 pessoas vai, então a gente não tem como precisar sobre os 1.000. A gente pega as notificações que vêm do HGI, a gente cruza os dados, entendeu? Não é só da unidade, não, do HGI, tudo que vem das unidades particulares também, a gente soma tudo, notifica. Então a gente não está aqui para cobrir a realidade, não. A gente quer ver realmente o dado, agora um dado real. Então o que eu estou falando é de dado real, do que chega, do que é notificado em todos os pontos de notificação. Inclusive tem laboratórios também que notifica, né? Então não é só unidade de saúde, é unidade de saúde, hospitais, laboratórios. Então de todos os dados a gente pega informação. Chegou um caso suspeito, a gente já vai fazer o bloqueio ali naquela área.
3: Ok, secretária. Algo mais que queira informar-nos?
4: Sim, Amarelinho, a gente está com duas ações acontecendo também, que é o Agora Tem Especialista, né, que é um programa do governo federal, o programa da carreta, que já está em Jequié, na Policlínica Regional, e Piauí também. Os pacientes já estão sendo beneficiados, é uma carreta de imagem com ultrassom e tomografia. Então a gente está.
3: Maravilha!
4: É muito importante dizer que não é mutirão, é um serviço que está sendo ofertado baseado no levantamento que fez da nossa região de Jequié. A maior demanda foi de imagem e que os nossos pacientes já vão ser atendidos hoje, né, à tarde. A regulação está fazendo contato na medida que o pessoal está informando, né, as vagas. O pessoal de Jequié está informando, então começou essa semana e vai ficar em torno de uns 45 dias na nossa região. A carreta não vem para Ipiaú, porque ela vai ficar atrelada à Policlínica Regional de Jequié, mas a gente está encaminhando os pacientes, né, e fazendo os agendamentos.
3: E
4: E
3: é
4: também
3: pertinho,
4: teremos,
3: pertinho.
4: a partir de hoje, hoje, amanhã e depois, até o dia 17, exceto sábado e domingo, a unidade móvel com a vacina, que é o Vacimóvel. Hoje já está funcionando na Praça Rui Barbosa. A gente está chamando toda a comunidade para participar. É a vacinação para todas as idades. Precisa o indivíduo levar o documento, o cartão de vacina. Está disponível lá todas as vacinas que são ofertadas pelo SUS, as mesmas que são ofertadas na unidade. Mas às vezes a pessoa está sem tempo, está ali no centro, então pode passar. Vai ser só na Rui Barbosa? Não, a gente vai passar também no Cinquentenário, né? E tem também outro ponto que é lá na praça, se não me engano, da avenida lá embaixo. Mas a gente está divulgando já no card também, né? E convida a comunidade para participar. Quem tiver com a vacina né, em atraso, vacina para tomar, pode estar lá buscando, certo? Todas as idades, a partir de 6 meses, né? É, bebezinho que vacina até idoso.
3: Maravilha, ok, Keila, tá parabéns bom? Pelo seu trabalho, a gente tem visto
4: muito
3: você.
4: Muito obrigado, viu? E a gente está aqui à disposição. A gente sabe que saúde, a gente sabe que é uma demanda crescente, né?
3: Sim,
4: e a cobrança, e a gente também entende como profissional de
3: saúde. Eu acho que a área mais complexa na gestão pública é a saúde, né?
4: Isso verdade, aí. Mas eu estou aqui à disposição, não só eu, mas toda a minha equipe está à disposição. Tem alguma demanda, pode nos procurar, que a gente está aqui para isso mesmo, para trabalhar para a nossa comunidade, tá bom, Amarelinha?
3: A gente
4: muito
3: sabe
4: obrigada
3: disso.
4: Pelo espaço.
3: Você sempre, sempre foi muito solícita quando a gente aciona de forma rápida, ágil, sempre traz aí as informações. Um abraço para você e tá aí
4: igualmente,
3: as informações,
4: um
3: viu? Qualquer coisa à disposição, secretária.
4: Muito obrigada, um bom dia.
3: 9h39 na Bahia, você vai agora a um breve intervalo comercial e eu volto já, que eu vou tomar um café de Itaúna, beber uma aguinha e voltar pra fuxicar.
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3: 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Olha, deixa acalmar aqui, porque graças a Deus, eu até postei já no meu Instagram. Ontem eu divulguei essa questão de uma possível invasão que foi divulgada pelo Itamaraty por parte dos Estados Unidos, porque de acordo com o Itamaraty, o governo Lula, a partir do momento que o PCC e o Comando Vermelho se tornem organizações terroristas, abririam uma brecha para o exército americano invadir o país. Foi o que divulgou o Itamaraty. Mas ontem já foi divulgado, os Estados Unidos rebateu essa informação e chamou de absurdo o uso da força contra o Brasil. O Departamento dos Estados Unidos classificou como absurdo o temor manifestado pelo ministro das Relações Exteriores, Mauro Vieira, de que Washington possa utilizar força militar em território brasileiro após a classificação do PCC e Comando Vermelho como organizações terroristas. Em resposta exclusiva ao Metrópolis, a diplomacia norte-americana criticou a hipótese e afirmou que as medidas adotadas têm como objetivo combater grupos criminosos que atuam em território norte-americano. Esse comentário é absurdo. Os Estados Unidos estão tomando medidas decisivas no âmbito de suas competências soberanas para combater narcoterroristas, essas gangues que atuam nos Estados Unidos. Em resposta ao Metrópole, o Departamento do Estado norte-americano afastou qualquer possibilidade de intervenção no Brasil. Então, graças a Deus, né? Glória, notícia boa, hein? Porque do jeito que o Itamaraty divulgou, eu mesmo fiquei com as pernas tremendo. Porque como é que a gente, com um exército pequeno que a gente tem, porque diante dos Estados Unidos, o nosso exército é... A pesquisa diz, os estudos, que a gente não suportaria uma hora em um confronto militar com os americanos. Uma hora! Vocês viram que em torno de meia hora, eles entraram no país, pegaram lá o Nicolás Maduro, carregaram e jogaram na gibeira. E ainda entrou lá no palácio, viu? Venezuelano, foi assim. Driblou tudo, pá, pá, pá, receba. Nicolás entrou no camburão do helicóptero e tchau. Imagine. Aí de repente vem o Itamaraty divulga um negócio desse. Como é que a gente não fica receoso? Porque graças a Deus todos nós temos os nossos problemas, mas temos a nossa liberdade, a nossa soberania, né? Já pensou? A gente tem um país invadido? Mas isso se tornou um absurdo, esse comentário feito pelo chanceler Mário, e está completamente afastado essa hipótese. Então, da mesma forma que eu noticiei ontem pelo fato da nota do Itamaraty, porque a gente acompanha essa questão, nós estamos divulgando aí que, graças a Deus, os Estados Unidos se manifestou e afastou qualquer hipótese. E melhor, colocando, classificando como um comentário absurdo, que eu também concordo que seria um absurdo isso acontecer em uma nação como a nossa, pacífica, parceira. Os Estados Unidos e o Brasil são parceiros há mais de 200 anos. Comercialmente, né, diplomaticamente. Então, enfim, a gente traz essa notícia aí que acalma, né, que nos tranquiliza. Nós estamos com 9 horas e mais 58 minutos e o recado agora vai da Protege Mais, porque você, meu amigo, minha amiga, na hora de fazer o seguro do seu veículo, sua moto, seu carro, Vadi Protege Mais.
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0: Senhoras e senhores, eu finalizo esse programa de rádio que lidera a sua preferência aqui, prometendo voltar amanhã a partir das 8, mas eu continuo no seu celular. 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Fiquem com Deus. Meu nome é tchau. Meu apelido é fui.
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rádio que deixa você muito bem informado. 10 horas e 10 minutos na IPAU. Bom dia! Tô chegando com o Top Hits 91, a sua programação musical até às 11, trazendo as melhores músicas para você curtir aqui na Melhor.

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0: Muito bem, na IPAU, 10h11. Hoje é quarta-feira, 8 de julho, ano 2026. Bom dia. Muito bom dia para você que ouve a gente aqui em Piauí e em todas as cidades da nossa região. Alô, amigo internauta, você que interage com a Piauí FM por meio das nossas redes sociais e curte a nossa programação pelo nosso aplicativo. Alô, dona de casa, bom dia. Bom dia para você que está no trabalho. Bom dia para você que está viajando, está chegando de viagem. Seja bem-vindo à nossa cidade. Bom dia para você no comércio de Piauí e nos comércios da região ouvindo a Piauí FM. Bom dia para você na zona rural também ouvindo a gente. Enfim, bom dia para todo mundo, uma ótima quarta-feira, um dia super abençoado. Tô chegando com o Top Hits 91 até às 11. Às 11 tem o Zap do Ouvinte e até o meio-dia tem Jota Santos modulando a frequência e fazendo do jeitinho que você mais gosta de ouvir.
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0: Aqui na sua IPAU 10 e 12.

0: Costa na IPL FM, me apaixonei, agora 10h25. 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
0: Já a gente volta.
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0: Confira na IPAU 10h25.
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3: Aqui na sua Ipiaú são 10h33. Bom dia! Já estou de volta com o Top Hits 91, a sua programação musical até às 11, trazendo as melhores músicas para você curtir aqui na melhor.

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0: de Bitupã, obrigado pela sintonia. Cocão lá em Bitupã também está ligado aqui no som da Ipiau FM. Valeu, Cocão, um abraço pra você e a galera aí ouvindo a Ipiau FM lá em Ibitupã. Que beleza, 10h35 na Ipiau.
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0: A galera pediu, tá rolando dose dupla com Neto Brito aqui na Ipiau. Começo com Me Foi e Já Voltou.

0: tocando só as melhores. Daqui a pouquinho, às 11, tem o Zap do Ouvinte. Continue ligado aqui na Ipiau FM, 34 anos no ar.
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0: 10h41.

0: Marcos e Belucci aqui na IPL FM, arrepio corporal, são 10h58. Um abraço para Edu Santos ouvindo a gente. Obrigado. Com essa aí a gente encerra o Top Hits 91 de hoje. Daqui a pouquinho a gente volta com o Zap do Ouvinte. A partir de agora, mande sua mensagem de voz, peça a sua música e interaja comigo aqui na IPL.
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0: 11 horas e 9 minutos na Ipiaú FM. Para você participar, é só mandar sua mensagem de voz, pedir a sua música e mandar para quem você quiser aqui na Ipiaú, tá bom? Vamos então às primeiras participações de hoje na Ipiaú FM.
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0: Quem vai falar comigo? Bom dia.
3: Bom dia, Jota Santo. Bom dia, tudo bom?
0: Tudo
3: aqui
0: ótimo.
3: Aqui é Zenade. Zenade da Fazenda Canaã. Gostaria de ouvir a música de Amado Batista.

0: Batista. A música chama Batista Nova. Ofereço para mim, para meu esposo Valdec, para você, para todos daqui da fazenda que ouve você. Para todos que curte.
1: Tá certo, dona Zenaide, um abraço para vocês aí da Fazenda Canaã, ouvindo a Ipiaú FM.
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1: Até o meio-dia tem o Zap do Ouvinte.

0: Amado Batista, ao vivo aqui na sua Ipiau FM, a melhor do sul da Bahia. São 11 horas e 14 minutos. Bom dia. Para você participar é muito fácil, é só mandar sua mensagem de voz e interagir comigo aqui na Ipiaú. Quem vai falar com a gente agora? Bom dia.
1: Bom dia, meu amigo. Eu tô aqui no bar do meu amigo Jô e também tô aqui mais do meu amigo Reginaldo Encanador e ouvindo essa música de Amado Batista, hein? Lembrei no tempo que eu era namorador, rapaz, lá em Acaraci. Mandar um abraço pra todo mundo de Acaraci, pra Talimeira, Tajibá, Bitupã, o Quebra-Quebra. E também para todas as pessoas que estão ouvindo, hein? Aqui é o Carlinho Rico, o homem das panelas. Então aqui mais Reginaldo Encanador. Depois passa uma música boa pra gente aí, rapaz. Passa aquela música de Amado Batista, Princesa, que agora eu lembrei dela, viu?
0: Tá certo, Carlinhos Rico, um abraço pra você e a galera do Bahia tomando essa cervejinha geladinha, batendo esse papo legal. Amado Batista, a gente já tocou, não vai ser mais possível agora tocar na programação, mas muito obrigado pela sua participação aqui no Zap do Ouvinte. Valeu, Carlinhos Rico, 11:15.
2: Oi, Jota Santo, bom dia, tudo bom? Aqui é Sebastião de Barra do Rocha, manda um alô aí para Sonilda, minha esposa, e um alô também para Colotide, Domingas, Jessé e Dona Anitta na cidade de Birataia, na fazenda Serra Verde, tá bom? Um abraço, que Deus abençoe, tenha um bom dia, meu garoto.
0: Bom dia para vocês.
2: Estou aqui acompanhando o seu programa.
0: Obrigado, obrigado.
2: Aqui na cidade de Barra do Rocha.
0: Um abraço para vocês aí de Barra do Rocha, sempre ouvindo a gente, sempre nos prestigiando com sua audiência. Um abraço a todos aí em Barra do Rocha, curtindo a nossa programação, ouvindo a sua Ipiaú, a melhor do sul da Bahia.

0: Participação, quem vai falar comigo? Bom dia.
1: Jota, bom dia. É Rony que tá falando aqui de São Paulo, Cotia. Gostaria de ouvir uma música de Sem Pareia. E agradecer aí pra toda a galera do Lagoão. Beleza? Município de Dário Meira, Boa Nova.
0: Tá certo, Rony. Um abraço pra você, galera de Cotia, São Paulo, aí próxima Vagem Grande. Um abraço, 11:20 na IPAU.

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1: Até o meio-dia tem o Zap do Ouvinte aqui na sua IPL FM. 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
1: Quem vai falar comigo aqui na IPAU, bom dia.
3: Bom dia, eu quero parabenizar a Beth do MST, que tá fazendo 43 anos hoje.
1: Tá certo, parabéns Beth lá no MST, aniversariante do dia, 43 anos, feliz aniversário, um abraço aqui da equipe da IPAU, mais uma.
4: Dia Jota, São Antônio Subida da Embasa, manda um alô pra mim, uma música pra mim que tô na escuta.
1: Tá certo, Antônia, Subida da Embasa, obrigado pela participação, um abraço pra você, mais uma na IPAU FM.
5: Jota, tudo bem?
1: Tudo ótimo.
5: Eu queria ouvir uma música de Calcinha Preta, Sonho Lindo, ofereço pra você e todas as pessoas que gostam. Um abraço. Nara.
1: Um abraço pra você, Nara. Obrigado pela participação aqui no Zap do Ouvinte. Calcinha Preta, Sonho Lindo na IPAU.

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5: Aqui na sua Ipiaú são 11:34. De volta com o Zap do Ouvinte até o meio-dia. 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
5: Confira na sua Ipiaú, são 11:35 até o meio-dia, tem o seu Zap do Ouvinte. Aproveitar e mandar um abraço para o pessoal lá na Fazenda Santa Terezinha, em Barra do Rocha, ouvindo a gente. Alô, Dona Edna, um abraço aí para a senhora, um abraço também para a Janete, curtindo a Ipiaú FM, portanto, a Dona Edna e a Janete, Fazenda Santa Terezinha, lá em Barra do Rocha. E quem está mandando bom dia especial é a Edilene, lá em Pedra de Guaratiba, no Rio de Janeiro. Alô, Edilene, um abraço para você aí, Pedra de Guaratiba, Rio de Janeiro, a Dona Edna e também a Janete, Fazenda Santa Terezinha, aqui em Barra do Rocha, sempre ouvindo a nossa programação. Quem vai falar comigo agora? Bom dia.
9: Bom dia, Jota Santos. Aqui quem fala é lá. Eu quero pedir uma música para o meu netinho Ravi, que está completando idade nova hoje. Quero ouvir uma música de Damaris, qualquer uma. Ofereço para ele, que tá fazendo idade nova hoje, e para todos que estiver ouvindo a rádio Ipiaú FM. Um bom dia e uma boa tarde, que vem aí para nós.
5: Tá, amém! Bom dia para você aí, tudo de bom, e parabéns para o seu neto Ravi, feliz aniversário. No nosso momento gospel de hoje tem Damaris, Vai Ficar Tudo Bem, 11:36.

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3: Mais uma participação aqui no Zap do Ouvinte. Bom dia.
4: Oi, Jota. Bom dia. Tudo bem?
3: Tudo
4: é
3: ótimo.
4: Mari de Taboquinhas. Hoje falando aqui do Sítio Deus Proverá em Ubatã. E quero estar se mandando um alô para todos os ouvintes. Um alô para meu esposo, Maxwell, né? E gostaria de ouvir a música de Marília Mendonça, Estranho. E mandar um alô também pro Carlinho Rico e sua esposa Morena. Um abraço.
3: Tá certo, Mari. Um abraço para você também e todos em Taboquinhas, ouvindo aí Piauí 11:41.

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3: Bom dia, Jota. Aqui é Solange de Santa Rita. Quero ver uma música de Raça Negra, Correnteza de Emoções. Eu ofereço pra você, pro meu filho Rafael, pra dona Anice, Binha, minha irmã Sueli e pra todas que curte, Jota. Obrigada.

0: correnteza de emoção, 11:47.
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0: Mais uma participação aqui no Zap. Bom dia.
2: Bom dia, Jota. Aqui é Raíra da Sede Biratanha. Gostaria de ouvir a música de Scorpio, Still Love You. Eu ofereço para Geira, Ramon Juninho, Dona Marlene, Rita, minha irmã, Arthur, Anthony, Mário Palmeirinha, todo mundo da Horta Comunitária, todo o pessoal da FM Piauí, de canto a canto de Piauí.

0: E com essa belíssima canção do Scorpions, a gente encerra o seu Zap do Ouvinte de hoje aqui na Ipiau FM. Muito obrigado pela sua participação aqui na Melhor do Sul da Bahia. São 11h51 agora.
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0: Vamos agora aos aniversariantes do dia, parabenizar essa galera que está completando idade nova hoje. Deixar os parabéns aqui para a dona Verônica, a esposa do saudoso Cleraldo Andrade. Alô, dona Verônica, parabéns aí, feliz aniversário. Feliz aniversário também para Laís, a esposa de Lamon, aniversariante do dia. Quem também está aniversariando hoje é o Antônio Augusto, popular Dutinho. Parabéns também para Maria Senhora, lá no Bairro Novo. Quem também está de idade nova é Ana Liz, a neta de Rosália. Parabéns também para Beth, lá no Sem Terra. Parabéns para Lavine Veiga, é a filha de Rafael, completando hoje 9 anos. Parabéns também para Val, da antiga Farmácia Bahia, o popular Catraca. Parabéns aí, Val. Feliz aniversário para você e todos os aniversariantes do dia de hoje. Sintam-se parabenizados aqui pela equipe da sua Ipiaú e também pelo amigo Joelson Passos. Tá chegando aí Beto Marques com o Panorama 91, o mais completo jornalismo do seu rádio. A gente volta amanhã, logo depois do Amarelinho Notícias, aqui na sua Ipiaú FM, a melhor do sul da Bahia. Um abraço, uma ótima tarde para todo mundo. Amanhã tem mais programação aqui na sua Ipiaú.

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2: Bahia inclui prevenção da gravidez precoce no currículo das escolas e pode ampliar debate sobre proteção de meninas menores de 14 anos. A lei promulgada pela ALBA já está em vigor, mas depende da regulamentação do governo do estado. Proposta que obriga escolas a comunicar gravidez de menores de 14 anos ainda tramita na Assembleia. A prevenção da gravidez precoce passará a fazer parte do currículo das escolas estaduais da Bahia. A medida está prevista na Lei nº 15.177, promulgada pelo presidente da Assembleia Legislativa, o deputada Ivana Bastos, do PSD, e publicada em 1º de julho. A norma institui a inclusão de conteúdo programático voltando à prevenção da gravidez precoce na rede estadual de ensino. Apesar de estar em vigor desde a publicação, a implementação prática ainda depende de regulamentação do governo da Bahia, que terá prazo de 90 dias para definir como o conteúdo será aplicado nas escolas. Hoje, dia 8 de julho do ano 2026, está começando a sua revista eletrônica diária.
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5: Agora 12 horas mais 16 minutos. Estão conosco aqui o doutor Gilmar, que não é Mendes, e a doutora Priscila Guimarães. Quem fala a questão de ordem, presidente, as damas. Boa tarde, Priscila.
6: Ela. Boa tarde, Beto. Boa tarde, ouvintes. Muito bom estar aqui com vocês neste início de tarde. Vamos falar de saúde com o nosso Elixir Pegador.
5: Então, deixa eu dar uma boa tarde a Gilmar. Gilmar, bem-vindo mais uma vez. Prazer estar contigo aqui. Sempre é bom estar com você.
7: Você sabe que o prazer é meu, porque quando eu estou com você aqui, eu aprendo, né?
5: Não.
7: Eu sou invocado também com o negócio de comunicação, não sou locutor, mas eu gosto, eu acho que comunicar é muito importante.
5: Mas mesmo, se você fosse locutor, eu já teria perdido meu emprego.
7: Então deixa... Agora começou a mentir, né?
5: Deixa você aí então, cada macaco no seu galho, né? Deixa eu ganhar meu dinheiro aqui e fazer o dia da minha feira. 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
5: 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Sério?
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5: Graças
6: João.
5: Graças a Deus. Né? 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
7: Exatamente, né, Priscila? E aí, Beto, falando de LX Pegador, plano de saúde, a gente sempre fala, Priscila, eu sempre falo da atividade física e Priscila fala das outras partes, né? Mas agora eu quero puxar aqui agora pra parte da testosterona, viu? Porque o homem sem testosterona, Beto, ele é um homem triste, ele é um homem sem vontade de viver, né? Aí chega em casa, viu, Beto, à tarde, né? A mulher tá zangada, não sai aquele café, né? Tu que gosta de café, Priscila? Não sai aquele almoço, né? E quando sai a carne tá assada demais, o que ele assada tá cozido e nunca dá certo. Por quê? Porque você não agradou a sua mulher. Agora faça o trabalho bem feito, você vai ver. Rapaz, de manhã o café, antes, você já levou do café, fica com medo, viu? Quando, amor, ó, é assim, né, Beto? 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Por que é que eu fiz? 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
6: Eu achei que você ia falar que com o suco ia estar acompanhada a cápsula do LX Pegador. Ah,
7: não, ei, deixa eu contar um caso aqui, rapaz. 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
5: Casos e causas.
7: É, rapaz. E aí, o camarada falando que chegou cansado, né? A gente não pode falar o nome, porque eu não vou falar nome, não.
5: Não, pelo amor de Deus.
7: Lembra? Faz... falou o nome. É. Aí o cara disse que chegou cansado, a mulher chegou, rapaz, com um copo de água. E chegou com um comprimidozinho. Azulzinho, né? Mas não é azulzinho, é azulzinho o pegador, né? Uhum. E aqui, ó. Ei, hoje tem, viu? Pô, o cara descolou pra ela assim. Fazer o quê? Tome. Falei, rapaz, e aí?
5: Foi obrigado. Foi
7: obrigado, né?
6: Se ele foi um bom entendedor, ele pegou o recado, né?
7: Não, apanhava, se ele não tomasse.
6: É, isso mesmo. E o aumento dessa testosterona é... que o LX Pegador traz é para o homem e para a mulher, tá?
7: Sim, sim,
6: pois a testosterona também é produzida naturalmente pela mulher. Então é importante mantê-la em equilíbrio para você, mulher, ter um bom desejo sexual e para você, homem, ter uma boa ereção mais prolongada e te ajuda a combater a ejaculação precoce.
5: É importante a gente falar isso também, porque quando fala assim testosterona, as pessoas perguntam, testosterona é como é? Uhum. Ó, ela aumenta a libido. Você que está em casa, tem um desejo sexual, à disposição, produção do espermatozoide, tudo isso. Às vezes você está assim, em casa, sonolento, sabe o que é isso também? Testosterona. E o LX Pegador contribui muito. Às vezes fala assim, eu não sou mais aquele homem de antigamente, não, meu amor. É porque você caiu num tempo e às vezes você tem que se modernizar. Antigamente não tinha esse negócio de computador, de WhatsApp.
7: Isso.
5: E a gente vai acompanhando o tempo.
7: Você falou uma coisa importante aí, Beto, que a testosterona está muito ligada à atividade. Por exemplo, nossos pais trabalhavam na roça, né? Isso. Meu pai era pedreiro, né? Muito peso. Eu trabalhei de servente, batia lata de brita nas costas, me subi na escada. Perna, meu amigo, testosterona lá em cima. E hoje a gente tem uma vida diferente. A gente fica ali, chegou o jogo da seleção. Ih, foi nem falar da seleção. Não foi. Porra, não ia falar da seleção. Mas tudo bem, vamos deixar a seleção falar. Não tomou lixi. É jogo da seleção, aí a gente vai outro jogo. E a gente fica o dia todo sentado, meu amigo. Falta de exercício físico. Níveis baixos de testosterona. Não é isso aí, Priscila?
5: Antes você levantava pra trocar o canal da televisão. Hoje você deitado já troca no controle. Não tinha controle.
7: E tem mais agora. Ó, no caso, eu tenho um tablet. Eu falo e ele... altera, não precisa.
5: Tem um tal de Alex que acende a luz sozinho, tudo isso. É você ficar em casa e não faz atividade.
7: Exatamente. E a testosterona só descendo.
6: Isso mesmo. E algumas disfunções do próprio corpo é ocasionada por conta dessa baixa da testosterona. Então a importância de estar verificando como que está as suas taxas de testosterona. E como que faz? Indo ao médico, fazendo os exames que o médico passar. Mas o LX Pegador, de forma natural, vai estar contribuindo para a produção da sua testosterona, homem e mulher.
5: Pedro, pastor, boa tarde, pastor.
8: Você, para Iraildo, todos que estão no programa, essa humanidade de Piauí, que Deus abençoe a todos, né, piauenses, que Deus continue derramando toda a sorte de bênção na vida de cada um, principalmente saúde, porque com saúde a gente consegue lutar pelos nossos objetivos. Que as bênçãos de Deus sejam alcançadas sempre na sua vida, na sua família, meu guerreiro. Só para lhe dar um abraço, Deus abençoe a sua vida sempre, meu guerreiro.
5: Ô, pastor, muito obrigado, hein, pastor, um abraço, meu irmão. Joelson Passos aqui conosco.
9: Fala, Beto. Boa tarde, meu amigo. Boa tarde, Iraildo. Boa tarde, Piauí. Deus ilumine, Deus abençoe os trabalhos e a vida de vocês e a nossa. Hoje, Beto, é aniversário da Dona Verônica, Betão. Dona Verônica é a esposa do saudoso Cleraldo Andrade. Olha que maravilha. Hoje é aniversário de Laís. Laís é a esposa do meu sobrinho Lamon. Lamon tá lá em Porto Seguro ouvindo via net. É filho de Raimundo e José de Cabeção, lá em Ubatã. Antônio Augusto, meu amigo do tio, completando idade nova hoje. Maria Senhora, lá no Bairro Novo. Alô, Maria Senhora, um abraço, minha irmã. Ana Liz, essa é a neta de Rosália. Hoje também é aniversário de Bete, lá no Sem Terra. Hoje tem festa, viu, Beto? Hoje é aniversário de Lavínia Veiga, a filha de Rafael, 9 aninhos de vida. Hoje também é aniversário de Val da Catraca, essa potência da farmácia. Avenida e festa hoje. Um abraço, Beto. Um abraço, meu amigo Iraildo. Que Deus ilumine e abençoe vocês. Boa tarde, boa tarde.
5: Ô, Joelson, obrigado, hein, Joelson. Um grande abraço, meu irmão. O Luan Calhau quer fazer um convite à população de Piauí. Pois não, Luan? Boa tarde.
10: Fala, meu amigo Beto Marques, o melhor radialista do Brasil. Beto, aqui é que fala Luan Calhau, pra quem não me conhece, sou economista. É, eu quero convidar vocês, tá? Amanhã, tá indo lá no Ijiquié, no tênis clube, vai estar nosso governador, nossa prefeita, nosso deputado federal, estadual, Patrick Lopes, Antônio Brito, todo o pessoal, levando demandas da saúde, educação, transporte, segurança, esporte, emprego, renda, economia, todas as demandas do governo participativo, para poder levar para o governo o que a gente quer, o que o povo realmente gosta, né? Quer mais saúde, menos filhos hospitais, mais oportunidade de emprego, mais acessibilidade de educação. Tudo isso importa para o povo. Importa tanto que nós devemos ir comparecer amanhã, lá em Jequié, e irá sair um ônibus aqui de Piauí às 4 da tarde e às 3 horas da tarde, tá? Com a nossa prefeita Larissa Dias e com o nosso deputado estadual Patrick Lopes. E fala aqui, é o economista Luan Calhau, um abraço a todos. 4 horas da tarde e 3 horas da tarde, ali de um centro espírita, vai sair um ônibus, tá? É, quem quiser entrar em contato conosco e poder saber mais informações, 739-9122-9316, tá?
5: Ok, Luan, um abraço, Luan Calhau. Vamos finalizar aqui com o LX Pegador da atividade física, Priscila.
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5: 12h26, a gente vai ao intervalo e volta para falar desse outro produto, do ômega 3, 6, 7 e 9, em um só produto, depois do intervalo.
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4: 12:29, Joelson tá lá nas profundezas de Pernambuco e mandou aqui é um vídeo, mas vai funcionar como áudio.
5: Boa tarde. Oi, Beto, tô aqui ouvindo o programa. Olha quem tá aqui, ó. Não falta não, Beto. Manda um abraço pra esses dois aí, ó. 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
4: É por isso que você tá assim, Joelson. Forte, firme, valente, desaforado. Mas vamos falar de outro produto agora, viu, Jorge? Você também tem que tomar o óleo de avestruz, não é isso, Priscila?
6: Isso mesmo, Beto. 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
4: E serve para o colesterol alto, é isso?
6: Sim, contribui para ajudar a controlar as taxas do colesterol. Mas é importante também ter um acompanhamento médico, tá, pessoal? O óleo de avestruz vem de forma natural complementar no seu tratamento do colesterol.
4: E aonde é que ele age na diabetes? Ele regula a glicose? Como é que funciona o óleo?
6: Beto, ele contribui para ajudar a regular a glicemia, mas é importante que a pessoa também dê continuidade ao seu tratamento médico. De forma natural, ele vem complementando a equilibrar as taxas da diabetes. E ele também tem outro fator importante para quem sofre com diabetes. Quem sofre com diabetes acaba tendo dificuldade na regeneração celular da pele, né? Ali acaba qualquer coisinha machucando. E o óleo de avestruz contribui trazendo essa regeneração celular e hidratação da pele.
7: Agora, uma coisa que eu sou apaixonado pelo óleo de avestruz é a questão, as funcionalidades, né, cerebrais, né? Hoje a gente tem um problema sério, meu pai, eu sempre falo isso aqui no programa, ele tem problema de demência, né? Ele tá bem, tá com 89 anos, velho. Então assim, aí muitas pessoas...
4: Você vai viver muito ainda,
7: viu? Em nome de Jesus, amém. Viu? Tô na pista aí, tô na academia.
4: É hereditário também, né?
7: Então assim, hoje é um fator muito presente nas famílias a questão da demência. Então você vai prevenir, né? Usando óleo de avestruz, porque assim, aí, sim, interessante, meu gerente tava lá no banco, e meu gerente perguntou, velho, tu corre direto, né, velho? Falei, corre, velho, eu não consigo, tal, qual é a tua motivação? Eu falei, sabe qual é a minha motivação? Eu me vejo nos 70 anos. Aí ele olhou assim, entendeu? Então assim, a prevenção, o uso constante do produto natural como o óleo de avestruz, ele vai te ajudar muito lá na frente. É porque a gente é relaxado, a gente quer ver o imediatismo, que é agora, né? Isso. Ah, eu tomei, tô dando 4 pulos mortais, como tu fala aí, e 3 mortal. 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Você vai estar prevenindo várias enfermidades que lá na frente, meu amigo, você não vai colher.
4: E outra coisa é bom registrar, porque alguém pode estar ligado aí no panorama e perguntar assim: ô Beto, eu tomei e não senti resultado. A gente fala assim: é porque você é imediatista. Na verdade, esse óleo de avestruz é um produto natural, não é Jesus Cristo. Deixar bem claro.
6: Isso mesmo, Beto. Isso mesmo, Beto.
7: Até Jesus Cristo matado da pior forma possível, isso, né?
4: Aí às vezes você toma uma cápsula e já quer se sentir bem. Então, quando você toma, até o médico, quando recomenda essas drogas aí de farmácia, que na verdade é droga, aí você toma 3, melhorou, não toma mais. E na verdade tem que tomar, se foram 20 comprimidos, tem que tomar os 20 para sarar o que você
7: tem.
4: Porque tem gente que toma 3, já melhorou, pronto, acabou.
7: Porque nós estamos, na verdade, mal acostumados com isso, né? Então, assim, a prevenção, a gente sempre fala aqui em exercício físico, exercício físico vai prevenir várias doenças. Pressão alta, diabetes, papapá, a gente, né, pode ficar o dia todo falando aqui. Então, a gente tem que aprender que é preciso prevenir. E o óleo da avestruz é um instrumento poderoso para quem quer prevenir.
4: 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Botijão da Super Gás Brás, e a gente volta com a pomada de São Caetano. 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Eu volto para falar, para tirar essa dor muscular sua, em nome de Jesus.

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8: 12 horas mais 43 minutos. 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
8: 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E eu percebi isso depois que eu vi o carro. 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Olha só, aí eu fiz o test drive, isso era umas 5:30 da tarde, fiz o test drive, andei no Mobi e botei o carro na garagem.

0: de Piauí, tá? Você pode estar indo lá. 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
1: Roberto, nesse inverno, né? Eu tenho sofrido mais com as minhas dores no joelho, Beto. Porque assim, quando eu vou correr, o que acontece? O vento, né? Cara, o joelho, tô sofrendo demais, Priscila, que é a minha...
2: É o famoso joelho podre, né?
1: Mas aí, se é jogador ruim, né? E aí, cara, qual que eu faço? Chego em casa, pomada de São Caetano, certo? Porque senão você não aguenta, eu tenho o joelho arrebentado, menisco, né? Então, faço aquela aplicação, tem me ajudado muito, porque quando chega o inverno, Priscila pode falar um pouquinho, as dores aumentam, né?
0: Muitas pessoas trazem esse relato da intensidade da dor aumentar, porque o frio, ele traz ali a gente deixar mais encolhidinho, rigidez, o músculo, né? Fica mais contraído, então uma contração muscular mais forte acaba ocasionando, para quem já sofre com dores, acaba ocasionando mais dores ainda.
2: Não cortando teu raciocínio, para não perder a deixa aqui. Ô Beto, boa tarde. 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Agora, do LX Pegador? Dedéu, tô precisando. O Dedéu tá perguntando, cadê a amostra grátis? Pois não, Priscila, pode falar.
0: Assim, contribuindo para estar diminuindo as dores articulares. A pomada de São Caetano vai atuar relaxando o seu músculo e, consequentemente, a diminuição das dores. Tem gente que sofre com dor na lombar. Sim, chega essa época de frio, né? Beto, acaba sofrendo mais ainda. Dor no joelho, nas mãos, nos ombros, nos pés, nas pernas. Quem tem bursite, tendinite, essas inflamações mais internas, acaba sofrendo bastante. E a pomada de São Caetano vai estar ajudando você. E quem não dormiu mal, hein? Com torcicolo. 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
0: 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Eu olhei pra ela que fica já no quarto, já pomada de São Caetano, que ajudou a aliviar o meu torcicolo. E também às vezes você escorrega, dá uma escorregadinha assim na calçada, fica ali dolorido, a pomada de São Caetano também consegue ajudar.
2: Gilmar Mendes.
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2: Obrigado a vocês, hein? Um grande abraço.
0: Obrigada, Beto.
2: 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E nisso foi perdido um celular nas imediações do antigo sítio Engraçadinho, tá dizendo aqui. Rua da Quadra. Valeu, Gilmar. Um abraço, meu irmão. Um abraço, Priscila. Até o cinquentenário. Quem encontrou ou encontrar, deixa aqui na FM Piauí, que será bem gratificado. Foi perdido um celular nas imediações do antigo sítio do Bramão, sítio Engraçadinho, na Rua da Quadra. Até o cinquentenário. Quem encontrou ou encontrar, deixa aqui na rádio. 12h49, olha, atenção, motociclista, acelera. 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
2: Agora 12h57, olha um comunicado aqui às famílias da zona rural. A Secretaria de Ação Social informa que na próxima semana, a partir do dia 13 de julho, iniciará o recadastramento da cesta básica na zona rural. As visitas seguirão na sequência. Veja só, a próxima semana, BR-330, Os Bois, Ribeirão do Félix, Corcovado, Sapucaia, Água Vermelha, Golozinho, Cajueiro, Braço Pequeno, Tororó, Tingui, Bom Sem Farinha, Buri, Dois Amigos e Passa com Jeito. A secretária diz o seguinte: pedimos por gentileza que não omitam nenhuma informação importante, pois ela é essencial para o recadastramento correto e para garantir o benefício das famílias. Qualquer dúvida, estou à disposição. Lembrando que a Fazenda do Povo é Córrego de Pedras, as visitas já foram realizadas, tá bom? Fazenda do Povo e Córrego de Pedras já foram realizadas as visitas. 12 horas mais 59 minutos, 12h59. Deixa eu mandar um abraço para vocês aí da Vistoria. 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
1: Agora são 13 horas mais um minuto. A Polícia Civil apreendeu cerca de 1,5 tonelada de maconha em uma área de cultivo ilegal na zona rural de Morro do Chapéu, na Chapada Diamantina. A droga já havia sido colhida e estava em processo de secagem para comercialização. A plantação foi encontrada durante uma ação policial realizada entre segunda-feira e ontem, durante investigações de 2 homicídios registrados no município no início deste mês. Durante as buscas, os policiais encontraram uma área de aproximadamente 4.000 metros quadrados destinada ao cultivo da droga. Além da maconha, foram apreendidos equipamentos utilizados na produção, barracas, grande quantidade de alimentos e outros materiais de permanência. Segundo a Polícia Civil, os itens indicam que o local funcionava como uma base para o cultivo. A colheita e o processamento da droga, após a coleta de amostras para a investigação, toda a plantação e o material apreendido foram incinerados. A polícia informou que as investigações continuam para identificar os responsáveis pelo cultivo ilegal da maconha e apurar a relação entre a plantação e os 2 homicídios que deram origem à operação policial. 1,5 tonelada de maconha. São 13 horas mais 2 minutos. Olha, ontem, na minha opinião, se não foi o melhor jogo da Copa do Mundo até agora, foi um dos melhores. Ontem, o jogo de esporte Egito e Argentina foi e será inesquecível. Messi, no auge com 39 anos, mostrou porque ele é um extraterrestre. O Messi é impressionante. O homem perdeu o pênalti, não ficou cabisbaixo como Bruno Guimarães, tanto é que no gol do empate ele nem comemorou porque não havia ganhado nada ainda. Depois do terceiro gol, Messi pulou, deu salto, murro pro alto, soco pro alto. Esse Messi entrou definitivamente para a história ontem. Já estava na história. E eu tenho uma felicidade da manhã dizer, daqui a 20, 30 anos, e dizer assim: eu vi Messi jogar. Como você que está em casa viu Pelé jogar, e que eu não tive essa felicidade de ver Pelé jogar. Eu vi o Messi jogar, eu vi o Maradona jogar. É impressionante. Eu fico olhando Neymar com 34 ou 35 e Messi com 39 correndo. E não duvide se Messi disputar a Copa com 50. Porque é impressionante o perfil desse monstro sagrado do futebol mundial. Vamos conversar com ele. E quando ele me informou que o Egito estava ganhando 1-0, eu disse assim: vai virar. Falei, Iraí daqui, falei: vai virar o jogo, a Argentina. E a Argentina virou para 3-2 com um jogaço de futebol inesquecível. Vamos até São Paulo conversar com ele, que ele também está muito feliz. Não é que a Argentina ganhou da felicidade. Eu acredito que ninguém está feliz. Ninguém não. Muita gente, a gente fala da Argentina, né? Ô Beto, você tá torcendo pra Argentina. Acabou aquela fase minha de rivalidade com 15 anos. Hoje eu prestigio muito é o futebol. o futebol. Messi de fora, quem perde é o futebol. Reginaldo Silva, boa tarde, Reginaldo.
2: Grande Beto, boa tarde para você, Iraildo, boa tarde a todos. Eu estou aqui na Alameda, Campinas, aqui região da Paulista, mais paulista das avenidas de São Paulo.
3: Alameda? Eu tô tudo bem, graças a Deus. Depois do jogão de ontem, rapaz, não tem como não tá bem. Muita gente torcendo contra pra Argentina. Eu falo aqui que a Argentina é top, Messi melhor ainda, é impressionante. E você tá falando da Alameda Paulista, isso?
2: Alameda Campinas, que é ligado na Paulista.
3: Ah, que é ligado. É aí que existe algumas localizações de empreendimentos, conhecido variação, é isso, é?
2: Aqui é muitas casas, apartamentos, muitos apartamentos de luxo, tudo de luxo.
3: Só para eu ter conhecimento geograficamente, fica em Araraquara, não?
2: Não, a Alameda Paulista fica aqui na Avenida Paulista.
3: Ah, rapaz, então...
2: Na capital.
3: Eu não conheço aí, não, é top demais, é?
2: Ah, é top. Quem é paulista, ela é um cartão postal de São Paulo,
3: um
2: né?
3: Um dia eu vou conhecer essa Avenida Paulista.
2: É o centro financeiro da cidade. Ao lado, embaixo, tem a Faria Lima, que é outro centro financeiro, onde tem os grandes prédios comerciais, tipo assim, de empresas, né?
3: É.
2: Então, é muito financeiro aqui.
3: É, eu já fui em São Paulo, mas não conheço como você conhece. Mas vamos falar do futebol, né? Vamos falar, porque depois outro dia a gente vai falar da geografia de São Paulo, Alameda Paulista, onde fica Jabaquara, Araraquara, tudo isso. Mas vamos falar do jogo de ontem, Reginaldo. O que é que você achou? Traga-me a estatística,

0: soco pro ar igual Pelé, vários socos pro ar. Ele comemorou esse gol, ele não comemorou no gol de 2-1, que foi ele que cruzou pro Romero fazer de cabeça. Ali nem o Romero comemorou, saiu pro meio do campo.
1: Mas é isso que eu quis dizer, ele não comemorou o gol, ele comemorou o gol da vitória de 3-2.
0: Não, ele comemorou o gol de empate.
1: Do empate foi? Aquele ali foi do empate?
0: Foi, não, o gol que ele fez foi do empate.
1: Ah, ele comemorou esse gol do empate.
0: Isso, que ele fez, entendeu?
1: Ah, entendi.
0: Porque ali ele estava sabendo que o volume de jogo da Argentina era maior e que iria para a prorrogação e que eles iriam ganhar. Então ele comemorou aquele gol, porque sabia que nos 90 minutos eles não seriam eliminados.
1: E ele em campo mandou enfiar, apontou para enfiar a bola lá na direita quando cruzou para Enzo e fez aquele golaço de como manda o manual, testou o lado contrário do goleiro, Reginaldo.
0: Isso, ele na verdade já tinha dado uma bola pro Lautaro Martínez que perdeu. Ele já tinha dado uma assistência espetacular, o Lautaro perdeu. Falta de criatividade ali, perdeu. Agora, na hora que foi impressionante que o Messi, ele é inteligentíssimo. Ele tava no meio, tava congestionado, ele começou a jogar mais na lateral, na ponta, cara. Ele começou a dar tudo certo ali quando ele caiu para lado direito do jogo do campo ali. Inclusive ele cobra os escanteios, as faltas para a área, tudo mais. Agora, vamos voltar lá atrás no pênalti, porque primeiro saiu atrás a Argentina com o gol do Egito, do Ibrahim, o Yassin Ibrahim.
1: Foi de pênalti o primeiro gol?
0: Não, de cabeça do Egito.
1: Você falou que votaram num pênalti? Que pênalti, de Messi?
0: Não, o pênalti de Messi, ele perdeu.
1: Ah, sim.
0: Aí teve o pênalti no McAllister e aí ele foi bater o pênalti. Eu tava ele vendo ele com o semblante muito concentrado na bola. Eu não vi ele olhando pro goleiro na hora da câmera focar nele.
1: Ele falou que errou.
0: Ele não olhou pro goleiro.
1: E pediu desculpas.
0: Se ele olha pro goleiro, ele batia logo contrário. O goleiro saiu um pouquinho antes dele bater. E ele bateu sem olhar pro goleiro. Então o goleiro pegou, ficou fácil, entendeu?
1: E ele é tão humilde que ele disse que Neymar tem uma participação muito grande que ensinou a ele bater pênalti, Reginaldo.
0: Não, o Messi tem uma humildade fora do comum, cara.
1: Ele pediu desculpas. Comum. O Reginaldo, outra coisa que me chamou a atenção, rapaz, foi a declaração do jogador do Egito, Zico, falando que o árbitro estava direcionado, o jogo marcado para a Argentina vencer. Isso tem uma repercussão muito grande, tratando-se de uma Copa do Mundo. Ele começou a falar falando em inglês, depois na língua do Egito. Ele chegou e falou em inglês, not fair, ou seja, não foi justo em inglês. O árbitro não foi justo. Aí quando ele percebeu da gravidade, ele mudou a língua. Quando ele falou not fair, e aí pulsou para Egito, teve uma repercussão muito grande. Aquilo é grave e pode pegar uma punição, talvez, que ali uma Copa do Mundo, dizendo que o jogo foi direcionado para a Argentina vencer, Reginaldo.
0: Eu peguei a matéria que a declaração polêmica fazendo essa ilação foi o técnico do Egito, né? O Hussein, que inclusive é um dos maiores artilheiros da seleção egípcia, quando jogava. Agora que foi o Zico fez um, aliás, ele fez dois gols, o Zico. Um gol foi anulado porque foi uma falta lá atrás, no começo da jogada, e o VAR pegou.
1: E aquele foi falta, Reginaldo, aquele gol anulado do Egito?
0: Foi falta porque lá atrás na jogada, o jogador da Argentina teve a camisa puxada, entendeu? Aí o VAR pegou, o juiz não viu. Só que aí depois do gol, da comemoração, e o problema foi que o Zico tirou a camisa, coisa rara de vir na Copa do Mundo, para comemorar, isso acontece muito aqui no Brasil, tirar a camisa, e aí tomou amarelo. E o juiz não voltou tirar o amarelo dele, ele continuou com o amarelo. E o gol foi anulado pela falta lá atrás, no início da jogada. E de fato foi falta mesmo, não tem como discutir, porque a camisa do jogador foi puxada. E
1: agora, caiu. Que passe daquele Mohamed Salah pro Zico, aquele gol, Reginaldo. Um contra-ataque de almanac, como manda o figurino. Aquele gol do Egito que foi anulado foi um gol de abertura de programa.
0: Foi. A inteligência ali operou grande, porque nós temos ali o Salah, que é muito inteligente. É uma pena que ele está com 34 anos, mas ele é muito inteligente. O contra-golpe dele foi mortal mesmo, foi fatal.
1: Oxe, Messi jogando com 39, Cristiano com 41, Salah com 34, que é o dono do Egito, vai jogar próximo.
0: Mas a gente percebe que o Salah já não está com aquele pique mais. Ele pode se jogar cadenciando mais.
1: Eu ouvi isso também com o Messi na Copa passada, que Messi na Copa passada tinha 35.

0: novo. Não, na próxima Messi tá com 39, não vai jogar mais não, já tá morto agora com 35. Olha o resultado aí, o homem é uma máquina, Reginaldo.
1: Jogou a prorrogação contra Cabo Verde intensamente, jogou ontem intensamente, até nos acréscimos, você via o pique que ele dava. E a questão do Messi é que você vê ele sair de campo sem estar tão esbaforido como outros jogadores. Ele está tranquilo, não está se derramando em suor. Nossa, você vê o cara sereno, parecendo que nem jogou os 90 minutos do jogo. Impressionante, cara.
0: É, rapaz, olha, eu achei impressionante mesmo o Messi jogar o tempo todo, correu demais. Olha, contra o Cabo Verde, Messi ficou com Cabo Verde. Ontem não teve esse não de Cabo Verde, não. O Egito levou o futebol ao pé da letra, passou o jogo inteiro no deserto sem encontrar o caminho do gol, Reginaldo. Agora, aqueles contra-ataques do Egito, Reginaldo, eu fiquei impressionado, Reginaldo. 2-0, com, se eu não me engano, acho que tinha 35 minutos. Aí o pessoal já, vamos comemorar a vitória do Egito. A derrota, na verdade, não é comemorar a vitória do Egito. O pessoal começou a botar no grupo, vamos comemorar a derrota da Argentina. Aí a Argentina virou o jogo, Reginaldo?
1: Eu vi aqui no prédio onde eu moro, comemoração. Poxa, tem egípcio aqui no prédio, o pessoal não é torcendo aí contra a Argentina. Eu digo, ah, sim, festa, batendo lá na lata e jogando fogos. Eu falei, caramba, tudo isso contra a Argentina. Eu digo, não, eu não torço contra a Argentina, não, porque eu quero futebol sul-americano igualando com o futebol europeu, porque ele já tem mais títulos do que a gente na Copa do Mundo. Eu quero que iguale. Não independe se é Argentina, se é Colômbia, eu quero que o Uruguai, eu quero igualar com eles lá. E aí eu gostei muito, porque aos 34, gol do Romero, no cruzamento do Messi. Aos 39, o gol de Messi, na bate-rebate na área, ele pegou muito bem na bola, pegou num travessão e o goleiro Chopi não teve como pegar. E aos 47, o cruzamento do Lautaro na cabeça do
0: Romero. O Enzo Fernandes. Enzo Fernandes.
1: Enzo Fernandes, isso, cara, cabeceou exatamente como manda o figurino lá do pé contrário do goleiro, cara. Excelente o gol.
0: E o cruzamento, Reginaldo, foi mais perfeito ainda do que o gol. Que eu olho muito a assistência. Eu gosto muito da assistência, Reginaldo. Às vezes um bom passe, eu particularmente analisando futebol, eu gosto mais do que o gol. Com assistência, um passe beirado. Aquele passe do Salah pro Zico, eu fiquei impressionado. Jogou um 3 dedos, deixou o cara de cara com o gol e fez o gol, anulou o gol.
1: Você falou de melhores jogos da Copa, eu também tô com você, né? A gente vem titulando alguns jogos melhor da Copa, que é aquele jogo lá, primeira fase, entre Japão e Holanda. Depois teve outros jogos melhores, mas a virada da Bélgica sobre Senegal, que vencia por 2-0 o Senegal, e a partir dos 37 minutos, parece, começou a virada da Bélgica sobre Senegal, mas aquele jogo foi para prorrogação. Na prorrogação teve um pênalti para a Bélgica e aí passou a Bélgica. Agora, ontem, com 2-0 e não foi para prorrogação e a Argentina virar, foi um jogo épico. Para mim, o melhor jogo da Copa.
0: E isso, Lionel Messi foi escolhido para receber o Michel Obrador, que é o superior ao playoff de Marte, pela sua performance dentro de campo na partida de ontem. Messi foi escolhido e ganhou um prêmio, Reginaldo. Eu falta elogios, falta adjetivo para elogiar Messi, esse monstro sagrado do futebol mundial.
1: Ele é frio gelado, que já assim, parece que não tem emoção. Mas quando ele fez, na classificação, quando terminou o jogo, ele chorou copiosamente, como se tivesse perdido a classificação.
0: Ô Reginaldo, eu percebo, assim, ó, eu tava conversando com meu amigo, seu amigo, meu amigo nem patinha. Ele disse, olha, o Brasil nem tem garra nem futebol, que nem patinha chegou e falou assim, Alberto, a Argentina só tem garra. Eu disse, o Brasil nem futebol nem garra. E a Argentina tem Messi, que é o diferencial, Reginaldo.
1: Eu gostaria que os jogadores, eles devem ter assistido, eles devem ter, se não assistiram, vão ver ainda o jogo, para eles poderem sentir na pele o que é vontade, o que é. Até o Paraguai, que perdeu para a França por 1-0 só, que foi um jogo duro para a França, gol de pênalti ainda, jogou muito mais do que o Brasil contra a Noruega, porque jogou com vontade, sabia que não tinha futebol tecnicamente para vencer a França, mas se prendeu atrás ali, ó, e jogava com vontade. Cada bola, uma dividida, era com raça, com vontade. O jogador do Paraguai comemorava uma dividida em que eles ganhavam, cara.
0: A Ana Paula de Brasília está dizendo, boa tarde, Beto Marques. Aqui é a Ana Paula de Brasília. Eu concordo com tudo que você falou referente ao jogador Lionel Messi, heróica e emocionante da Argentina sobre o Egito por 3-2 em jogo válido pelas oitavas de final da Copa do Mundo. Após desperdiçar um pênalti no primeiro tempo e a equipe sair perdendo por 2-0. O craque deu uma assistência e marcou um gol decisivo para iniciar a classificação histórica. Isso é jogo de Copa do Mundo, diz Ana Paula. Dê um abraço para Ana Paula aí, Reginaldo, de Brasília.
1: Ana Paula dá para ser comentarista esportiva. Perfeito o texto dela. Parabéns, Ana Paula.
0: Ouvindo você, obrigado. Todo dia, ela tá aprendendo, né, Reginaldo?
1: Cara, em Brasília ainda, venha lá no centro do país.
0: Na terra do Cularinho.
1: Isso.
0: Cularinho. Olha, branco.
1: Perfeito comentário dela aí. Parabéns, tá?
0: Ô, Reginaldo, e o outro jogo, rapaz, Suíça e Colômbia. A Suíça venceu por 4-3 nos pênaltis, Reginaldo!
1: Tem um tal de Campaz, que entrou no segundo tempo, saiu de um Arias, entrou o Campaz, que era do Grêmio, inclusive, a torcida do Grêmio não tem saudade dele, mas ele perdeu um gol, que seria a classificação da Colômbia, cara, não se perde um gol daquele, e ele perdeu cara a cara com um bom goleiro da Suíça, e ele perdeu, jogou pra fora. Então, assim, o cavalo passa selado, você não pode desperdiçar. Assim como a seleção brasileira teve o cavalo selado no pênalti que Guimarães chutou igual o nariz, e na bola de Endrick também não conseguiu aproveitar. Ali é o cavalo selado, não pode deixar passar na Copa do Mundo. E ontem o Campaz desperdiçou, estava 0-0, lógico, seria 1-0 e ganharia a partida e iria para a próxima fase. Mas deixou passar, falta de técnica, falta de tudo, né?
0: É verdade. Agora, amanhã volta a Copa do Mundo com outros dois grandes jogos, Reginaldo.
1: Volta, só para o ouvinte ter ideia, as oitavas de final acabou com 23 gols em 8 jogos. O único 0-0 foi esse entre Suíça e Colômbia. Nas 16 avos foram 42 gols e na primeira fase 215 gols. Muitos gols dessa Copa, e amanhã começa a fase quartas de final com seis europeus, um africano, que é Marrocos, e um sul-americano, que é Argentina. Então, com isso, já temos um europeu na semifinal. Pelo menos dois europeus na semifinal já temos.
0: França e Marrocos amanhã, às 17 horas, vai sair lasca.
1: Vai sair. França e Marrocos, só que é o seguinte, né? Na estatística, a França, né, ali é melhor. Agora que o Marrocos vem melhorando nos últimos anos e tem o melhor elenco da história, tem. Então vai ser um jogo duro para a França, vai ser um jogo duro. Agora que a França deve passar, acredito que sim.
0: Olha, joga pelo Marrocos o melhor lateral do mundo, que é Hakimi. E joga pela seleção francesa o Mbappé, que é um dos melhores do mundo, e que o Mbappé jogou ao lado de Hakimi no Paris Saint-Germain. Hoje, atualmente, o Mbappé joga no Real Madrid. Aí vem aquela história, aquela velha conversa: o Hakimi conhece o Mbappé ou o Mbappé conhece o Hakimi? Vou chegar lá, Reginaldo, porque no Brasil todo mundo falava que o Gabriel Magalhães conhecia o Haaland. E ninguém falou que o Haaland conhecia o Gabriel Magalhães, Reginaldo.
1: Pois é, e vimos o que aconteceu, né? Mostrou o cartão de visita. Aliás, sobre o Haaland, rapidinho aqui, antes de falar de Marrocos e França, sobre o Haaland, o Ibrahimovic, que é sueco, que comenta para uma TV lá nos Estados Unidos, a Copa do Mundo, o Haaland foi lá participar de um programa de TV agora durante a Copa, e o Haaland falou que o cabelo dele, ele não corta, porque o Ibrahimovic tinha dito para ele uma vez: olha, não corte seu cabelo, porque sua força vem do cabelo. Tipo, comparação lá com Sansão, né, com Sansão. E aí, ele disse que mantém o cabelo, porque, segundo ele, a força dele vem do cabelo. Olha que loucura, rapaz. E não é que é mesmo? Porque, pelo menos, ele lá, com aquele cabelão todo, conseguiu subir no Careca Magalhães e...
0: Um homem daquele fingindo de morto, aí fingindo, deu dois passinhos pra frente, pô, agora, puf, em Gabriel Magalhães, tome o seu. E o segundo gol, um gol de baba.
1: E durante a semana todinha foi falado sobre o Haaland, Gabriel Magalhães. E parece que não foi falado, né? Porque parece que menosprezou que o cara ia fazer 2 gols no jogo.
0: Outra coisa, rapaz, você falou no Haaland aí, eu fico percebendo, né? Será que não tem treinamento para estudar o adversário? Ou seja, o Haaland é perigoso, 1,95m, é quase impossível controlar ele no jogo aéreo. Então faz o seguinte: mata a jogada, no treinamento coletivo, o cara pegou lá na esquerda, encosta, Rodrigo, encosta, Danilo. Não deixa o cara cruzar, pegou na bola, encosta, pegou na direita, encosta, pra não nascer, não ter a jogada nascedora daquele lugar. Outra coisa que me chamou a atenção no gol do, se eu não me engano, foi do Egito, de Zico. O Zico, o atacante do Egito, foi pela direita e o Zico fez o facão e deixou o jogador da Argentina sem pai, sem mãe, fazendo o segundo gol. Isso eu queria no jogo do Brasil e Noruega, que o Matheus Cunha, Reginaldo, pegou a bola, Vinícius Júnior lá na esquerda, tinha que fazer o facão para o Matheus passar. Vinícius Júnior abriu lá para a esquerda, o Matheus Cunha tentou a jogada individual e foi atravessado pelo jogador da Noruega. Isso chama-se treinamento no coletivo. Num treinamento coletivo, Reginaldo, você treina 3 contra 2, 2 contra 1, para toda hora aquela jogada repetitiva, que isso acontece nos jogos, durante o jogo, Reginaldo.
1: Treinamento, eu não sei se a seleção fez treinadas ensaiadas, porque até a imprensa não pode ver as jogadas lá. Mas eu acho que não treinou, não, porque, olha, não é possível, com tanto passe errado que o Brasil
0: treinou,
1: tem
0: não.
1: Ali, com...
0: Não treinou.
1: Não sei qual é essa que treinou, que fez jogadas.
0: Eu acho que treinou pra dar passe errado.
1: Porque teve jogadas ali nessa Copa do Mundo de gols, de bolas de ensaio mesmo, de o cara não cruzar o escanteio na área e jogar ali pra alguém na meia-lua e o cara pegar de primeira. Aconteceu isso na Copa do Mundo. Isso é o quê? Isso é treinamento. Então a seleção brasileira, pra mim, não treinou. E sabe onde ficou o técnico Ancelotti? Ficou em Vancouver. Ele mora em Vancouver, lá no Canadá, na sua mansão, com sua família. Ele vem aqui pro Brasil quando? Final de agosto para setembro, para apresentar a lista de convocados para 2 amistosos contra a Austrália. Austrália, dias 25 e 29, na Austrália. E depois a CBF estuda um amistoso com Singapura. Aí eu te pergunto, a gente vai fazendo uma seleção com amistosos com os cangurus, com Singapura, pensando na Copa de 2030? Olha, eu vou te contar, viu? Começando mal.
0: Olha, eu já fazia a reformulação, botar só jogadores jovens, só os jovens. Porque o futebol moderno hoje é correria, é marcação, eliminaria Casemiro, entre outros. Esse Danilo nem fala mais, Casemiro, esse Marquinhos também já embora. Eu colocava esse jogador goleiro do Palmeiras para ir logo treinando, que tem 1,95m, quase 2 metros. E por aí vai, esse Matheus Pereira do Cruzeiro, o Hendrick continua, perdeu o gol, mas não tem nada a ver. O próprio Bruno Guimarães joga também. Agora ia sair Neymar, nem se fala, que já tá fora. Então, jogadores jovens, Reginaldo, para treinar durante esses 4 anos.
1: Pois é, no gol, no Rio, ontem que desembarcou um avião que a CBF fretou, desceu só um jogador, o Danilo, só ele. Os demais ficaram na Europa, outros...
0: Vini tá em Ibiza, mandou um recado pra mim. Beto, tô aqui em Ibiza, quem quiser que bate pênalti.
1: Pois é. Olha, começando pelo gol, eu acredito que nem o Ederson,
0: Não, esse Alisson tá fora do Big Brother.
1: Tem o Carlos Miguel do Palmeiras, na jovem.
0: Carlos
1: tem
0: Miguel,
1: Hugo Souza, que não
0: metros.
1: Foi.
0: Tem quem?
1: Hugo Souza, que não foi, mas que é um bom goleiro.
0: Não, entendeu? É, bom goleiro. Lateral tem que ser... não vejo um lateral, ainda não vejo.
1: Nós ficamos elogiando o Rayan e elogiando o Douglas Santos pelo fato de ser, de marcarem. Poxa, nós não elogiamos o Rayan pelo fato de ir pro ataque, dar 2 dribles, dar um chute no gol. Não, nós elogiamos o Rayan porque, olha, tá marcando bem o Rayan.
0: Isso.
1: O Douglas Santos tá marcando bem.
0: E quando saiu foi uma tragédia. Assis, que não entende de futebol. Aí, Beto, Rayan era do esporte no esquema tático. Reginaldo, deixa eu ver aqui. Muito obrigado, viu, pela sua participação. Já vamos falar do jogo de amanhã. Deixa pra amanhã, já que os jogos são amanhã, deixa pra amanhã.
1: 5 da tarde. Amanhã é feriado aqui em São Paulo, 9 de julho, mas amanhã eu estou aqui participando com vocês. Espanha e Bélgica na sexta e sábado dois jogos. Noruega, que seria o Brasil, né? Inglaterra, às 6 da tarde. Argentina e Suíça, às 10 da noite. Então, amanhã vamos comentar esse jogo, um jogão entre Marrocos e França.
0: Grande abraço, irmão.
1: Um abraço.
0: Tchau, tchau.
1: Boa tarde a todos.
0: 13h27, eu vou intervalo que o Luan Calhau tá dizendo, esse cara é aqui, deixa eu ver o que ele tá dizendo aqui, lembrei, Beto, nós trouxa pagando o salário desse cara, o maior do mundo de dinheiro público, por isso o Brasil não vai...
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4: 13h32, olha, o FBI investiga a Federação Argentina por fraude durante a Copa nos Estados Unidos. O Departamento Federal de Investigação, o FBI, mira a Associação de Futebol Argentina em meio à Copa do Mundo. A entidade é suspeita de fraude e lavagem de dinheiro nos Estados Unidos. De acordo com o jornal argentino La Nación, os investigadores tentam entender como a entidade sediada na Argentina operava nos Estados Unidos. De acordo com informações preliminares, a federação teria movimentado centenas de milhões de dólares por meio do sistema financeiro norte-americano. A apuração busca identificar se parte dessas transações resultou em crimes sobre a jurisdição dos Estados Unidos.
5: FBI investiga a Federação Argentina por fraude durante a Copa nos Estados Unidos. Operações financeiras da Federação Argentina são alvo de investigações por levantarem suspeitas de fraude e lavagem de dinheiro nos Estados Unidos. O Departamento Federal de Investigação FBI mira a Associação de Futebol Argentino AFA em meio à Copa do Mundo. A entidade é suspeita de fraude e lavagem de dinheiro nos Estados Unidos, de acordo com o jornal argentino La Nación. Os investigadores tentam entender como a entidade, sediada na Argentina, operava nos Estados Unidos. De acordo com informações preliminares, a federação teria movimentado centenas de milhões de dólares por meio do sistema financeiro norte-americano. A apuração busca identificar se parte dessas transações resultou em crimes sob a jurisdição dos Estados Unidos. Um dos investigados pela agência federal é o empresário Guilherme Tofone. O FBI analisa se transações ligadas à Associação de Futebol Argentino AFA podem configurar crimes como lavagem de dinheiro ou fraude por meio do sistema bancário americano. Os investigadores procuram testemunhas com conhecimento direto do que ocorreu durante a gestão de Tapia e Pablo Tovigigino à frente da AFA. A Turprod Enter LLC, empresa de propriedade do produtor teatral Javier Farone, que administrava a cobrança dos contratos comerciais da organização no exterior, também está sob investigação. O Departamento de Justiça considera convocar ex-funcionários do governo de Javier Milei que tiveram acesso a informações sigilosas sobre a AFA para depor no caso. A investigação é liderada pelos procuradores federais Patrick Guchui, Christopher Ting e Michael Berger. Eles concentram um inquérito nas atividades da Turprod Enter LLC, após a empresa ter assumido a função de agente de cobrança dos contratos da AFA. A Turprod Enter LLC, onde ministrou pelo menos US$260 milhões, R$1,342 bilhão em receitas da AFA. A diligência busca apurar o fluxo de fundos geridos por Farone e pela sua esposa, Erika Gillette, por meio do sistema financeiro dos Estados Unidos. No entanto, apenas uma parte desses fundos pode ser diretamente vinculada a despesas operacionais identificáveis da organização liderada por Tapia. Cerca de US$57 milhões, R$294 milhões foram distribuídos entre diversas empresas.
4: Olha, e beneficiários. Tá bom. Deixa eu só falar uma coisa. Isso foi o jornal argentino La Nación. E os Estados Unidos, que é o FBI, que é a Polícia Federal Americana. Eu quero aqui fazer uma pergunta, Porque eu tô vendo o Trump, por exemplo, agora mesmo, uma conferência na Turquia, ele diz, não tenho certeza se faremos acordo com o Irã. O presidente disse hoje cedo que cessar fogo com o Irã acabou. Aí vem agora que o FBI vai investigar a Federação Argentina. Mas eu fico me perguntando, e por que os Estados Unidos pediu a FIFA para retirar o cartão do jogador da seleção dos Estados Unidos? Isso é legal ou é imoral? Você se intrometer, e quem deu o cartão foi o Rafael Claus, o brasileiro. E eu vi algumas pessoas falando que tiraria a idoneidade, a moral de Rafael Claus. Não, pelo contrário, não tirou nada, moral nenhuma de Rafael Claus. Rafael Claus cumpriu o seu papel de árbitro. Aí fica, não sei se a palavra é imoral ou... não sei se é esdrúxula, né? Esquisito. O Trump ligar para o presidente dos Estados Unidos, ligar para o presidente da FIFA para retirar o cartão do jogador americano para jogar. Então, isso não existe, né? E agora vem essas matérias dizendo que vai investigar a Federação Argentina. Que investigue. Agora que eu não achei conveniente o presidente intervir numa Copa do Mundo, suspender o jogador, tirar a suspensão do jogador para ele jogar. Aí eu pergunto, se os Estados Unidos ganham o jogo, a Bélgica goleou 4-1, e se ganha, ia ficar pior. Então não surtiu tanto efeito, por isso que a Bélgica venceu o jogo. Mas se os Estados Unidos vencem o jogo, ia dar muito o que falar. O Trump, ele quer dominar o mundo, né? Ele inclusive diz, lunáticos não podem ter armas nucleares. O presidente disse hoje. Então, o Trump está... inclusive, se comenta que está planejando aí um ataque ao Brasil. Misericórdia. E Lula já falou para Trump não se envolver no Brasil, assim como o Brasil não se envolve lá nos Estados Unidos. É coisa, viu? O Luan tá dizendo, imoral ou ilegal, tu quis dizer. É isso, é isso mesmo, Alan, Luan. Imoral ou ilegal? Exatamente. Então, veja só, quando você pede isso, é um absurdo, né? O Edu tá dizendo, Beto, manda um alô aí pra gente, tô ligado no Panorama, um alô pra gente aqui na Oficina do Galego. Um abraço aí pra Oficina do Galego. Olha, a Ana Paula tá dizendo, obrigada, Reginaldo, você enriquece a transmissão, ajuda a entender as jogadas melhor, estou aprendendo muito com seu parecer, diz Ana Paula. Valeu, Ana Paula, muito obrigado aí pela audiência em Brasília. Ana Paula já tem mais de uma década em Brasília, viu, Reginaldo? 13h40, se eu pudesse eu falava aqui sempre da Argentina, porque o futebol ontem de raça. 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Eu volto, segura aí, Reginaldo.
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1: Agora são 13:48. O prefeito de Ibirataia, hoje, o Sandro Futuca, convida toda a população de Ibirataia para participar de uma das mais importantes agendas de entregas da atual gestão, que acontece hoje, daqui a pouquinho, às 15 horas. Combinado? Hoje o prefeito vai entregar às 15 horas. E o prefeito está convidando toda a população de Ibirataia. Vamos ouvir o prefeito? Vamos lá. Pois não, prefeito?
2: Olá, meus amigos de Ibirataia. Estou passando aqui para convidar vocês a estarem conosco hoje, às 16 horas, na inauguração e entrega das 61 casas. Logo mais, depois da entrega das casas, nós iremos à feira. Nós vamos entregar os galpões para os comércios daquele local. Quero dizer a vocês que essas duas obras estão servindo de referência junto à Condé pela qualidade. Então, nesse momento tão importante, gostaria de convidar a população de Ibirataia a se fazer presente nessas duas entregas, nas casas e nos galpões da feira. Também para aproveitar para levar uma informação a vocês. O complexo esportivo, que seria entregue hoje, em contato com o governo do estado, eles nos solicitaram que a gente entregasse esse complexo à comunidade daqui a 15 dias. Por quê? Porque o governo do estado, ele vai primeiro equipar o complexo com ar-condicionado, mesa, cadeira, micro-ondas, fogão, ou seja, o nosso complexo esportivo primeiro, ele vai ser equipado para entregar à população dentro de 2 ou 3 semanas. Então fica aqui essa informação para vocês, que hoje nós não iremos entregar o complexo por conta dos equipamentos que ainda vão chegar. Fica aqui meu agradecimento a todos, muito obrigado e conto com a presença de todos vocês. Um grande abraço.
1: Um abraço, prefeito. Olha, 13h50 na Bahia. 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Segura aí, dona Lene.

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6: Agora são 13h54. Olha, o Alan, funcionário do Banco do Brasil, diz que sua filha está completando aniversário hoje. Quantos aninhos hoje, Alan? 5? Hanna? Ele está dizendo assim: minha princesa, hoje você completa 5 aninhos e meu coração transborda de alegria e gratidão por ter você em minha vida. Você é o meu maior presente, a luz que ilumina os meus dias e o sorriso que faz tudo valer a pena. Hanna, que Deus continue abençoando sua vida, filha, protegendo seus passos e enchendo seu coração de amor, saúde, felicidade e muitos sonhos realizados. Nunca deixa de sorrir, brincar e espalhar essa alegria que encanta a todos. Saiba que o papai Alan sempre estará ao seu lado para te proteger, te abraçar, te ensinar e te amar incondicionalmente. Você é e sempre será o grande amor da minha vida. Feliz aniversário, minha pequena. Que seus aninhos sejam repletos de magia, diversão e muito carinho. Com todo amor do mundo, o seu papai, Alan Gonçalves, funcionário do Banco do Brasil.

0: Mandar um abraço aqui pra Dona Neuza, isso, a avó do Alan Gonçalves. Alô, Dona Neuza, um abraço pra senhora, obrigado, hein? Olha, 13h56, nós vamos ficando por aqui, hein? Amanhã a gente se fala, se Deus assim nos permitir. Hoje não tem jogo da Copa, já tô sentindo saudade, viu? Mesmo no Brasil de fora. Amanhã a gente se fala, ok? Grande abraço a todos, fique com Deus e até lá.
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1: Não tem. 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
2: Ok, galera, agora 2:06. Boa tarde, Bahia, boa tarde, Piauí, boa tarde você, onde quer que se encontre. A partir de agora tem Del Júnior no seu rádio até às 16:30. Até às 16:30 no seu rádio.

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5: Legal, um abraço pra você ligado aqui na melhor estação do seu rádio. Agora 2h35. Alô, Edu! Ligado na Ipiaú.

Agora, 2h38, mandar aqui um alusão pra Damiana e Ravi. Aí estão na sintonia, né? A Damiana e Ravi. Boa tarde. Olha, um alusão também vai pra Lu. Lu, alô, Lu. Tudo bem, não, Lu? Aí ligado, Renato, meu amigo Renato aí, Rosa de Tom Rico. Tom Rico aí no Açougue Boa Esperança, aí na Rua do Sapo. Um abraço pra toda essa turma. E o pessoal da Romaria também, a todos os romeiros, Caravana Romeiro de Bom Jesus. É isso, gente? A Gilvan da Romaria, Dona Lourdes. Alô, Dona Lourdes, Gilvan, Paulo Bento, Romeiro de todo ano. Eita, coisa boa, viu? Bom Jesus da Lapa, tá chegando na viagem, né? E final do mês agora, hein? E vai ter a missa no dia 28, a missa do Romeiro, lá na Igreja São José, ali no Bairro Novo. E 19h. Eita, missa boa, viu? É a missa do Romeiro. Atenção, Romeiro! Um abraço pra todos vocês aí na sintonia.

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0: Agora 3:01. Agora 3:01. Alô, Dona Cília, na rua Jequié. Alusão pra Márcia, do restaurante, a Regis, meu amigo, a toda essa turma ligadíssimo aqui na melhor.

0: Calcinha Preta, Tortura, aqui no Frequência Máxima da Ibiaú, melhor da música pra você. Olha, mandar aqui um abraço pra Zé Cutia e Dona Elisângela, aí na Fazenda São Roque, aí na região do Buri. Zé Cutia, aí na região do Buri, na Fazenda São Roque. Um abraço pra você, Zé Cutia e Dona Elisângela, né? Aproveitar e mandar um abraço também pro pessoal da aldeia, aí da ZC Fábricas de Bloco de Cimento e Mudas de Cacau. A galera também tá ligado, viu? Aqui na Ibiaú, um abraço aí pra todos esses funcionários, pessoal que tá aí na ZC aí, um abraço pra toda essa turma aí na sintonia. Na região do Buri ainda, mandar um abraço pra Vanderlei, meu amigo Vanderlei, na fazenda de Ismael do Cardório e Dona Jajá, viu? Também estão ligados aí. E Zé, irmão de meu amigo Vanderlei, né? De o Zé do Lanche. Alô, Zé, Zé tá na sintonia. Passei pro Zé hoje, Zé, olha, tô ouvindo, tô ligado. Um abraço, viu? Pra você aí, toda essa turma. Eita, hoje tem jogão do Flamengo, viu, rapaz? O Flamengo joga daqui a pouquinho, um jogo amistoso, viu? O Flamengo e Lausanne de Esportes. E hoje, hein? Mengão, hoje é jogo aí de preparação. É o Lausanne Esportes. É um time lá na Suíça. Vai jogar hoje às 16h30, enfrenta aí no jogo amistoso, nesta quarta-feira, às 16h30, no horário de Brasília, ali no estádio Algarve, em Portugal. Jogar lá em Portugal. Vê assim, meu irmão vai assistir, viu? Meu irmão que tá lá em Portugal, Equinho. O jogo é o primeiro entre as equipes da história e terá transmissão ao vivo do GE e também do Sport TV, viu? E do Premier. É danado, é o jogão do Flamengo daqui a pouco. Essa aí é a seleção, viu? Essa aí é a verdadeira seleção, porque a outra, misericórdia, Flamengo tá bem. Empatou com o River Plate, joga hoje, daqui a pouquinho, com o Lausanne de Esportes. E no sábado, às 15h30, vai pegar o Benfica, também no amistoso lá em Portugal. Ô, danado, eita. Mengão retado, um abraço pra toda essa turma aí, torcedores do Flamengo. Daqui a pouquinho, 16h30, a bola vai rolar aí, né? Nesse amistoso, esse jogo maravilhoso. Um abraço pra toda essa turma aí na sintonia. Meu amigo Gilvan, aí sempre ouvindo a nossa programação. 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Vampiro, abraço pra você aí na sintonia, ligado aqui na melhor.
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6: Legal, agora 3h32. Mandar um alusão pra Zelito, lá em Almadina. Alô, Zelito, aí Almadina. Mandar um abraço, alusão pra Dedéu, aí do cinquentenário, Dedéu, né? Dedéu aí do quiosque. Um abraço pra você, Dedéu, também ligado. E mandar um abraço aqui pra toda essa turma que tá aí na sintonia, o pessoal de Ubatã. Mandar um alusão pro pessoal aí, o homem das panelas, né? Lá em Ubatã também. Meu amigo Gilvan da Romaria. Alô, Gilvan! Fala, Gilvan!
7: Boa tarde, Júnior. Boa tarde, meu irmão, meu amigo. Deus abençoe essa tarde aí. Deus, eu quero mandar aí um alô aí pra todos os romeiros da caravana, romeiros do Bom Jesus. Dizer a eles aí, não só ele, como todos os romeiros de Piauí, que é a missa do romeiro, viu? No dia 28 de julho, viu? Missa do romeiro no dia 28 de julho. Todo mundo se compareceu na missa, viu? Desejar aí, né? Uma feliz tarde aí pra todos os romeiros aí. Valeu, Deus abençoe a todos aí, viu?
6: Beleza, Gilvão. Um abraço pra dona Neinha também na sintonia, viu? A missa do Romeiro, dia 28, na Igreja São José, 7 horas da noite, lá no Bairro Novo, viu? Eita, eu vou nessa missa aí, viu? É, um abraço aí pra todos os Romeiros. Ligado aqui no Ipiaú. 3h34.

Legal, tá aí pra você, Tatal. Avisa geral e Piau FM, o melhor da música pra você. Falação pra Mari e Maxwell lá em Taboquinha, Itacaré. Galera ligada aqui, né? Lá em Piauí. Aproveitar e mandar um abraço pra Dalapa, lá no Apertado, lá na Vila Maria. Aí em Taboquinha, Itacaré também, viu, Dalapa? Agora 3h40, fala Vila Maria lá em Itacaré, lá em Taboquinha, Itacaré. Vou mandar um alô, sabe pra quem? Pra ex-prefeita Dona Maria das Graças, tá ligada, viu? Alô, Luiz Boa, Luiz Boa também tá na sintonia. Oi, Luiz Boa, um abraço pra Luiz Boa, Dona Maria lá na capital baiana. Alô, Maninha, boa tarde, Maninha. A Regis tá mandando aquele abraço aí pra senhora, viu? É, a Márcia, Dona Cecília, né? O pessoal do restaurante da Márcia aí, mandando um abraço pra senhora, tá aí na capital baiana. Aproveitar e mandar um abraço pro meu irmão Charles também aí em Salvador, também ligado, né? E lá em Portugal, lá em Cascais, a minha mãe, Dona Sônia, o El, meu irmão, o Equinho também, Emerson, e essa turma lá em Portugal, lá em Cascais, ligado aqui na Ibiaú, valeu pelo carinho da audiência. Ê, mãe!

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0: Legal, olha, um abraço especial aqui pra Sueli Afonso, né? Que estão ligados na IPAU, valeu pelo carinho da audiência, viu? Sueli Afonso aí na sintonia. Eita, hoje é dia da alegria, né? Hoje é dia mundial da alegria. Eita, rapaz, dia mundial da alegria e dia do padeiro. É, mandar um abraço aí pra Léo Padeiro, né? A todos os padeiros. Eita, pão gostoso, delicioso é esse, viu? Eita, um abraço especial. Gente, tá na hora. Tá na hora, tá na hora. A Xuxa, é? Tá na hora, é a Xuxa, é? Não, tá na hora do nosso amigo Joelson Passos e os aniversariantes de hoje.
3: Meu amigo Del Júnior, potência, você é um retado, Del. Del, hoje 8 do 7, Del Júnior, é aniversário de Dona Verônica, a esposa do saudoso Cleraldo Andrade. Hoje é aniversário de Laís, a esposa de Lamon, meu sobrinho. Antônio Augusto, popular do Tinho. Maria Senhora no Bairro Novo. Ana Liz, a neta de Rosália. Hoje é aniversário de Beth, lá no Sem Terra. Tem festa hoje, viu, Del? Hoje é aniversário de Lavínia Veiga, a filha de Rafael, 9 aninhos de vida, olha que coisa linda. Val da antiga farmácia Bahia, Val Catraca, Del Júnior, tá
0: conversando.
3: Um abraço, Del, que Deus te abençoe. Tarde quente aqui em Pernambuco, viu? Tô indo agora pra cidade de João Alfredo Orobó e Bom Jardim, agora de tarde ainda. Deus abençoe, boa tarde, meu amigo Del.
0: Beleza, Joelson Passos. Olha, você que está aniversariando hoje, sinta-se parabenizado pela rádio mais gostosa, mais ouvida da Bahia. Parabéns, parabéns pra você também. Alô, Val, Val da farmácia aí, né? A Farmácia Brasil tá aniversariando hoje. Ê, Val, parabéns, viu?
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0: Manda um alôzão pra Calixto, aí no Quebra-Viola, Calixto, Neto, Pagode, Pagode. É Pedro, essa turma todinha aí do Quebra-Viola aí ligado aqui, viu? Valeu essa turma, viu? É do Quebra-Viola sintonizado aqui na IPAU FM, do jeito que a galera gosta. Um abraço especial, Henrique Juliano, na IPAU. Eita, nós. Saudade de você.

Pega alto aí pra você, João Wesley, Thiago. Digital Sofrência. É uma participação de Ismael Novaes também, né? Nessa música.

0: Legal, um abraço. Alô, Gás Véi.
1: Boa tarde, Júnior. Aqui é Gás Véi. Um abraço pra todos os padeiros, pra todos os ouvintes que estão ouvindo o Gás Véi. Que Deus abençoe. Dê muita paz, muita saúde a todos eles. Hoje é dia deles. Muita força.
0: Beleza, grande Gás Véi. Alô, Julival Lima. Um abraço pra você, Julival.
2: O Del Mengão tá, vai jogar no estante na Band, Del. Com o Mengão 2-0 hoje, Mengão, amistoso, Del. Lá em Portugal.
0: Tô sabendo disso. Flamengo hoje lá em Portugal, hein? Vai jogar com um time lá da Suíça. Inclusive, esse time da Suíça ficou em nono lugar lá do campeonato, tá sabendo, né? E tá de técnico novo e tem um jogador que é perigoso, viu? Esse tal do Lausanne Esporte. Tomar cuidado, Flamengo é lá em Portugal, daqui a pouquinho, 4:30 da tarde, tá começando. Valeu, gente, olha, um abraço, porque o Mengão vai jogar e eu vou assistir esse jogo.

Legal, pai, o gigante Flamengo. Valeu, gente, finalizando a minha participação, chegando aí Falcão com o show do Falcão aqui na Ibiaú. Valeu, gente, um forte abraço, tô indo. Volto logo mais às 7 da noite com o Zé Gomes e o programa Alerta Cidade.

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Olha a hora, gente, olha a hora, já são 4:34. Olá, o nosso muito boa tarde, já estou por aqui. Hoje é quarta-feira, conhecido também como meio da semana. Já não está bem mais o meio, porque já está quase que anoitecendo, né, de tardezinha. Grande abraço, boa tarde para todos vocês. Já estou por aqui para comandar o programa Show do Falcão. Vou tocar hoje, Amaro Batista, tá bom? Toca Amaro Batista. Uma quarta-feira eu toco Amaro Batista, outra quarta-feira eu toco Roberto Carlos, para não ficar muito repetitivo. Embora eu sei que vocês gostem do Amaro Batista, né? Vocês vão participando também, tá bom? Vão participando. 4:34. 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Cara de Santa, Mário Batista.

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13: Bom, já são 4 horas 49 minutos. Paulo Bento tá por aqui, viu? Mas Paulo Bento não tava de folga, rapaz. Paulo Bento não passou o mercadinho Deus te ama pra meu amigo Barreto. E aí Paulo Bento também tá todo dia lá. Se não dá pra Paulo Bento lá, meu amigo, de manhã alguma coisa tem de errado. Paulo Bento, um grande abraço, boa tarde. Como é que tá, Paulo Bento? Você não tá de folga, rapaz? Você não se aposentou? Você falou, não, já me aposentei. Eu fiquei até sabendo que você estava procurando um espaço aí para trabalhar de taxista.
14: Taxista.
13: Taxista,
14: gente. Por
13: que você voltou para lá, pai?
14: Eu voltei para lá porque, por enquanto, a nossa prefeita ainda não me deu o alvará de táxi, né? Mas eu tô...
13: Vou lhe falar uma coisa, seu ramo não é taxista, não.
14: Eu tenho certeza, mas o meu trabalho é para prestar serviço aos clientes do Mercadinho Deus Te Ama. Os clientes comprando no Mercadinho Deus Te Ama, o cliente vai, a feira leva na moto de graça, por R$200.
13: A feira a partir de R$200, né? A feira
14: leva de graça. Agora, se você quiser ir de carro, ouvindo a palavra de Deus, você só vai pagar R$10.
13: R$10, né? Mas só, quando liberar o ponto, né?
14: Só, posso fazer isso, liberar o ponto. Tá dependendo da nossa prefeita, Larissa Dias, aí, a nossa parceira, pessoa que vem fazendo a administração na nossa cidade. Se tudo que der certo e Deus permitir, vai dar.
13: Sim, mas vem aqui hoje assim, acabou aquelas promoções da Lapa, mas
14: antigamente dava passagem. Promoção, já os pontos, o pessoal já completou, já. Já completaram, já tem os nossos romeiros, já estão completando. Só tem uma vaga agora para aqueles que ganharam a moto do CDL. Tem a promoção lá do CDL junto, o Mercadinho também faz parte, né? Hoje é Supermercado Deus Te Ama.
13: Supermercado?
14: Nome, Supermercado Deus Te Ama. É. O nome agora, a razão é super...
13: A razão. Entendi.
14: Tem o nome, a fantasia, ainda é Mercadinho. Entendi. Por causa do brasão, de Paulo Bento e tal, sabe? Mas futuramente, quando o nosso querido Barreto inaugurar lá o comércio de frente à Vitrine das Carnes, que é dele próprio lá, que ele está construindo, aí já vai nascer como Supermercado Deus Te Ama.
13: Supermercado Deus Te Ama.
14: Já vai nascer lá como Supermercado Deus Te Ama. Mercadinho Deus Te Ama vai ser uma coisa que aconteceu no passado.
13: Sim, entendi.
14: E o presente vai ser Supermercado Deus Te Ama.
13: Supermercado Deus Te Ama.
14: Então, eu deixo aqui o ressalvo, e para todos os clientes, amigos do Mercadinho Deus Te Ama, que comprar no Mercadinho Deus Te Ama e tiver o carimbo do Paulo Bento Roubeiro todo ano, no fundo do seu brinco, você tem direito a essa moto, ganhando lá no Mercadinho, sobre a moto aí pro Mercadinho, você tem direito a uma passagem, tudo pago, para visitar a oitava maravilha do nosso Brasil, que é Bom Jesus da Lapa. A oitava maravilha do nosso Brasil, que é Bom Jesus da Lapa. É a fonte e vida de todos nós, devotos romeiros, devotos do Bom Jesus da Lapa. E eu venho aqui para convidar todos, né?
13: Tem a minha missa do Romeiro também, tem a missa do Romeiro, mas tá longe, não tá?
14: Tá, pro dia 28
13: já. Dia 28, é, claro.
14: E esse ano, como eu tive um pouco doentado, um pouco afastado do mercado, eu pedi a todos que orassem pro Paulo Bento Romeiro. E como Deus tá me levantando devagarzinho, estou bem melhor, esse ano, quem não ir pra missa do Romeiro, pra agradecer a Bom Jesus pelo mais um ano de vida e pedir bênção para nós visitar Bom Jesus da Lapa, que é a missa do envio, que é dia 28, esse Romeiro não vai viajar.
13: Agora eu vou falar uma coisa pra você. Recentemente teve uma sessão na Câmara aí pra votar o dia de feriado no Corpus Christi. Aí eu não vi os Romeiros, rapaz. Cadê esse povo de fé? Que fé fraca é essa? Povo de fé fraca.
14: Você, por que não apareceu? Você lembrou da minha ferida.
13: Era pra comparecer.
14: Jesus ganhou de 11-0. Jesus ganhou, agora Paulo Bento perdeu feio, perdeu de 50 para 4.
13: Rapaz,
14: é 50 Paulo, Romero e Paulo Bento estão levando a mão de
13: Jesus. Rapaz, que vergonha.
14: Isso é uma decepção.
13: Povo de infelizmente, fé fraca.
14: A gente que servimos ao Senhor, sempre às vezes tem essas derrotas da vida humana.
13: Acontece, né, Paulo Bento?
14: Mas a gente não pode desistir de
13: Jesus. Não, não pode desistir de levantar a cabeça.
14: Jesus Cristo levantar a cabeça. E eu venho aqui agradecer ao bom Jesus, né? Por mais um ano de vida. Eu fiz agora no dia 21 de março e você viu o CDL prestou ela homenagem.
13: Foi.
14: E eu acho que a Câmara de Vereador também deveria mudar esse formato de homenagear alguém. Deve homenagear enquanto é vida. Hoje nós temos pessoas vivas em Piauí, um Carice do Mingau, Dudu Bicho e outros da sociedade e merece prestar homenagem por ter vida.
13: Deixa pra homenagear quando morre.
14: Depois
13: que a
14: morre.
13: Pessoa não tá mais daqui.
14: Que é isso, gente. A gente tem que homenagear a pessoa enquanto tá vivo. E o CDL me deu esse presente.
13: Se não fala a memória,
14: eu tive o privilégio de
13: receber uma lei federal. Esse presente
14: do CDL, do meu amigo Aldeito Borges, né? O rapaz é nosso presidente do CDL, me prestar ele a homenagem. Você não sabe como foi gratificante.
13: Ah, claro, você tem que receber a homenagem.
14: Eu fiquei muito elogiado
13: por
14: você amar Ipiaú, sou apaixonado por Ipiaú. Então eu fiquei muito elogiado pelo nosso amigo Adaíto Borges, lá do CDL, junto com a equipe do CDL, o Cris, com outro rapazinho lá. E fez lá, teve presente no meu aniversário lá, na porta do mercado. Eu preferi fazer na porta do mercado para mostrar como eu sou apaixonado pelo comércio de Piauí.
13: Quantos anos tem de mercadinho do Chema, Paulo Bento?
14: Amigo, essa pergunta eu vou deixar pro dia 8 de agosto, quando eu voltar da Lapa, porque eu vou fazer um sorteio para ganhar um Pix de R$500. Oh. Quantos anos o mercadinho do Chema tem na Praça Salvador da Mata? Eu tenho de 50 anos, eu comecei vendendo fato ali na Praça Salvador da Mata.
13: Era fateiro.
14: Dona Dior e outros fateiros pelavam fato ali, onde hoje é a Pousada de Paulo.
13: Eu sei ali, o pessoal lavava fato ali, né?
14: Pousada de Paulo hoje.
13: Muita gente sobrevivia com aquilo ali.
14: Fato. Inclusive a minha sogra criou os filhos ali pelando
13: verdade,
14: fato.
13: Verdade, pelando fato. Muita gente.
14: Inclusive a minha sogra, né? Criou os filhos ali, as filhas dela ali, tudo ali. Hoje são pessoas de renome na nossa sociedade. Mas, mais uma vez, eu quero reforçar a todos. Paulo Bento, que dia vai ser a distribuição das camisas? Sim. Para o pessoal ir para lá. A camisa é a passagem para você entrar no ônibus. E essa camisa você vai receber na porta lá da igreja de São José.
13: Se não for, dia 28.
14: Se não for, tá fora do Big
13: tá
14: Brother.
13: Fora.
14: E se outra coisa, não se preocupe com o dinheiro, que o dinheiro, bom Jesus, já tem na conta dele lá para devolver no dia 29. Você não vai perder seu dinheiro, não. Agora, é forçado ir para a missa? Não. Sacrifício maior foi Jesus morrer na cruz por nós. Mas a gente precisa da misericórdia de Deus.
13: Claro,
14: a gente
13: claro.
14: Precisa da bênção de Deus. Nós não precisamos de sacrifício nenhum, porque o sacrifício maior foi Jesus morrer na cruz por nós.
13: Verdade.
14: Isso eu conheço a palavra de Deus e respeito qualquer. Agora, inclusive, o Paulo Bento, Romero todo ano, o meu amigo Gil do Café, no item que ir no posto de saúde, no Alço, na Quinta São Roque, seja onde for, pega o atestado. Para no outro dia apresentar para
13: o público. É claro.
14: Para começar, a justiça começa de casa.
13: É claro.
14: Então a justiça começa de casa. Quero agradecer a você.
13: Para
14: a semana,
13: Paulo.
14: Eu vou pedir, meu amigo Edivan, que é o mentor dessa missa do Romero, né? Que é uma pessoa que eu tenho o maior respeito e carinho, que ele vai cá explanar sobre a missa do Romero, a participação de toda a nossa região aqui. Vem gente de Beirataia, vem gente de Barra do Rocha, vem gente de todo lugar, né? Inclusive, eu tenho os Romeiros de Barra do Rocha. Eu falei, se não vir para a missa, você não vai para Lapa. Inclusive tem Romero de Barra do Rocha.
13: E tem que vir pra mim.
14: Se não vir,
13: é pertinho, é pertinho.
14: Então agradeço ao meu amigo Falcão por esse espaço aberto aqui. Que Deus abençoe e que bom Jesus da Lapa lhe proteja.
13: Amém. Um abraço, Paulo Bento. Tocar uma música pra você aqui, viu? Amaro Batista, secretária. Isso.

0: Aí, Amado Batista da Secretária, manda um abraço aí pra meu amigo Regi, aí na rua Carlos Chagas. Tá ligado, Regi, hein? Ele colocou aqui, tô ligado. Valeu, Regi, um grande abraço, meu irmão. Deixa eu ver quem tá por aqui, ó, tia Alda. Ei, rapaz, não vai pegar ali não, hein? Usar essa janela, deixa eu conectar meu WhatsApp aqui, que desconectou, né? Acho que eu não tô, desconectou o WhatsApp. Bom, são 5 horas em ponto, deixa eu ir lá agora, lá no Avistão da Construção. 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
1: Boa tarde, Falcão. Opa, boa Cidado tarde. Cidado passa a música de Amado Batista, não faz sentido.
0: Não faz sentido.
1: E ofereço pra você, Dandara, Dalila, e vai pra todos que tá na escuta do programa.
0: Valeu, tchau, tia Alda. Fica com Deus. 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
2: Boa tarde, Falcão. Oi, Zenaide da Roda Banca.
0: Oi,
2: gostaria de ouvir a música de Amado Batista, Teimoso Demais.
0: Teimoso
2: e
0: demais.
2: E ofereço pra Manuel, aí em Itapirama. Ele é muito fã de
0: Teimoso
2: Amado
0: demais.
2: Batista.
0: Teimoso demais. Vou procurar essa música.
2: Eu sei que passa essa música pra ele.
0: Eu só não lembro,
2: Teimoso
0: não.
2: Teimoso demais.
0: Vou procurar, viu? Olha lá, se não for esse título aí, eu vou bater fofo aqui.

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6: 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Olha, 4 horas e 17 minutos. 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
6: 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Daqui a pouquinho eu tenho mais recado, viu? Agora eu vou lá no Mundo Real. Dona Paula, boa tarde. 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
6: Valeu, dona Paula. Daqui a pouco ela volta com mais novidades lá do mundo real, viu? Alô, vereador Fernando, Fernando de Alipe. O homem que vem forte aí apoiando o pré-candidato a deputado estadual Silva Neto, hein? Aí o cara, o pessoal, Falcão, quem é Silva Neto? Olha, ele é de Araci, foi prefeito de Araci, fez o sucessor, ele tem residência em Jequié, ele foi votado aqui em Piauí, foi votado na região toda, na verdade, né? E aí o vereador Fernando decidiu votar, tá com ele agora pra deputado estadual, né? Vereador Fernando de Alipe, que é de Itajibá, um homem que teve mais de 700 votos. Ele não é deputado eleito, ele saiu candidato, teve 46 mil votos, faltando apenas uns 3 mil votos para se eleger. A previsão agora é dele dobrar a quantidade de votos, né? A previsão é essa, tá bom? 5 horas, 23 minutos. Bom, se Fernando tá com ele, todo mundo tá do Japumirim, né? Que quem tem um voto do Japumirim é Fernando, viu? Rapaz, o rapaz tem a senha, o jovem tem a senha, viu? Jovem mais não, né? Fernando já tem mais de 40 anos, já tem uns 40 anos lá. E até Jefinho também, Jefinho, ex-vereador, tá com ele também, Silva Neto, Jefinho.

0: essa música é linda. Meus braços te esperam. 5 horas, 23 minutos. Quem tá curtindo o programa é Dona Martinha. Dona Martinha e Luciano Padeiro. Luciano tava requenguelado ontem. Ô Machado, passa aí pra passar o ramo em Luciano Padeiro, tá bom? Deixa eu passar a música aqui da ouvinte, Zenaide. Ela pediu Amado Batista, Teimoso Demais. A música é de 2002. Eu acho que o nome da música é Eu Te Amo, não?
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0: Ah, já conheço, já conheço.

Aí, Amado Batista, teimoso demais. Essa música foi gravada em 2002. 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

0: por aqui. É a dona Paula, porque eu quero...
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0: Valeu, dona Paula. 5:33. 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Mandar um abraço aí pra meu amigo João, João, cadê aqui? Cadê meu amigo Renan? João de Políbio, em Acaraci, na Fazenda Monte Alto. Alô, meu amigo João de Políbio, grande abraço, viu? E um abraço aí também pra meu amigo Renan. Rapaz, Renan virou fazendeiro, viu? Rapaz, fui na fazenda lá contar os galos de Renan e me perdi. Grande Renan. Um abraço, meu irmão. Renan, irmão de Givaldo Magrão. Um abraço também. A irmã dele Marli. Um abraço aí pra dona Marli também, o pessoal lá em Acaraci, meu amigo Polegar. Alô, Polegar. Um abraço pra Lico, cabelo de bicho, corte esse cabelo, Lico. Um abraço, Bitinho, pessoal em Acaraci. Tem tempo que eu fui em Acaraci, viu? Eu gosto desse povo de Acaraci. Eu vou cortar meu cabelo aí com meu amigo.

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9: Oh, hoje é dia de Amado Batista. Eu não quero estar tocando todo sábado Amado Batista, não. Tem a Roberto Carlos também, que tem músicas boas, né, gente? 5 horas e 42 minutos. 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
10: Boa tarde, Bocão.
9: Boa tarde,
10: galera. Boa tarde pra todos os ouvintes. Aqui é o Gás Velho. Aqui é o Gás Velho que tá falando, viu? Que Deus abençoe, dê um bom
9: valeu,
10: dia.
9: Valeu, valeu,
10: galera. Uma boa tarde a nós.
9: Valeu, manda um abraço aí pra minha amiga Lelice. Um abraço, Lelice. Você pagou o áudio, foi Lelice. Ia passar agora.
11: Boa tarde, Falcão.
9: Boa tarde.
11: Eu ofereço. Eu quero a música de Amado Batista, sim. Bolívia.
9: Bolívia?
11: Ofereço pra Marlene, pra Fininha, Santilha e você.
9: Bolívia. Um abraço. Valeu.

Música bonita, pobretão. Olha, boa tarde, Falcão. Aqui é Vera Sônia. Se possível, gostaria de ouvir a música Monotonia. Monotonia. Amo essa música. Um abraço aí a todos. É, toco já depois da música da ouvinte aqui, tá bom, Vera? Toco, deixa eu tocar essa música aí. Nunca ouvi essa música. Essa é de 1983. A música Bolívia. Vou ouvir agora pela primeira vez. Deixa eu ver aqui. 1983, eu tinha o quê? Eu tinha 6 anos.

0: fronteira.
1: Aí, gostei da música, nunca tinha ouvido essa música, Bolívia. Aí, toca a música agora da minha amiga Vera Sônia, Monotonia. Um abraço. Não, aqui é Amado Basílio, moço.
2: Era tudo tão lindo.
1: Aqui é Amado Basílio, não, não é Amado Basílio. Ixi, será que eu não tenho aqui com...
2: 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E aí, o que fazer? Partir pra outra?
1: É, rapaz, essa música eu não tenho aqui com Amado Basílio. Vou tocar outra, viu, Vera? E vou pegar aqui no outro computador aqui, viu?

0: Aí, olha, boa tarde, Falcão. Se der tempo, manda um alô pra mim, um abraço aí no seu filho, um alô aí pra minha mãe, aí na Rua da Banca. Deus abençoe. Um abraço, Marli. Meu amigo Miro. Ô, Miro, deixa eu ver se dá pra ouvir esse áudio de Miro aqui,
1: Falcão. Alô, Falcão, boa tarde, Falcão. Não deu tempo de pegar o programa hoje, né, do início. Oh, tô passando aqui no bar de Maria, né, que é a Maria que tem aquela pinga show de bola.
0: Rapaz, você para. Você conhece, você nunca mais vem aqui. Você para, né? Eu não bebo então, mais, não. Falcão,
1: eu só curtindo o programa, ouvindo o Mado Batista aí, já tá de bom tamanho, tá bem? Abração a você, abração a todos os ouvintes aí. Também minha voz tá ligada aqui, igual a Grupo, 24 horas.
0: Valeu.
1: Abraço, meu amigo.
0: Só toma uma sábado, isso é se eu for, se eu não for... Aí também não estamos, não, né?
2: Onde está aquele
0: amor? Aí, minha amiga Vera Sônia.

0: Aí, bela música pra minha amiga Vera Sônia, aí no Residencial Antônio Carlos Magalhães. Olha, tem muita gente no WhatsApp. Se eu vou atender todo mundo, claro que eu ia, não ia tocar a quantidade de as músicas, viu, gente? Tem muita gente aqui, ó.
1: Ô, Falcão, boa tarde.
0: Ô, meu irmão.
1: Aqui é Matheus, morador da
0: Pera família. Aí, Matheus, quem pariu, Matheus, que se balança aqui. Vamos lá,
1: Falcão. Vou falar com o Pressão do Futuro, pelo amor de Deus, pra ele cuidar das estradas, porque rapaz, eu falei aí, muita gente falou, ah, mas tá trabalhando na zona rural. Ah, mas tá trabalhando na cidade,
0: não na cidade. Na
1: zona rural. A gente só depende de estrada e da zona rural. Pra ele ter piedade da gente, cuidar da estrada do Penedo.
0: Eu quero até ir no Penedo aí, mas só vou se tiver estrada, viu? Eu vou tomar um banho. Tem uma cachoeira em cima, que eu conheço a cachoeira em cima. Viu? Aí eu vou. Viu? Mas se tiver com a estrada ruim, também não vou não, viu? Tem tempo que eu fui no Penedo, eu gosto da região. O Rio Água Branca, sai daí, ó. Ô, rapaz, pensa numa água abençoada. Chega aqui, vira esgoto. O ser humano é espetacular, né? Olha, boa tarde, Falcão. Manda um alô aí pra mim no Santa Rita. E meu filho, Rafael, obrigado, Solange, obrigado. O programa tá top. Não dá pra ouvir todo mundo, não.
2: Boa tarde, Falcão.
0: Ô, meu irmão.
2: O programa hoje tá show.
0: Show é você que participa direto.
2: Essa música é melhor ainda, Falcão.
0: Aí, tá vendo? Você que é show.
2: É, meu querido.
0: Valeu, meu amigo Manuel. Na prova, minha amiga Dilza. Um abraço, Dilza. Olha, boa tarde, Falcão. Tudo bem? Eu tô de boa. O programa tá top, viu? Sempre, Dilza, da 2 de dezembro. Ah, fala, Dilza, manda um abraço aí pra sua irmã, viu? Sua irmã... Maria Antônia, né? Maria Antônia, senão ela vai brigar comigo. Olha, boa tarde, Falcão, tudo bem? Queria ouvir a música do Amaro Batista, secretária. Já toquei secretária, você tá viajando. Adélio, olha, boa tarde, Falcão, aqui é Adélio. Tô aqui trabalhando na oficina, ouvindo o show do Falcão. Adélio, um abraço, Adélio. Deixa eu finalizar o programa, porque Nailton já tá por aqui. Agora Nailton tá com a voz diferente, viu? É, Nailton tá ainda com a voz arranhando ainda, viu? Vixe, Nailton, que vai feia é essa, Nailton? Vixe, arranhou o negócio ali, viu? Ó, minha amiga Lelissa aqui, tá ouvindo Lelissa lá, ó.
3: Boa tarde, Focão, aqui, ó, tô fazendo um bolo de aipim,
0: ó.
3: Bolo de aipim.
0: Oxi.
3: Todo amarelinho. Manteiga, aipim manteiga. Aí, se fosse pra Piauí, ia levar um desse pra tu.
0: Ô, rapaz, não fala isso não, viu? Não fala isso não, aí também. Aí, não fala um negócio desse não.
3: Que música boa, viu? Tá bom demais, viu? Que Deus te abençoe, Focão.
0: Vem cá, e esse fogão não tem aquela lâmpada não? É que fogão tem a lâmpada. Ela tá clareando com a lanterna do celular. Gente, beijo no coração. Muito obrigado pela grande audiência que vocês dão ao programa, viu? Muito grato. Obrigado aos meus patrocinadores. Se não fossem patrocinadores, eu não chegaria a praticamente 10 anos de programa, né? Comecei em 2016 e tô por aqui. E a gente vai completar 10 anos, já no final, em novembro, né? Novembro. Beijo no coração, vem agora Nailton Borges. Ele tá com uma voz diferente, Nailton. Mas é ele que tá aqui hoje, hein? Uma voz diferente, porque você fala, não, hoje não é Nailton não, mas é ele, a voz tá diferente, viu? A voz tá arranhando, viu? Beijo no coração, tchau, tchau, gente!

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1: E agora são 18 horas na nossa querida cidade de Ipiaú, chegando Cidade Modelo na noite desta quarta-feira, 8 de julho de 2026. Julho, 8 de julho, é marcado oficialmente no Brasil pelo Dia Nacional da Ciência e do Pesquisador Científico. A data celebra a criação da Sociedade Brasileira para o Progresso da Ciência, fundada em 1948, e também coincide como o Dia do Panificador e o Dia Mundial da Alegria. E neste Dia da Alegria, nós vamos ter muita alegria, que nós vamos falar sobre saúde de Piauí. Keila Maia, secretária de saúde, Jared e também Everaldo Lourenço vai bater um papo com você, porque Julho Amarelo é a campanha nacional dedicada à conscientização, prevenção e controle das hepatites virais. Vamos falar também sobre esse assunto no programa Cidade Modelo, chegando para deixar você muito bem informado, porque juntos por uma cidade modelo.

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1: Sendo você do distrito de Córrego de Pedras, da Fazenda do Povo e também toda a zona rural, a Prefeitura de Piauí segue com a campanha de vacinação para garantir mais saúde e qualidade de vida para toda a população. Vacimóvel em ação, secretária Keila Maia, muito boa noite.
2: Boa noite, Nailton, boa noite a todos os ouvintes. É um prazer estarmos aqui, né, novamente, para a gente falar das ações de saúde previstas, não só para essa semana, mas também para esse mês do julho. Então, a gente, com muita felicidade, recebeu hoje o primeiro dia do Vacimóvel, né, que é um veículo móvel, onde tem vacinas, né, estruturado para vacina, como se fosse uma sala de vacina que vai até a comunidade, isso é importante. A gente iniciou o primeiro dia hoje aqui na praça, Rui Barbosa, né, e o objetivo é atingir todas as pessoas que tenham vacina para tomar. A gente fala que vacina tem, o pessoal passa lá, né, hoje, todas as vacinas disponíveis dentro do que é disponível no serviço público, né?
1: Geralmente, inclusive a da gripe.
2: Sim, a contra a gripe também está disponível, né? A gente sabe que o inverno, já estamos, né, no período de inverno, então agrega, as pessoas ficam mais juntinhas, então isso daí promove tudo que o vírus gosta, né? É. Aglomeração que para provocar o adoecimento. Então a gente não pode deixar de falar da pauta de vacina, porque a vacina, as vacinas salvam vidas. Verdade. Né? E a forma mais barata que a gente fala que tem de prevenir é justamente vacinando.
1: Jared Souza, coordenadora de vacinação de Piauí. Eu estou gripado. Imagino se eu não tivesse tomado a vacina da gripe. Jared, muito boa noite.
3: Boa noite, Thaís. Boa noite a todos os ouvintes. Então, né, se você não tivesse tomado a vacina, muito provavelmente seu quadro seria pior. Né? A vacina é pra isso, é pra gente evitar a doença ou, caso a gente seja contaminado, tem uma forma mais branda. A gente tem, né, o Vacimóvel aí na praça essa semana. Hoje, amanhã e sexta-feira, vai estar na Praça Rui Barbosa. Segunda e terça-feira da semana que vem, na Praça Salvador da Mata. E quarta, quinta e sexta, lá na Praça do Cinquentenário. Todas as vacinas estão sendo ofertadas. Então, basta que a população procure, né, esse posto de vacinação, o Vacimóvel, levando documento e caderneta de vacinação. Se você não tem a caderneta de vacina, a gente não consegue avaliar se você precisa ou não, por exemplo, de um reforço de tétano, de hepatite. O que a gente consegue fazer é a vacina da influenza, porque ela é anual. Se você não tomou ainda, aí a gente vai e administra. E eu faço um reforço em relação à vacina tríplice viral, que é a vacina contra o sarampo. Isso, né? Os Estados Unidos estão tendo surtos em algumas cidades, inclusive as cidades que sediaram, né, os jogos da Copa. E esse vírus, ele de alguma forma vai chegar pra gente, porque as pessoas estão retornando e aí acaba que, como o Covid, que a gente achou que era uma coisa muito distante e não era e chegou, o sarampo também pode chegar. Então a vacina contra o sarampo, né, a vacina tríplice viral, também está disponível no Vacimóvel e em todas as unidades de saúde.
1: Everaldo Lourenço, ele é coordenador da Vigilância Epidemiológica. Começou hoje essa ação na Praça Rui Barbosa e prossegue em Ipiaú. Muito boa noite.
4: Boa noite, Nailton. Boa noite, ouvintes. Sim, Nailton, começamos hoje, amanhã novamente, na Praça Rui Barbosa, né? Esperamos que a população vá se vacinar. Como o Jared falou, né, lá tem todos os imunos da rotina, tanto da, principalmente da hepatite B, febre amarela, tríplice viral, como o Jared falou, inclusive, né, não só nos Estados Unidos, mas no Brasil também já há casos suspeitos de sarampo, já estamos em alerta, inclusive em São Paulo, já está se fazendo uma campanha, uma intensificação vacinal para a população que não está imunizada, e a gente convoca as pessoas para estarem indo se vacinar, não só no Vacimóvel, mas também nas unidades de saúde, que também estão, né, com as salas de vacina abertas, esperando a população para se vacinar.
1: Começou na manhã desta quarta-feira, qual a avaliação que nós podemos fazer deste primeiro dia?
4: Uma avaliação boa, né? Já vacinamos mais ou menos 15 pessoas hoje, esperamos que amanhã, né, com a publicidade e a

0: feliz, um sentimento assim também de dever cumprido, porque, como eu sempre tenho dito, é que a demanda de saúde é crescente, então a gente não vejo nenhum problema que a comunidade, que as pessoas busquem demandas de saúde, porque é isso mesmo, né? Agora sim, a gente também não pode invalidar o trabalho que a saúde faz, que eu acho que a gente faz um trabalho com respeito, com competência, né, com dignidade, com dedicação de todos os profissionais. Então, eu acho que assim, quando a gente coloca esse trabalho que é feito, é justamente para a gente atingir as pessoas. Verdade. Nesse caso aqui, a pauta é a vacinação. Mas como tem vacinação, tem outros serviços que continuam operando, a saúde, ela não parou esse período todo, pelo contrário, né? Teve o São Pedro, que a gente deu toda a assistência de prevenção, fizemos ação na rodoviária, fizemos ação no circuito da festa, né? Assistência. Então, quando a gente fala assim da saúde em si, é muito complexo, porque a gente tem vários, né, vários setores que trabalham ao mesmo tempo. Né? E dizer que a saúde ela não se resume só em consulta, em especialista, né, em atendimentos especializados, mas que a gente trabalha em todas as frentes, desde a prevenção de saúde, a promoção e o cuidado e reabilitação. Então, por exemplo, a ação da vacinação é uma ação de prevenção, né? Porque a gente está prevenindo outras doenças, e a gente, prevenindo doença, a gente vai evitar aquele adoecimento, às vezes complicações que vai precisar de um internamento. Então, isso daqui é uma ação de baixo custo. Isso. E nem tão baixo custo, porque a gente tem, né, o vacino móvel para se deslocar, então é feita uma logística na regional. Então hoje a gente recebeu, porque teve um município, né, isso, Jared, que não pôde atender, então a gente empiaou altamente e prontamente a gente quis, porque é uma forma que tem de estimular a nossa comunidade a vacinar.
1: Verdade, verdade.
0: Então assim, saúde é muito desafiador, então às vezes a gente vê demandas, vê reclamações, mas a gente entende, acolhe e sempre está na escuta, e nem sempre você consegue resolver 100%, mas eu acho que 0% não é, né? Sem trabalho não é, sem competência não é, sem dedicação da equipe não é, porque, na verdade, o resultado do trabalho da Secretaria de Saúde é de um trabalho de centenas de pessoas. Então, a gente não pode, de maneira nenhuma, invalidar e nem dizer que sem todas essas mãos eu conseguiria fazer o trabalho que a saúde faz.
1: E é bom, quando se falar sobre saúde e qualquer outro assunto referente a políticas públicas, ter propriedade, conhecimento para falar. Que às vezes um vereador fala simplesmente por falar, simplesmente por reclamar, simplesmente porque quer tudo para ele e na realidade não sabe nem do que está falando. Então, principalmente, senhor vereador, procure se informar cada vez melhor para saber o que está falando e quando falar com propriedade. Jared, o trabalho continua para que essa população de Piauí possa ter cada vez mais o resultado positivo.
2: Exatamente, Nailton. A gente tem tentado articular, como o Keila falou, né? Nossa semana para o Vacimóvel seria a semana que vem. E aí, com a desistência de um município, a gente prontamente, não, a gente quer, porque é uma estratégia de fazer a vacina chegar em outros lugares. Todas as unidades de saúde têm trabalhado nessa perspectiva de levar a vacina para fora da unidade de saúde, né? Não apenas dentro do espaço físico da unidade. Então, tem ido às casas, tem ido às escolas, tem feito mutirões em outros espaços. Então, todo mundo está engajado nesse sentido. Tem tentado aproximar ao máximo a vacina das pessoas, né? Se Maomé não vai até a montanha, então vamos lá. E aí, a gente tem tentado fazer isso. E o Vacimóvel é mais uma ferramenta para isso. E aí, a gente tem o apoio, né, das unidades de saúde, dos vacinadores, profissional que faz a vacinação, quem faz o registro, de todo mundo que está ali para fazer aquilo acontecer. Então, é uma ação que, como o Keila falou, de baixo custo, quando a gente pensa de que a gente está usando o que a gente já tem, né? A gente já tem o imuno, a gente já tem a seringa, já tem tudo. E aí vem esse carro para mostrar, fortalecer, né? Fortalecer. Mas a gente precisa pensar que esses imunos, que tudo isso tem um custo por trás, né? E que isso está ofertado para a população de graça, porque a gente está pensando no coletivo.
1: Everaldo Lourenço, as crianças das escolas públicas municipal têm sido atendido também.
3: Sim, né? Tem sido atendido e o governo, né, municipal, a secretária Keila e a prefeita Larissa se preocupa muito com a imunização das crianças e temos ido às escolas, né? É o projeto Vacina nas Escolas. Constantemente as unidades de saúde fazem uma visita à escola, pede aos professores que encaminha a autorização aos pais e aqueles que autorizarem, as crianças são vacinadas na própria escola. Se não, a gente orienta que encaminhe as unidades de saúde para estar se vacinando aquelas que estão com o calendário atrasado.
1: Secretária Keila Baia, Julho Amarelo é a campanha nacional dedicada à conscientização, prevenção e controle.

0: controle das hepatites virais. Qual o trabalho que está sendo desenvolvido no sentido de assistir a nossa população?
1: Então, Júlia Maria, a gente está fazendo uma programação bastante bacana, Nailton, com as nossas unidades de saúde, né? Fortalecendo três né? Eixos, que é a parte da promoção da saúde, da educação em saúde, com a qualificação dos nossos servidores, né? Que é importante, porque por mais sendo um tema, né, o Júlio Amarelo, que é alusivo à questão do combate à prevenção das hepatites virais, mas a gente precisa sempre estar relembrando também, né, os profissionais sobre essa importância, a sensibilização, né, de abordar as pessoas, não esperar só também as pessoas buscarem, mas cada paciente, cada pessoa que busca o serviço é uma pessoa potencial que a gente pode tá fazendo esse rastreamento, a gente entender que o Julho Amarelo é no mês de julho, mas a gente faz ação o ano todo. Então, além das unidades, temos também o SAI, que é o Serviço de Atenção Especializada, que é composto pela parte da hepatologia e também com o trabalho do infectologista, abordando as pessoas, né, com HIV, AIDS, DST, ISTs, né, e hepatites. E é um serviço gratuito que funciona no complexo de saúde, durante toda a semana. Temos também coleta de carga viral, que acontece uma vez, né, quinzenal, e é encaminhado. Então, o tratamento é todo feito em Piauí, numa equipe maravilhosa com Dr. Icaro Infecto, Jane, Jana, né, Joana, Dr. Marcelo, Flavinha. Então, toda a equipe que realmente voltada para esse atendimento, né, gratuito, é pelo SUS. Então, antigamente não funcionava como unidade dispensadora, então a gente conseguiu já avançar para isso. Então, esse mês, além desse trabalho com os profissionais, sala de espera, né? E a gente vai fazer uma semana, um intensivão, Dr. Marcelo também virá, né? A gente está organizando para apenas ir nas rádios, para a gente estar divulgando, né? Um mês que precisa a gente estar batendo. E também a gente recebeu um convite, uma parceria com a doutora Ana Tereza, que ela teve aqui ano passado, para falar das esteatose hepática, as doenças, né, gordurosas do fígado. Também é um profissional especialista. Então, Ipiaú, fora a capital, Ipiaú vai ser outra cidade do interior que vai estar recebendo esse momento. Vamos fazer caminhada também. Então, tem várias programações que ao longo de julho a gente vai vir cá para divulgar, né? Né, para não deixar de falar sobre esse tema, que é um tema importante. Hoje, Piauí oferta também o autoteste para HIV, inclusive distribuímos na ação na rodoviária, tem, né, a questão do PrEP, do PEP, então tudo são ações que faz conjunta. Então, a gente está falando de hepatites, mas a gente não deixa de falar de HIV e não deixa de falar sobre sífilis, né, porque são irmãs, gostam de andar juntinhas. Então, quando a gente aborda um tema, a gente fala do outro. Quando a gente fala do dezembro vermelho, da HIV, a gente não esquece de falar das hepatites. Quando a gente fala em outubro, né, da sífilis, a gente não deixa de falar, porque a gente vê que, como é um tema que hoje você não vê tanto na mídia explorando como anteriormente tinha, a gente trabalha nas escolas, a gente precisa relembrar o tempo todo que são na verdade, práticas de risco, né, que vai induzir isso, então, que vai ocasionar essas infecções. Então, o Júlio Amarelo, a gente tem mais coisa para falar, mas a mensagem principal é essa, da prevenção, né, qualificação das nossas equipes, um trabalho com as equipes de saúde da família e com a equipe do SAI também, que é o grande carro-chefe direcionador do tratamento aqui no município.
0: Então, toda essa mobilização é devido à importância da ação e da complexidade da doença.
1: Isso, então dizer que Piauí não atende só os municípios de Piauí, hoje o nosso SAI é regional, ele atende diversas pessoas de outros municípios, né? Então a gente não deixa de atender, e que na última semana de julho, que vai ser essa semana bem intensiva, que a gente vai fazer trabalhos, né, para rádio, vamos fazer, a gente quer fazer mobilização na feira, a gente quer fazer caminhada também, justamente para chamar bastante a atenção da comunidade sobre um serviço que já existe e para as pessoas não terem receio de buscar. Né? O teste rápido tem todas as unidades, mas também pode procurar o site, também tem um serviço de hepatologia. Então, ensinar as pessoas o caminho que, necessitando, elas possam buscar, não terem medo de buscar, porque a gente está aqui justamente para isso, para não só fazer o diagnóstico, mas também ofertar o tratamento e o acompanhamento, que é o mais importante.
0: E toda essa mobilização, a comunidade precisa entender que essa mobilização faz parte também do compromisso da gestão em poder cuidar bem da comunidade. Quando nós falamos em comunidade, nós incluímos todos da população. Então, a população mobiliza seu vizinho, isso, porque você está sem um problema, mas seu vizinho pode ter. Então, Jared, essa mobilização, quando se fala em comunidade, é um compromisso de todos nós.
2: Com certeza, Nailton. Eu acho que eu já falei isso aqui algumas vezes, e da importância que tem a rádio, né, como mobilizador social, e a própria comunidade. Às vezes, a comunidade consegue fazer o boca a boca e conseguir alcançar metas que a gente tenta de várias formas e não consegue. Então, às vezes, o uso da mídia social, de Instagram e tudo mais, é importante, mas o boca a boca, né? As pessoas chamando umas às outras para poder participar do serviço, eu sei que faz muito, tem muito resultado. E aí eu chamo a população para, em relação à hepatite, a gente tem a vacina contra a hepatite B, né? E todo mundo tem que ter no mínimo 3 doses de vacina. E a gente tem muitas pessoas que, por conta do minério, né, que é solicitado, por exemplo, a caderneta de vacina. E às vezes, para fazer o contrato, aí vai lá, toma uma dose de vacina e não completa o esquema. Quando vai completar é quando tem de novo uma nova solicitação, e aí aquela vacina que era para ser tomada não tomou e não completou. E a gente tem muita gente nessa condição, não só em relação ao trabalho, mas outras pessoas. Então, a gente chama a população para abrir a caderneta de vacina e dar uma olhadinha lá. Tá escrito hepatite B. E saber, e contar quantas doses tem. Porque se tem menos de 3, precisa procurar a unidade de saúde para a gente completar o esquema.
0: Mesmo que você não tenha o problema, você tem que...
2: Exatamente. A vacina é para prevenir que a doença aconteça.
0: E então começa logo amanhã.
2: Observa direitinho. Não tem ou tá incompleto, procurar a unidade de saúde.
1: E assim, o SUS, a gente vê que a gente tem a vacina da hepatite A para as crianças, né, no calendário, hepatite B. Não tem para hepatite C porque não existe a vacina, mas se tivesse também teria, né? Mas tem o tratamento que é todo ofertado pelo SUS, é todo ofertado aqui no próprio município. Então a gente vê o quanto que a gente avançou, porque o serviço já tinha bem uns 20 anos, né, Everaldo? Já de implantação aqui do hepatologia, mas muita coisa ficava ainda com pendência. A gente foi evoluindo, foi melhorando, né? Tem a participação muito boa do Dr. Marcelo, de Joana também, que é a enfermeira do programa. Então a gente vê muito comprometimento. E dizer, Nailton, que o serviço do SAI, de patologia de Piauí, é referência, porque hoje, por exemplo, o SAI, 97% dos nossos pacientes, eles, no caso de HIV, eles são carga viral indetectável. Sabe o que é isso? É um índice alto de efetividade do tratamento. Ou seja, nossos pacientes, 97%, eles não têm mais transmissibilidade. Então, isso é muito bom, né? Porque você consegue fazer uma adesão boa dos pacientes ao tratamento. Então, a gente fortalece isso. Não esquece de falar da vacina que a gente tem disponível, mas também, né, dizer que tendo a pessoa se confrontando com esse diagnóstico, não achar que é o fim de linha, né? Porque hoje a gente vê que tem possibilidades de tratar e estar perto de você, para a pessoa não ter medo de buscar o atendimento. E é público, que é mais importante, né? E é gratuito.
0: Everaldo Lourenço, a população tem contribuído nesse sentido de poder ajudar vocês a vacinar a nossa comunidade?
3: A população precisa entender e compreender que a melhor forma de prevenção é a vacinação, né? E como o Jared falou, nós temos vacina para hepatite A, para crianças até 4 anos, e hepatite B, né, para adultos e crianças também. E é muito importante, porque a hepatite é uma doença viral silenciosa, e que a forma eficaz de prevenção é a vacinação. E a vacina não falta nas unidades. Toda a população precisa estar imunizada para evitar formas graves da doença.
0: Jared, todo o trabalho está sendo colocado à disposição da população de Piauí. Basta tão somente essa população se conscientizar e buscar o serviço.
2: Exatamente, Nailton. Então, a gente tem tido no Brasil inteiro, né, uma hesitação vacinal muito grande. As pessoas têm tido resistência à vacina. A gente tem visto várias fake news, várias coisas aí mentirosas na verdade, internet. Verdade. E as pessoas, elas preferem, algumas pessoas, né, preferem acreditar nisso do que acreditar no que a gente tem de erradicação de doenças, de diminuição de casos, de morte. Então, assim, a gente precisa que a população ouça as pessoas que entendem sobre o assunto, para entender que vacina salva a vida, sim. Né, a gente tem, no próprio vacimóvel hoje a gente teve algumas pessoas assim que a gente via que tinha resistência, que tinha sempre alguma coisa para poder falar, e no fundo quando a gente procurava informação vaga, assim, vaga, né, isso. O porquê daquilo tá acontecendo. Então, assim, a gente precisa que a população procure as unidades e procure entendendo que há uma equipe ali que está sendo qualificada. A gente tem a ação de educação em saúde, educação permanente, que são permanentes, né, que são, a gente faz direto isso, todo mês a gente faz reunião para atualizar a equipe das notas técnicas que tem. Então, todo mundo atualizado, entendendo o que está fazendo.
0: Mas esse vago também acontece com algumas autoridades que acham que representam bem a comunidade de Piauí. Keila Maia, o que é que nós temos mais a falar para Piauí?
1: Dizer que a gente está com o programa mais especialista, a Carreta está atendendo a nossa região, né? A IPU faz parte da região de Jequié, então a Carreta do programa mais especialista do Ministério da Saúde está fixada na Policlínica Regional de Jequié. IPU também já foi atendido hoje, o primeiro dia, com ultrassons, né? São diversos ultrassons e tomografia. Não fará tomografia com sedação nem com contraste, apenas tomografia normal. E os ultrassons, tem alguns ultrassons também, alguns tipos específicos que não vai estar sendo feito, por exemplo, transvaginal. Então a gente está também aproveitando e encaminhando os nossos pacientes para a realização desse exame. E aí trazer aquela demanda que muitas vezes as pessoas pensam que as pessoas não desmarcam o exame. Mas isso. Infelizmente a gente tem uma taxa de absenteísmo ainda elevada, ou seja, a gente marca o exame, a pessoa não vai, né? Não estou dizendo que é toda a população, mas existe sim um número significativo de pessoas que marca e não vai por conta de telefone, porque não se atentou, porque também marcou, ficou ciente, não foi simplesmente. E a gente alerta que esses pacientes que tiveram os exames sendo contactados, agendados, para não deixar de comparecer, porque é uma oportunidade ímpar. Foi uma briga da região para trazer essa carreta de imagem, de ultrassom e tomografia para beneficiar a comunidade. Então, se você receber, né, um telefonema da nossa equipe da central, um zap também, que a gente trabalha dessa forma, não deixar de ir até o exame ou até justificar se não faz, não tem mais necessidade de realizar, porque a gente já prioriza outra pessoa, né? Então, dizer que a gente está sendo beneficiado, a carreta ficará em Jequié o mês todo. Não é mutirão, tá, Nailton? A gente está pegando os exames que já tem lá, né, para marcação, na regulação, e está fazendo agendamento conforme a agenda é passada por Jequié, tá
0: e
1: bom?
0: Eu posso testemunhar dessa comunicação do setor de marcação com o paciente. Porque eu tenho recebido da minha esposa alguns exames e eu tenho recebido constantemente a comunicação no celular e eles têm ficado atento e tenho conseguido realizar todos os procedimentos. Então, vamos cuidar de ver o celular.
1: Isso, é importante. Saber... E se tiver mudança, informar, porque a gente também não tem como adivinhar isso, quando a pessoa isso, muda isso. O telefone. Então, buscar o setor, lembrar que tem alguns exames que é a lista única, que é Salvador, que fica mais complicado, mas, no geral, busca lá o setor, porque a forma que tem é essa. E atentar que a gente entrega um QR Code. Pode estar consultando o QR Code também, né? Isso. Ah, eu não sei ler o QR Code, não tem problema. Pode ir lá na regulação presencialmente que a gente orienta.
0: Tem dado resultado positivo.
1: Tem, muito
0: parabéns
1: bom.
0: Parabéns pela iniciativa, viu?
1: Muito parabéns, obrigada, a gente está à disposição, tá bom? Muito
0: tá bom.
1: Obrigada
0: Everaldo,
1: aí. A gente espera
0: foi muito
1: a comunidade.
0: Bom, viu? Foi muito bom você ter vindo aqui e vamos continuar falando com essa comunidade que tanto acredita na Secretaria de Saúde de Piauí.
3: Nós é que agradecemos, Nailton, e mais uma vez dizer que a comunicação é muito importante, né? A publicidade, chegar até a pessoa e até as unidades.
0: E dar resultado positivo. Jared, muito obrigado, viu?
2: A gente que agradece, Nailton, a oportunidade de a gente estar aqui mais uma vez para poder falar de saúde, né? Agradece a população e convoca mais uma vez para o nosso Vacimóvel.
0: Secretária Keila Maia, melhor secretária de saúde da Bahia, muito obrigado.
1: Nós que agradecemos, Nailton, estamos à disposição.
0: Valeu, gente. Um abraço. Volto amanhã, a partir das 18 horas, que todos nós possamos ter uma noite na presença de Deus.

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2: Boa noite, ouvinte de Piauí e da região. Está começando o programa Cristo Satisfaz da Primeira Igreja Batista Rio Novo. Hoje, dia 8 de julho, quarta-feira, eu, pastor Marcos, estarei com você até às 19 horas. Então não saia do rádio, Deus tem uma palavra para ti. E João capítulo 1, versículo 12 e 13 diz assim: mas a todos quanto receberam, deu-lhes o poder de serem feitos filhos de Deus, a saber, aos que creem no seu nome, os quais não nasceram do sangue, nem da vontade da carne, nem da vontade do homem, mas de Deus. Oremos nesse momento, curve a sua cabeça, se você estiver no carro, ouça a oração, ore com a sua mente, mas você que estiver em algum lugar em segurança, na sua casa, no trabalho, tira um tempinho, vamos falar com Deus. Senhor nosso Deus e Pai que está nos céus, neste momento, Pai, eu quero colocar diante de Ti cada família que nos ouve nesta noite, ó Pai. Quero pedir ao Senhor que o Senhor possa ir de encontro a cada casa de Piauí, cada família, cada coração, que o Senhor possa abençoar, que o Senhor possa assistir, ó Deus, a cada um dos que nos ouve nesta noite e que o Senhor possa atender, ó Deus Santo, ó Deus Poderoso, nos dê nesta noite a Tua direção para que assim nós possamos ter sucesso durante esta noite. Tudo isso nós pedimos no nome de Jesus Cristo. Amém.

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3: Estas são as boas novas de Deus para você memorizar durante esta semana.
4: Romanos capítulo 1, versículo 16. Pois não me envergonho do evangelho, porque é o poder de Deus para a salvação de todo aquele que crê, primeiro do judeu e também do grego.
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4: Hoje o aniversário, os nossos parabéns vai para todos os nossos ouvintes que estão comemorando mais um ano de vida. Que Deus possa abençoar sua vida, possa multiplicar os anos de vida e com saúde, com paz e com aquele compromisso com Cristo. Então, que Deus te abençoe e que você aceite o melhor presente de Deus para a sua vida, que é Cristo Jesus. Feliz aniversário!

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1: Um alô dessa noite, nós queremos mandar para o nosso amigo e irmão que aceitou a Cristo pelas ondas da nossa rádio aqui, do programa Cristo Satisfaz, Edinaldo Torcato, conhecido como Edão, da região de Orico, Piabanha. Então, que Deus te abençoe nesta noite, meu irmão. E também queremos mandar um alô para toda a nossa Convenção Batista Baiana, que está essa semana, já começou antes as assembleias administrativas internas, mas vai ser aberta a todo o povo batista a partir de hoje. Até o dia 10 será dias de alegria, de comunhão, de decisões e desafios para o povo batista. E aqui do lado, a 101ª Assembleia da Convenção Batista Baiana está acontecendo em Jequié. Então você é nosso convidado, você que queira participar, não fique de fora, irmão Batista, não fique de fora. Que Deus abençoe. Também mandar um abração ao pastor Carlos César, não só representando a nossa PIB de Rio Novo, mas também os nossos batistas da região aqui, e faz parte também do Conselho dos Batistas Baiano, está lá com a irmã Rita. Então, um abraço para todos os pastores, esposas de pastores, e também todos os irmãos em Cristo que estarão lá. Um abraço do programa Cristo Satisfaz, da Primeira Igreja Batista de Rio Novo. E neste momento nós iremos para a mensagem. Gostaria de meditar um pouco com você no livro de Malaquias, Malaquias capítulo 3. Malaquias capítulo 3. Deus levanta o profeta Malaquias 500 a 450 anos antes de Cristo vir a este mundo. O profeta é levantado para anunciar a mensagem de Deus ao povo de Judá. E ele se coloca sobre os pés e vai anunciar a mensagem, o recado de Deus para o povo. Está lá escrito em Malaquias capítulo 3, versículo 3, nós vamos ler a partir do verso 1. Eis que eu envio o meu mensageiro que preparará o caminho diante de mim. De repente virá ao seu templo o Senhor a quem vós buscais, o anjo da aliança a quem vós desejais. Eis que ele vem, diz o Senhor dos exércitos, mas quem poderá suportar o dia da sua vinda? E quem poderá subsistir quando ele aparecer? Porque ele é como fogo do ourives e como a potassa dos lavandeiros. Último verso 3, assentar-se-á como derretedor e purificador de prata. Purificará os filhos de Levi e os refinará como ouro e como prata, e eles trarão ao Senhor justas ofertas. Queridos, aqui é uma mensagem do juízo, do dia do juízo está próximo, e Israel, foi anunciado para Israel que o Messias viria, e antes Deus enviaria o seu mensageiro, que foi João Batista. E nesse momento o Senhor deixa bem claro: ele virá para julgar e purificar o seu povo. E aqui é interessante, no verso 3, a figura do fundidor na Bíblia refere-se ao artesão que trabalha derretendo metais como ouro, prata, bronze e ferro em altas temperaturas para purificá-los ou moldá-los. O termo tem um significado prático e simbólico e espiritual. Deus como fundidor é o significado espiritual. No livro de Malaquias, capítulo 3, versículo 3, temos essa figura de linguagem onde Deus aparece como fundidor e purificador de prata. E esse simbolismo significa, primeira coisa, a purificação pelo fogo. O fundidor pega o metal e coloca no fogo ardente para separar as impurezas do metal precioso. Espiritualmente, isso representa os momentos de provação pelos quais o indivíduo passa para ter o seu caráter limpo e fortalecido por Deus. Segunda coisa, cuidado e observação. O fundidor senta-se e vigia o metal derretido com atenção. O metal não pode passar do tempo do fogo, senão estraga. Assim é Deus controlando a intensidade e a duração das nossas provações. E não nos deixa sofrer além do que podemos suportar. Então lembre-se disso, Deus jamais deixará de nos auxiliar. Deus jamais deixará de nos abençoar e não permitir que caiamos. Olha o que diz 1 Coríntios capítulo 10, versículo 13. Não vos sobreveio tentação que não fosse humana, mas Deus é fiel e não permitirá que sejais tentado além das vossas forças. Pelo contrário, juntamente com a tentação vos proverá livramento de sorte que as possais suportar. Então, lembre-se disso, Deus está no controle, Deus está observando, Ele não vai deixar você nem ficar fora do tempo de maturação e nem apodrecer. Deus vai controlar a tal ponto que você estará diante dEle glorificando e exaltando o nome dEle. Terceira coisa, o reflexo da imagem. O fundidor sabe que a prata está pura quando o fogo destrói todas as impurezas. E ele consegue ver o seu próprio rosto refletindo na superfície do metal líquido. Ou seja, quando Deus nos purifica, é para que eu e você venhamos refletir a imagem dele de forma perfeita para que o mundo possa ver a beleza de Deus. Então, Deus sabe o ponto certo. Deus sabe o momento certo. E por fim, o significado prático e alerta contra qualquer tipo de idolatria. Em toda a história da arqueologia bíblica, o fundidor sempre era o responsável por criar objetos ou utensílios para o tabernáculo e, consequentemente, para o templo. Mas o termo também era citado em advertência. Em outras palavras, como na fabricação de ídolos, os profetas frequentemente criticavam os fundidores que usavam a sua habilidade para moldar deuses falsos, imagens de escultura, como o famoso bezerro de ouro lá em Êxodo. Então, não pegue as suas habilidades para oferecer a carnalidade, a concupiscência ao mundo, mas ofereça a Deus. Ofereça a Deus porque foi Ele quem te deu. Lembre-se, quando você deixa de usar os talentos, os atributos que Deus te dá, existe perda. Existe perda porque você deixa de abençoar, de multiplicar. E a tolice da idolatria, textos como Jeremias 10, 14, a Bíblia diz que o fundidor é envergonhado pela sua imagem de escultura, pois ele gasta sua energia criando um objeto sem vida, que tem olhos, mas não vê, e não possui o Espírito. Então, nesta noite, meu ouvinte, você que está nos ouvindo, João Batista anunciou a chegada de Cristo há 2000 anos atrás. E 2000 anos depois nós anunciamos que Cristo está próximo de voltar. Se você não encontrá-lo nas nuvens em vida, por certo, naquele dia, a Bíblia deixa bem claro que todos vão comparecer diante de Cristo. Então compareça antes diante do fundidor. Compareça diante dele porque ele pode purificar sua vida. Ele pode te levar a um patamar na sua vida onde você vai refletir a glória dele, vai refletir o louvor dele, você vai ser bênção na mão dele. Então, nesta noite, o convite que a PIB de Rio Novo te faz é esse: deixe o mundo, dê meia volta, venha andar na contramão do mundo e aceite a Cristo como teu único e suficiente Salvador. Não deixe para amanhã o que você pode fazer hoje. É hoje. Quero orar com você. A PIB de Rio Novo está ali, próximo à Câmara de Vereadores, próximo à Prefeitura, a Primeira Igreja Batista de Ipiaú. Nós estamos aguardando você. Se você quiser hoje participar do culto, entregando a sua vida ali, recebendo a oração, nosso culto começa às 19h30 e domingo pela manhã às 9 horas e às 19 horas domingo também nós temos o culto público. Vamos orar neste momento. Vamos orar. Pai amado, Pai querido, eu oro por esta pessoa neste momento que está ouvindo a tua palavra. E se ele entendeu a mensagem, é porque o Senhor falou com ele. E neste momento, a tua palavra deixa bem clara que nós devemos buscar o Senhor enquanto o Senhor está próximo. Nós devemos invocá-lo enquanto é possível encontrar o Senhor. Então, Deus, que nesta noite essa pessoa possa abrir o seu coração e que o Senhor possa fazer morada. Deus te abençoe, meu irmão. Que o Senhor também possa abençoar todos os outros ouvintes nesta noite. Aqueles que já têm um compromisso com o Senhor, que já têm uma aliança com o Senhor, que o Senhor possa fortalecê-los. Que o Senhor possa, Deus, fazer com que eles continuem nessa jornada. Porque a nossa vida aqui é de peregrinos. Nós somos peregrinos nessa terra. Muito obrigado, Senhor, por tudo. Que o Senhor continue abençoando cada família que nos ouve, cada pessoa em Cristo Jesus. Abençoe, tire toda a enfermidade, tire todo o mal, tire todas as algemas, abra portas de empregos. Ó Deus, abençoe a cidade de Piauí. Nós oramos em Cristo Jesus. Amém. Deus te abençoe, Deus te guarde. Nós estamos finalizando aqui o programa. E agora que a chama foi acesa, não deixe a chama apagar.
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0: 7:01. Boa noite, Piauí. Boa noite, Bahia. Boa noite, Brasil. Quinta-feira. É quinta, Deu? É quarta?
1: Hoje é quarta-feira.
0: Ah, é quarta-feira. Deu, disse que é quarta. Então é quarta-feira mesmo. Ele falou, tá falado. E nós já estamos aqui com tudo preparado, né, Deu? Tudo, tá tudo preparado mesmo, tudo em paz, tudo.
1: Tá tudo bem, olha.
0: Pois é, então nós vamos ficar juntos, gente, até as 21 horas, atualizando vocês aqui na sua rádio Piauí FM. E você tem aqui vez e voz. Os números para a sua participação, quais são os números, Del Júnior?
1: Nós temos os fixos 99933-3310, 99833-3312 e o WhatsApp é o 98201-7006.
0: Pronto, está à sua disposição aí, viu, gente? Você que tem suas reivindicações, suas sugestões e até mesmo seus elogios para trazer aqui através das ondas sonoras da sua Ipiaú FM, também do canal do YouTube. Qual é o canal? É o Ipiaú
1: FM. Ipiaú FM, entrar no, né? YouTube Live.
0: Pois é, Ipiaú então FM. Você pode entrar lá, pode curtir, pode deixar seu comentário e nós vamos continuando. E continuando sim com o versículo do dia e em seguida a mensagem para hoje. Hoje nós vamos ler Mateus, o Evangelho segundo Mateus, capítulo 20, versículo 28. Bem como o Filho do Homem não veio para ser servido, mas para servir, e para dar a sua vida em resgate de muitos. Nossa reflexão hoje está forte, viu? Jesus nos ensina muito sobre a humanidade, ou melhor, a humildade. Um rei que se fez servo, se deixou ser humilhado, caçoado e açoitado. Um rei que lavou os pés e se fez pobre, só para que hoje pudéssemos ter vida. É, se fosse bom, né? Se fosse assim mesmo, se os nossos imitadores de Cristo seguissem, quer dizer, entre aspas, né? Não buscassem para ser servido. Gente, há muito mais prazer em servir do que ser servido. Ah, que se nós pudéssemos mudar, hein, essa regra que nós estamos vivendo hoje. Homens com carrões de luxo, aviões, eu quero mais um avião. A oferta hoje é para comprar um avião. A oferta hoje é para comprar mais uma casa para a gente fazer a nossa reunião, nosso conselho, nosso congresso. E aí vinha, ah, mas se você não der o dízimo, você está roubando a Deus. Quer dizer, ali o próprio homem de Deus que diz que você rouba a Deus está cometendo um grandioso pecado, tá? Pecado de calúnia, caluniando você, dizendo que se você não der o dízimo, você é ladrão, tá roubando a Deus. Deus não falou isso para a igreja, até porque naquele tempo a igreja não estava ainda constituída, né? Não tinha nenhuma igreja plantada ainda no mundo. Deus falou isso para os próprios sacerdotes, que eram os principais homens que estavam na mira do Senhor. Por isso a degradação de Israel veio, por causa dos sacerdotes que não ensinavam as leis que foram instituídas para os israelitas. E nós precisamos entender uma coisa, precisamos andar como Jesus andou. Jesus tinha aviões, Boeing, tinha jatinhos, Jesus tinha helicóptero, tinha lancha, Jesus tinha casa na praia. Ah, teve até um pastor que disse que tinha. Não, Jesus não tinha nada desse mundo aqui, embora tudo é dele, mas ele não, como homem aqui, não constituiu bens, não comprou nada, até porque quem tomava conta da bolsa era Judas, e Jesus sempre buscou servir e não ser servido. Por isso os homens também que hoje receberam a graça, de graça, não querem mais entregar de graça nada para ninguém. Querem ser restituídos por tudo que faz. que Deus tenha misericórdia. Vamos à mensagem para hoje, meu caro amigo Del Júnior.
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3: Algumas pessoas foram até Jesus para entender uma diferença evidente entre os seus discípulos e os discípulos de João Batista e dos fariseus. A pergunta era objetiva: por que eles jejuam e os teus discípulos não? Jesus não condenou o jejum nem desprezou aquela prática. Ele explicou que os seus discípulos viviam um momento único da história da reconciliação com Deus Pai. Enquanto o noivo estivesse presente, aquele era tempo de comunhão e alegria. O jejum voltaria a ter o seu lugar quando o esposo lhes fosse tirado. Para ampliar a resposta, Jesus usou duas ilustrações: o remendo novo em roupa velha e o vinho novo em odres velhos. Seu ensino mostrava que a novidade do reino de Deus não podia ser reduzida a simples comparações com práticas religiosas existentes. O problema não era o jejum, mas a incapacidade de muitos compreenderem que Deus estava inaugurando uma nova etapa em seu relacionamento com a humanidade. Era necessário um coração renovado para receber a mensagem e a presença do Messias. Hoje acontece algo semelhante. Redes sociais, entrevistas e debates colocam líderes religiosos, políticos e formadores de opinião diante de perguntas sobre suas crenças e práticas. Comparações são constantes, muitas vezes motivadas pela curiosidade, outras pela crítica ou pela busca sincera da verdade. O cristão não deve fugir desses questionamentos, mas enxergá-los e respondê-los como oportunidades para testemunhar sua fé com sabedoria, humildade e convicção. Se uma questão inquieta sua mente, investigue-a com honestidade. Examine as escrituras, compare os argumentos e procure compreender as razões da fé cristã. Não aceite nem rejeite uma doutrina apenas por tradição ou popularidade. Como aprendemos na primeira carta de Pedro, capítulo 3, versículo 15, esteja sempre preparado para responder com mansidão e respeito a todo aquele que pedir a razão da esperança que existe em você. Fé madura conhece não apenas no que crê, mas também por que acredita e crê.
0: Graças a Deus. 7:09, Del Júnior me traga. Deixa eu trazer os destaques aqui, né, Del? E passo para você somente 3 destaques. Olha, ACM Neto critica a propaganda enganosa de Jerônimo e ao entregar a rodovia da Gabriela pela metade. É, Gero, a coisa tá ficando feia. Nós temos mais notícias aqui, tão bate-boca, gente, que eu nunca vi desse jeito. O povo não se preocupa mais. Quer dizer, o povo não, os políticos. Olha, Ministério Público da Bahia investiga empresa de empréstimo consignado por práticas que violam o Código de Defesa do Consumidor. Lula e Flávio Bolsonaro empatam em São Paulo para presidente, mas petista tem rejeição maior. Quem aponta isso é a Datafolha. Nicolas nega envolvimento em vídeo de Michele contra Flávio Bolsonaro e diz: renuncio se provarem. Moraes assume investigação sobre grupo suspeito de pistolagem e de espionar autoridades. Seinfra rebate Leandro de Jesus e afirma que acusações de inauguração é fake. Da rodovia Gabriela é falsa. Tudo isso, gente, daqui a pouco nós vamos discorrer também que Birataia, Secretaria de Saúde, participa de avaliação

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5: 7h24, já estamos de volta com o Alerta Cidade nesta quarta-feira. É, gente, quarta-feira em que nós estamos aqui já com tudo atualizado para você, né? Assim, um pouco preocupado, tá chegando 2030, 2030 tem muita surpresa por aí, mas Del vai trazer logo uma das notícias que ele está realmente preparado, tá ali, ó.
6: Isso.
5: Tá na pauta para trazer, ele tá indignado com isso que aconteceu.
6: Agora, aconteceu aqui em Piauí.
5: Aqui em Piauí?
6: Na horta comunitária, um suspeito de tráfico morre em ação da Polícia Militar na horta comunitária. Isso aconteceu agora à noite, viu?
5: Mas você tá indignado, é?
6: Olha. É. Olha, um homem apontado como suspeito de envolvimento com tráfico de drogas morreu durante uma ação da Polícia Militar no início da noite desta quarta-feira, na localidade conhecida como Horta Comunitária, aqui em Piauí. De acordo com as primeiras informações, a guarnição do Petro e da 55, a companhia independente da Polícia Militar, realizavam rondas na região quando avistaram um grupo de indivíduos em atitude suspeita. Ainda conforme relatos inicial, um dos homens teria efetuado disparo contra a viatura policial, dando início a um confronto, e tentou fugir invadindo um imóvel. Durante a troca de tiros, ele foi atingido e chegou a ser socorrido pelos próprios policiais e encaminhado ao Hospital Geral de Ipiaú, mas não resistiu aos ferimentos. O homem foi identificado como Felipe Dias dos Santos, conhecido pelo apelido de Dias. Os demais integrantes do grupo conseguiram fugir. Na ação, a Polícia Militar apreendeu arma que, segundo a corporação, teria sido utilizada pelo suspeito, além de uma quantidade de droga. Todo o material será apresentado na delegacia para os procedimentos legais. A 55, a CPM, deverá divulgar nas próximas horas mais detalhes da ocorrência. Zé Gomes.
5: Olha, Del, você está vendo que está acontecendo violência demais, né? mas por causa das eleições, os sites de notícia das Secretarias de Segurança Pública da Bahia, da Polícia Militar, da Polícia Civil, não estão divulgando nada do que está acontecendo. Por quê, gente? Que nós estamos, nem a Polícia Federal também. Por quê? Porque a gente está vendo que o que mais atrapalha uma reeleição de um governo é a violência. E é o que está imperando em nosso país. Eu acredito, todo ano tem isso, uma restriçãozinha, mas esse ano fechou tudo. Se não tem mais acesso à Polícia Federal, Rodoviária Federal, não tem mais acesso às notícias da Secretaria de Segurança Pública relacionado ao crime, né? Não temos mais acesso à Secretaria, à Polícia Civil também, né? O site da Polícia Civil. Então fica difícil, por isso que estamos com dificuldade, nós encontramos assim... Se a delegacia liberasse o comando da polícia de um batalhão, de uma CIPM liberar, aí a gente vai ter. Mas fora disso, depender do governo, ele mandou suspender tudo. Mas nós temos aqui a equipe técnica da Secretaria Municipal de Saúde de Birataia participou nesta terça-feira do encontro de avaliação do programa Pulsar Bahia, realizado na Escola de Saúde Pública da Bahia, em Salvador. A iniciativa, promovida pela Secretaria de Saúde do Estado da Bahia, SESAB, busca fortalecer a rede de urgência e emergência, qualificando assistência aos pacientes com acidente vascular cerebral, AVC, infarto agudo e miocárdio. O encontro reuniu representantes das Secretarias Municipais de Saúde e das unidades de urgências e emergência da região de saúde de Jequié para avaliar a implantação do programa, compartilhar experiências, discutir estratégia que contribuem para um atendimento mais rápido, seguro e eficiente. A participação de Birataia reforça o compromisso da gestão municipal com a melhoria e continua, ou melhor, a participação da de Ibirataia reforça o compromisso da gestão municipal com a melhoria contínua dos serviços prestados à população. O secretário municipal de saúde, Elmar Lopes, destacou que a capacitação permanente das equipes é essencial para garantir uma assistência cada vez mais qualificada. Abro aspas. Participar de encontros como esse fortalece o trabalho desenvolvido no município e amplia a capacidade de resposta da nossa rede de saúde, oferecendo mais segurança e qualidade ao atendimento aos cidadãos. Fecho aspas. O prefeito Sandro Futuca ressaltou que investir na qualificação dos profissionais é uma prioridade da gestão. Abro aspas. Seguiremos apoiando iniciativas que contribuam para uma saúde pública mais eficiente e humanizada e preparada para salvar vidas, afirmou Sandro Futuca Adel Júnior.
6: Ok, agora 7 horas mais 30 minutos. Olha, a polícia apreende 1 milhão em espécie em operação contra a família suspeita de extorsão na Bahia. A Polícia Civil apreendeu cerca de 1 milhão em dinheiro vivo durante a operação Teia da Usura, deflagrado na terça-feira ontem, do dia 7, no município de Ponto Novo, no norte da Bahia. A ação teve como alvo uma família investigada por envolvimento em esquema de empréstimos ilegais, cobrança de juros abusivos e prática de extorsão contra moradores da região. Durante o cumprimento dos mandatos de busca e apreensão, um jovem de 19 anos foi preso em flagrante por posse ilegal de arma de fogo, além da grande quantidade de espécie. Os policiais apreenderam 2 armas de fogo, munições, aparelhos celulares e um veículo e cheques que passarão por análise no decorrer das investigações. Segundo a Polícia Civil, o grupo oferecia empréstimos informais e posteriormente utilizavam ameaças, violências físicas e intimidação para exigir o pagamento das dívidas. As vítimas eram coagidas a entregar bens como veículos, terrenos, para quitar os débitos. Em um dos casos apurados, uma vítima foi agredida e extorquida e ameaçada de morte. Os investigados respondem por extorsão qualificada, ameaça, lesão corporal e associação criminosa. A Operação Teia da Usura foi coordenada pela 19ª Coordenadoria Regional da Polícia do Interior, a Corpim, do Senhor do Bonfim, e integrada nas ações de combate à organização criminosa que atuam e agiotagem e extorsão no estado, Zé Gomes.
5: E a Semi Neto critica a propaganda enganosa de Jerônimo ao entregar a rodovia da Gabriela pela metade. Tu tá sabendo disso, Del?
6: Tô sabendo. Teve um deputado aí que soltou o verbo, foi lá e filmou tudo, mostrou.
5: Mas o cara falou que é vandalismo do deputado. Será que o deputado... Vamos trazer aqui logo a opinião do pré-candidato a governador da Bahia, o ACM Neto, do União Brasil. Ele trouxe à tona nas redes sociais a inauguração feita pela metade pelo governador Jerônimo Rodrigues do PT na última sexta-feira 3. Implantação da BA-649, batizada como Rodovia da Gabriela, ligação entre Itabuna e Ilhéus. Neto postou registro que comprovam que a rodovia, embora entregue pelo governador, possui asfalto inacabado, comprometimento em estruturas. Para o pré-candidato, isto faz parte de um plano traçado pelo grupo petista para iludir a população em ano de eleição. Abro aspas. Essa é a estratégia do governo de Jerônimo Rodrigues. Posar para o vídeo, postar nas redes sociais, mas a vida real é só mais uma entrega que não funciona, como explicar que a obra recém-inaugurada parece que nunca foi feita, questionou ACM Neto. A rodovia da Gabriela foi anunciada ainda na gestão Rui Costa. Ih, rapaz, faz tempo, viu? Em 2021, como uma nova ligação. Eu lembro dessa rodovia. Eu pensei até que tinham desistido dela, como da Ponte Itaparica também. Mas como uma nova ligação estadual entre Itabuna e Ilhéus, a alternativa da A415 na época... O investimento previsto de 141 milhões com promessas de 4 pontes sobre o Rio Cachoeira e um viaduto sobre a 415. Depois, o próprio governo passou a divulgar a obra com um valor de 196 milhões. E previsão de conclusão para janeiro de 2024. O prazo, no entanto, não foi cumprido. Em março de 2023, a gestão estadual informava que a BA-649 tinha apenas 32% das obras prontas. Em janeiro de 2024, quando a rodovia já deveria estar concluída, o governo admitia que a conclusão havia chegado a 60%. Passou a prever a entrega para o segundo semestre daquele ano. A inauguração feita por Jerônimo só ocorreu em 3 de julho de 2026, mas de 2 anos depois do prazo inicial, e ainda como a primeira etapa do sistema viário. Tá vendo, Del? Então, isso está dando um pepino, porque o povo não é cego, o povo não é burro. E o povo vai lá ver de perto. E o deputado estadual, ele foi lá comparar, viu? e tem uma polêmica tremenda. Tanto que a PGE acionará, PGE, você sabe, né? Procuradoria Geral do Estado, vai acionar o Ministério Público e a Assembleia contra Leandro de Jesus por retirar a placa de obra. Quer dizer, não deveria ter retirado, né, Leandro? Você é um cara inteligente, sábio, devia ter deixado lá essa placa, porque gerou uma confusão tremenda, né? E aí, o que vai acontecer agora? Essa placa é mesmo sendo uma placa enganosa, mas servia de propaganda para a pessoa saber que aquilo ali estava sendo, né? Estava ali e tal, e aqui a obra não estava pronta. Já estava dado como pronta essa obra. Então, a PGE acionou o Ministério Público e a Assembleia contra Leandro de Jesus por retirar a placa de obra da BA-649. A Procuradoria Geral do Estado da Bahia prepara duas medidas contra o deputado estadual Leandro de Jesus do PL, que na terça-feira 7, ontem, retirou a placa de inauguração da obra de implantação e pavimentação da BA-649, conhecida como Rodovia Gabriela, o trecho entre Itabuna e Ilhéus. Segundo o parlamentar, o governo da Bahia inaugurou a rodovia ainda antes da conclusão total da obra, que classificou como uma inauguração fake. A primeira medida da PGE será o encaminhamento de uma denúncia ao Ministério Público por suposto crime de dano ao patrimônio público. A segunda será enviada à Assembleia Legislativa da Bahia sobre a alegação de conduta incompatível com o decoro parlamentar. A Secretaria de Infraestrutura da Bahia, Seinfra, responsável pela obra, também registrou um boletim de ocorrência na delegacia local após o episódio envolvendo a retirada da placa. Isso está tudo enrolado. Agora, o que é que deveria fazer? Bom, receber as denúncias é obrigação. Mas para comprovar, seria necessário que houvesse uma averiguação, uma fiscalização nessa rodovia, porque isso também é uma... Se é que esteja incompleta essa obra, é uma irresponsabilidade do governo, é uma aplicação... Deixa eu ver como é que a gente pode qualificar. Não sou jurista, né, gente? Você sabe disso. Mas seria um engano, uma lesão na credibilidade do governo perante ao público usuário, aliás, ao público geral, de um modo geral, porque você entregar uma coisa que não está pronto, dizer que foi entregue. Por exemplo, deixa eu trazer um exemplo por aqui. Nós tivemos ali a recuperação, a reestruturação da infraestrutura do bairro ACM, mais necessariamente ali pelo canteiro central, onde tinha aquelas dificuldades todas. Mas a obra, a planta desta obra, ela seria feita em três etapas. E as duas etapas foram completamente concluídas. Foram licitadas a terceira etapa, que é o término dessa obra, dali da rua, parece que é a rua... Da Avenida Inglaterra, vamos falar assim, mais direto, né? Da Avenida Inglaterra, porque finalizamos ali na frente do colégio, ou melhor, da creche, né? Da Jardim, no Jardim Europa, mas já foram licitadas, segundo nós assistimos até a ex-prefeita na véspera das eleições, que levou a nossa atual prefeita, levou uma equipe, eu não fui, por exemplo, não pude ir, mas nesse dia não tinha condição de ir lá, estava ocupado. A imprensa aí foi lá, mostrou todos os equipamentos, aquelas calhas, né, que são as manilhas em forma de calhas quadradas, que estavam lá para colocar ali, para canalizar aquele trecho e plantar até aquela saída rodoviária, que a entrada e saída do ACM seria ali. Houve, então, um protesto de alguns moradores de cá de cima, que achava que deveria ter asfaltado, a de cá de cima não, mas a pista é essa, para cá tem. E ninguém soube, uma pessoa que me sigilo, que essa verba parou para fazer coisa, que eu não sei, não me falaram o que é. Tá entendendo? Então, é essa, o governo do estado, não foi o governo do município, que a obra é do governo do estado, ali é verba do governo do estado. Não foi a prefeita, é bom a gente deixar claro aqui, para depois os linguarudos, né, que saem daqui, quando ouve o programa, tem muitos ouvindo o programa aí, que se fosse depender de mim, alguns puxa-saco, nem ouvia o programa, mas tem que ouvir para poder fazer fofoca. Não tem problema nenhum, você não faz diferença para mim, tá? Você não faz diferença para mim. Então, essas pessoas, elas ficam na moita para depois ficar fazendo fofoca da gente, viu, Del? Sabia disso? Sabia? Tu tá sabendo disso? É, pois é, a gente não, nós não somos lambibota, né? Ele não é, né? Você é, não? Lambibota? Puxa-saco? Eu não sou. Então, veja bem. Então, aí eu fico aqui pensando, por que faz isso? Nós estamos fazendo um trabalho certo. Então, por isso eu estou explicando. Aqui amanhã você pode dizer, não, foi disser que Larissa comeu dinheiro. Não, não é que eu estou dizendo, nem Larissa, nem o governo. Sei que talvez podia ter uma prioridade e esse dinheiro que estava licitado, essa tiraram e acrescentaram em outro lugar. Não sei, eu não sei se foi aqui, não sei onde foi. Eu sei que não concluíram até hoje a terceira etapa do bairro ACM. Tá? Não concluíram até hoje. E eu não estou dizendo que é Larissa, porque Larissa é a prefeita, mas a obra é do governo do estado, entendeu? É do governo do estado. Então, aí são essas coisas que têm que ser esclarecidas, que as pessoas, como nós vivemos num país onde parece que passa uma nuvem escura, escura não, a nuvem pode ser preta, branca, de qualquer cor, não tem problema nas vistas da gente, que a gente às vezes não vê nada. Né, Del? Por exemplo, aqui eu tô em frente a uma parede branca e uma parte azul, e do outro lado não tô vendo, então pode ser isso. E aí as pessoas ficam caladas, de, achando que tá tudo bom. Sabe por quê? É que nós já nos acostumamos a viver debaixo de uma doutrina que o governo ou os governos colocam, onde nós temos que ser submissos a ele. Até o último ponto, até o último grau. E essa submissão faz muitas pessoas se calarem. Quando você não se submete através das propinas, você tem que se submeter através do medo, da preocupação, viu? E a gente aqui, não vou atender, telefone de São Paulo agora, não sei se é Tarcísio de Freitas, não vou atender agora no Tarcísio, agora não. Se for Tarcísio de Freitas, ele me liga depois, viu? Então veja bem. A gente fica, alguns têm medo, tem gente, ô Deus, eu acredito, tem gente que liga, aliás, você acredita, você sabe, tem gente que liga pra gente pra fazer uma denúncia de qualquer coisa, mas fica com medo da retaliação, não é isso mesmo? Fica com medo de ser retaliado. Eu acho que isso não deveria, sabe por quê? Porque todo dinheiro que entra na mão de um governador vem do bolso do povo, sai do bolso do povo. Na mão do presidente da República, sai do bolso do povo. Todo o dinheiro que chega na mão da justiça sai do bolso do povo. E na mão do prefeito também sai do bolso do povo. Na Câmara de Vereadores sai do bolso do povo. Se não tivéssemos nós aqui para contribuir com nossos impostos, não existia nada disso. E é por isso que o povo tem que ir para cima. Por exemplo, tem uma reclamação aí da Embasa, que foi ontem, foi Del, que a Embasa teve. O pessoal estava reclamando aí da Embasa. A Embasa trabalha com que dinheiro? Com o nosso dinheiro. Nós pagamos pela prestação de serviço que a Embasa nos presta. E essa prestação de serviço da Embasa é precária, é vergonhosa. E, além de tudo, ainda nós somos subtaxados, com uma taxa de 80% equivalente ao nosso consumo de água. Eu nunca vi um imposto desse, você pagar... O imposto do açúcar, tudo bem, tem uma indústria, tá? Você paga o imposto de uma empresa que você já paga ela para pegar água no rio, trazer para tua casa, e essa água transforma-se em gosto, porque você lavar, então é a obrigação dela ter como escoar esse outro para uma lagoa de decantação, estação de tratamento, seja lá o que for. É obrigação dela levar de novo, porque nós já estamos pagando ela para trazer água para nossas casas, nossa residência, nossa indústria, nossa empresa. Então, nós estamos pagando a Embasa. Então, qual é a obrigação da Embasa? É trazer, nós vamos usar essa água e a Embasa sabe que nós vamos ter que descartar essa água usada. Ela não é reutilizável, em muitos casos pode ser, em outros não. E a Embasa pega essa água e leva para uma estação de tratamento. E aí somos nós que pagamos tudo da Embasa. Nós temos que pagar uma taxa que já está lá embutida, mas essa taxa veio através de uma lei lá no Congresso Nacional, feito por alguns deputados, né? Deputados, na época o governador era Paulo Souto e aplicou isso na Bahia e nós ficamos com essa carga tributária em nossas costas que nós não devíamos pagar isso porque é altíssima demais. É 80%. Se você gasta 100, você vai pagar 180, gente. É que vale uma prestação de qualquer coisa que você compra aí, uma televisão, uma geladeira, qualquer coisa. Por mês. Então isso é inaceitável. Aí tem um vereador Lucas que está aí nessa guerra, nessa luta, ficou até de vir aqui, mas não veio. Acho que ele está com medo. Lucas está com, acho que está com medo, deve estar com medo, porque assim, tem ameaças, tem não sei o quê, entendeu? Aí parte todo mundo para cima do cara. Se o cara fazer uma denúncia para defender o povo, aí vai todo mundo para cima dele. É como eu aqui, eu tô falando aqui, daqui a pouco todo mundo pra cima de mim, porque eu não posso falar. Isso, gente, é uma coisa que nós vivemos num país segundo a Constituição democrático. Nós estamos no Estado Democrático de Direito. E o vereador, por exemplo, ele tem a obrigação, o dever de falar. É por isso que ele chama parlamento. Parlamento, ele é um parlamentar. E o que é que ele vai falar? Se não for mostrar o que está errado, tentar fazer leis para consertar. É. Se o vereador, o deputado, sabe, não pode falar, então vamos acabar com isso. Vamos acabar, fechar. Pelo menos desemprego. Bom, vocês não precisam estar aqui, não precisa fechar a Assembleia, não precisa fechar a Câmara, não. Vocês ficam todo mundo sentadinho aqui. Chega no fim do mês, a conta cai e a gente paga e acabou a conversa. Porque se o cara vai lá, vê que a rodovia não está completa, não é possível, que não é só ele que está vendo. Está todo mundo comentando sobre essa rodovia aí, essa BR, OBA, da Gabriela. Está todo mundo falando, mas já está, a Procuradoria Geral do Estado já acionou a Justiça. E aí? Vai falar mais o quê? Nós temos direito de falar alguma coisa em favor do povo, porque o parlamentar é um defensor do povo também. É um representante da comunidade. Se eles não podem falar nada, vamos fechar a boca de cada um e acabou a conversa. 7h49, Del Júnior.
6: 7h49. Olha, em Itabuna, colombiana encontrada morta enrolada em colchão deixado em via pública. A comerciante colombiana Ana Zeynef Martinez Morales, de 28 anos, foi encontrada morta nas primeiras horas da manhã desta quarta-feira, na Avenida Pedro Jorge, no bairro Pedro Jerônimo, em Itabuna. A jovem estava desaparecida desde a última segunda-feira do dia 6. O corpo foi localizado dentro de um saco em volta de um colchão abandonado na calçada de uma residência. Com um caso, Itabuna registra 4 crimes violentos, letais e intencionais, apenas nos primeiros 8 dias de julho. Segundo as investigações, Ana foi vista pela última vez após sair para almoçar com uma amiga na região central da cidade. Diante do desaparecimento e rastreamento da motocicleta da vítima, levou policiais militares até a rua Dom João, no bairro Pedro Jerônimo, onde o veículo foi localizado e apreendido, sendo apresentado na Delegacia de Polícia Civil. Informações obtidas pela polícia apontam que a comerciante teria sido levada por criminosos ainda na segunda-feira, no bairro São Pedro. E já durante a madrugada desta quarta-feira, testemunhas relataram ter visto um grupo transportando um corpo, escondido em um saco e um colchão, até o local onde foi abandonado e encontrado por moradores. O Departamento de Polícia Técnica realizou perícia e encaminhou o corpo ao Instituto Médico Legal, e a Delegacia de Homicídios investiga o caso para identificar os autores, esclarecer onde a vítima foi mantida durante o desaparecimento e determinar a motivação do crime. Zé Gomes.
5: É, rapaz. Olha, nosso amigo Ramos está em Santa Maria da Vitória. Tu conhece, não?
6: Já ouvi falar, mas não conheço.
5: Já ouvi falar, não foi? Muito, é. Pois é, mas ele tá lá, tá passeando. Quem tem dinheiro pode, todas as coisas. Olha, e vamos dar um pulinho lá nos Estados Unidos pra gente falar um pouquinho. Sabe, Del, a gente tava todo mundo alegre, não foi? Mas os Estados Unidos recomeçam o ataque ao Irã depois de ameaças de Trump, viu? Quer saber quais são os motivos? Quais os motivos? As forças dos Estados Unidos recomeçaram a atacar pontos do Irã nesta quarta-feira 8, horas após o presidente Donald Trump dizer que a trégua estabelecida entre os rivais em 17 de junho estava acabada. Segundo o Comando Central das Forças Armadas dos Estados Unidos da América, responsável pela área do Oriente Médio, o objetivo dos ataques adicionais é impedir que Teherã cumpra sua promessa de fechar o estratégico Estreito de Hormuz, por onde passava 20% do petróleo e do gás natural liquefeito do mundo antes da guerra iniciada por Trump em fevereiro. A nova rodada de ataques começou quando o Irã atacou 3 petroleiros na região que devia ou deveria estar aberta, segundo os termos do memorando com Washington. Na terça-feira 7, os Estados Unidos da América bombardearam posições iranianas junto ao Golfo Pérsico. E nesta quarta, Teherã lançou mísseis drones contra a base americana lá no Bahrein e no Kuwait. O risco agora é de uma escalada, com impacto óbvio no mercado internacional e no preço do petróleo, conforme havia prometido a Guarda Revolucionária Iraniana mais cedo. Segundo ela, haverá o dobro de ataques em relação à retaliação com 3 unidades militares americanas no Golfo. No ataque dos Estados Unidos, ocorreu quando Trump já havia deixado a Turquia, onde participou na terça-feira e nesta quarta da reunião da cúpula da Aliança Militar OTAN. Ele voou no módulo antigo do Air Force One, que tem sistema de defesa eletrônica e antimíssil, que o novo avião temporário que ganhou do Catar não transporta. Segundo a mídia estatal iraniana, houve explosões, não só na área costeira, que de todo o mundo viu ataques a Jesk Shabar, já no Golfo de Oman e Abu Musa em Hormuz. Ao menos um ataque foi relatado em Burhan, onde fica a única usina nuclear civil do Irã. Não houve danos às instalações, que não tem a ver com o criticado programa atômico dos ayatolás. São gerenciados pela russa Rosatom, segundo o governo local. Com os ataques frágeis, a frágil trégua de 60 dias estabelecida no momento entre os americanos e iranianos parece ter acabado, como Trump havia dito em Ankara. Segundo a agência iraniana Nor News, há uma retaliação maciça sendo preparada contra alvos americanos na região e que pode levar a uma guerra total novamente. Neste ano, o conflito durou 5 semanas até abril. Depois houve a renovação de cessar-fogo, pontuadas por troca de ataques até o memorando entrar em vigor no mês passado. Desde então, houve violação do lado a lado, com o Irã buscando estabelecer um controle sobre o Estreito de Hormuz. O Washington não aceita isso oficialmente, mas na prática vem ocorrendo. E Oman, pois país árabe que fica na margem sul do Estreito, negocia com Teherã a criação de uma autoridade de controle vista por críticos como um pedágio sobre águas que antes eram de livre navegação. 7h57, Deus.
6: 7h57. Olha, a operação da FICO mira facções criminosas e cumpre mandatos de em Ubaitaba e região. A Força Integrada de Combate ao Crime Organizado, a FICO, de Ilhéus, deflagrou na manhã desta quarta-feira a operação Rebojo, com o objetivo de combater a atuação de uma organização criminosa na região de Ubaitaba e impedir a reorganização do grupo após recentes ações policiais. A ofensiva integrada, a Operação Nacional Força Integrada 3, realizada simultaneamente por 17 FICOs em 14 estados brasileiros. E de acordo com a FICO, a operação é um desdobramento da Operação Três Coqueiros, realizada há menos de um mês. Após a prisão de diversos integrantes da facção, o trabalho de monitoramento identificou que novos criminosos teriam se deslocado para a região com a intenção de restabelecer a estrutura da organização e dar continuidade às atividades ilícitas. Durante a ação, foram cumpridos um mandato de prisão preventiva, uma prisão em flagrante, 2 mandatos de busca e apreensão e uma medida de busca e apreensão de adolescente. Equipes também apreenderam drogas, armas de fogo, dinheiro e aparelhos celulares. Os mandatos foram expedidos pela Justiça da Comarca de Ubaitaba. A operação contou com o apoio da Polícia Militar da Bahia, por meio da 61ª CPM de Ubaitaba, a 72ª CPM de Itacaré, Rondesp Sul, Tor e CIP Cacaueira, além da Polícia Civil, através da 7ª Corpim, a FICO de Ilhéus, e é informada por integrantes da Polícia Federal, Polícia Rodoviária Federal, Polícia Militar, Polícia Civil, Polícia Penal da Bahia e Secretaria de Segurança Pública da Bahia, atuando de forma integrada no enfrentamento ao crime organizado. Abre aí.
5: Vamos ouvir aqui Dona Dadai.
7: Boa noite, seu Zé Gomes. Noite, que o Espírito Santo de Deus visita a tua casa, a tua família, derramando chuva de bem.
5: Amém, Dona Dadai. Tem gente aí, Del?
8: Tem.
5: Vamos ouvir.
8: Alô, Giovanni. Alô, Del. Boa noite. Quero mandar um alô aí para a Lani na Cajazeira, para a Vivo, Neinho, Ednei. Também quero mandar um alô para Tonhão, lá no Bolsa em Farinha. Quero mandar um alô também para minha esposa Ângela, para meus filhos. Alô, Nivardo, no Penedo, Banga de Algodão, filho. Quero mandar um alô para todos os ouvintes aí.
5: Agora eu vou falar com o Ravi.
9: Boa noite, Zé. Boa noite, Del. Boa noite, Zé. Chama. Del, por que você não colocou minha música hoje? Eu tô injuriado com você.
5: Ixi, Del.
9: Vou só pra aturar.
5: Aí. tá injuriado com você. Ele não voltou. Que música foi que ele pediu?
6: Eu não entendi a música. Eu ainda falei pra Damiana. Damiana, não entendi qual foi a música.
5: Manda aí o nome da música. Que música é que você queria ouvir?
6: Ele falou no ar, mas só que eu não entendi. Ainda falei pra Damiana. Damiana, eu não entendi qual é a música. Ela não colocou de novo.
5: Não pode ficar injuriado. É. Meu Deus do céu. Como é que faz isso com o Ravi, Del? Não pode. Ravi é um príncipe, Del. Ravi é um príncipe. E Edu? Será que Edu também tá injuriado com o Del? Cuidado, Del.
10: Boa noite, Zé Gomes.
6: Não, o Flamengo ganhou.
10: Aqui o Edu. Tô ligadinho aí no Alerta Cidade, viu?
5: Vai falar.
10: E o Mengão, né? Ganhou hoje de 2-0, né? Joga vistoso. Aí que é seleção, viu? Mande logo pra gente aqui nossa amiga 63. Estamos sintonizados, viu? Valeu, Zé. Valeu, Del. Grande abraço.
6: Valeu.
10: Ótima quarta-feira.
5: Deus abençoa. Tá vendo, Del?
6: Plantilha.
11: Boa tarde, Falcão.
6: Poxa.
11: A paz do senhor.
6: Plantilha, é uma Falcão, uma hora dessa.
5: Deixa pra ela falar depois. Vamos aos nossos comerciais, que amanhã é quinta-feira. 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
6: Vamos lá, então.
5: A menina já mandou um recado aqui, ó.
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3: Ok, agora 8 horas mais 13 minutos, 8:13. Vamos com os ouvintes.
4: Boa noite, Del. Boa noite, Zé. Nome, acaso, velho. Que... Boa noite, pessoal do Cajueiro, Tingui, Buí, Fazenda do Povo. Todo... Que Deus abençoe. Deus abençoe todo mundo.
3: Beleza, acaso, velho. Tem mais por aqui, viu?
5: Boa noite, Del Júnior. Boa noite, Zé Gomes.
3: Boa noite.
5: Boa noite para todos e todas as ouvintes do programa Alerta Cidade. Que o nosso Deus nos conceda uma excelente noite de quarta-feira na sua santa presença. Gostaria de mandar um alô para ele, o Pera da Pintura, Jarley Oliveira, para Nado, para Del, para Bavi, para Tunho do Puf, para Joato de Jesus, para Dona Sandra Santos, para a comadre Elisângela, esposa de compadre Gilmar, para a comadre Luciane Cerqueira, para a compadre Irã, para Gildete e Rita na Rua da Muriçoca, e na Fazenda São José, para o nosso gerente, Matheus Nery, para Baixinho, Dona Marilene, sua esposa, para Cambotinha de Ouro, para Sival, para Mil, para Marlon, para Mariette, para todos e todas as moradoras da Fazenda São José e Fazenda Canaã. Em Ponto de Pim, para o nosso amigo Rodrigão e sua esposa, na Fazenda Pro do Brasil, para seu Augusto, para a Deca, Adriano, e em Barra do Rocha, para seu Carlos, o pai de Cambotinha de Ouro. Quem está falando aqui é Marcos Moura, de Birataia. Boa noite, Del Júnior. Boa noite, Zé Gomes.
6: Boa noite, Marcão. Aqui agora é Catatau.
7: Boa noite, Zé Gomes. Boa noite, Del. Tá falando aqui é Catatau, que chegou na área. Não falei esses dias, que eu tava meio gripado, doentado.
6: Eu também tô gripado.
7: Tô falando aqui hoje, filho.
6: Oi, Del.
7: Boa noite. Vou mandar um alô aí pra Gazinha, pra Arlete, pra Renatinha, pra Carminha do Caminho 19, pra Dava, a irmã de Carminha, que tá na escuta. Ela falou que vou mandar um alô pra ela, que ela tá na escuta. O radinho fica junto dela lá, de boa. Valeu, vou mandar um alô pra ela. Pra dar a irmã de Carminha, pra todo mundo aí da CM aí. Valeu, Del Júnior, valeu, Zé. E com Deus, boa sorte na escuta.
6: Ok, meu amigo, mais uma, Del.
8: Boa noite, Zé. Boa noite, Del Júnior. Ô, Zé, minha boa noite é pra Arlete, é pra Joyce, vai pra Cupida Jade, vai pra Santilha, vai pra Hilton dos Temperos, na Nova Ibirataia, seu Antônio Cabeça Branca, dono da lancha, seu Antônio, o Portão de Ferro, vizinho de Hilton dos Temperos, vai pra Zé Carlos, Marilene, vai pra Theo do Teiu, vai pra seu Carlinho no Pau d'Arco, e pra toda a galera que tá na escuta.
6: Ok, Noélia, vamos para Leti
9: Del Júnior. Boa noite, Zé Gomes, boa noite, Del. Gostaria de mandar um alô somente para sua esposa, Zé Gomes, vereador Picolé, Fabiano, Jossi Noélia, Casasal, Cristina Gaza, São Antônio Caminho 17,

0: Luzia do caminho 23, Renildo do caminho 25, Beto do caminho 16. Um alô pra esposa dele, Diza. Um alô pra Sadó, Sorriso, Zé Grosso e Nelson. E um alô pra Maria do caminho 20, a mulher de Gilberto. E um bom trabalho, que Deus te leve e Deus te traga. Eu tô na escuta.
1: Ok. Tem mais aí,
2: Del? Você tá vendo, quando eu mando o áudio aí, ó. Ó, eu mandei dois áudios aí pra vocês aí. Sobre a saúde, sobre a regulação, a mulher rebateu. Agora vocês ficam se preocupando, poxa. Vocês ficam se preocupando. Com quem? Tá com burro na sombra, moço. Esquece esse negócio de diabo de política, que isso aí só serve pros peixes grandes. Isso aí só, só serve pros peixes grandes. Não é pra peixe pequeno, não, velho. Que nem a gente que tem que ir lá e votar, entendeu? Cumprir com obrigação, pra não bloquear um documento. Agora você fica se preocupando com desgraça de peixe grande.
1: Corta aí, Del, corta. Corta, aqui é lugar de xingar, não. Aqui é lugar com mande suas reivindicações com decência, com tudo. Agora, xingamentos não é aqui o lugar. Me desculpe, mas não é aqui o lugar. E cada um tem sua opinião. Eu gosto de política, Del gosta de política. Se você não gosta, problema seu. Agora, para você ter saúde, é preciso de política. Para você ter educação, você precisa da política. Tudo que você precisar, você tem que ter política. Não é nada fora de política, tudo é dentro da política. E isso aí você não pode contestar ninguém que gosta, nem que eu gosto, que eu fico me preocupando, nem que Del se preocupe, nem qualquer outra pessoa. Você não tem nada a ver com isso. Faça as suas indicações, traga as suas demandas, não tem problema, o espaço é livre. Agora, se meter na opinião dos outros, eu acho que não, tá bom? E desculpe, mas essa é a realidade. É que o espaço é ali para todo mundo. Agora, tem nada a ver com a minha opinião, com a opinião de Del e qualquer outra opinião, como no dia que a mulher rebateu, também ela tem o direito de rebater. Não tem, porque nós estamos vivendo no Estado Democrático de Direito. Só isso. Opa, é a luta. Olha, gente, eu vi um negócio aqui que eu não gostei, viu? Meu amigo Valdemar que falou aqui, disse que mulher arruma Enguiço com 20 dias, Odemar, sobre a extensão do cargo. Calma, Odemar, sei lá. Zema Mira Moraes diz que busca e apreensão na casa de Bolsonaro é extremamente suspeito. Tem tanta coisa suspeita, Zema, que a gente não pode. E o novo, Partido Novo, aí, ó. Como é que ele não fala de política? Partido Novo cobra suspensão de pagamento após aumento de publicidade de Lula. Tá vendo? Pois é. Tá aqui a cara de Sidônio Palmeiras, aqui dando risada. Tá bom, né? Tá legal aí, né, Sidônio? Tá de boa. Pois é. Vamos ver aqui. Olha, o Partido Novo enviou uma ação à justiça e fez uma representação ao TCU. Tribunal de Contas da União, questionando os gastos da Secretaria de Comunicação da Presidência da República durante a gestão de Sidônio Palmeiras. Sidônio tomou posse em janeiro de 2025, desde então já empenhou mais de 2,3 bilhões de reais em propaganda de assuntos de interesse da presidência na comparação com os dois primeiros anos do governo Lula, o aumento foi de pouco mais de 13%. Na petição, o Novo afirma que em 2023, a média mensal do gasto com publicidade foi de 73 milhões de reais. Neste ano, subiu para 127 milhões de reais. O levantamento foi feito com base nos dados do portal de transparência, segundo o Novo. Na semana passada, o jornal Folha de São Paulo mostrou que o gasto com publicidade em ano eleitoral foi maior do que no governo Lula, na comparação com o governo Bolsonaro. A SECOM informou que os investimentos, né? Tá vendo? Publicidade como propaganda de governo é investimento. Em publicidade segue critérios técnicos e que o valor do contrato da pasta de licitação localizada na gestão anterior. Na nota, ou melhor, na nota, a pasta informa ser comum que valores pagos em um determinado exercício tenham origem em anos anteriores. Abro aspas. O volume mais expressivo realizado nos últimos anos tem como único objetivo garantir que a população tenha amplo conhecimento das políticas públicas e a serviço do poder público federal colocados à disposição, diz a nota. Em ação popular protocolada na Justiça Federal, o partido diz que os valores não informaram a população sobre políticas públicas, mas tentaram, na verdade, promover o presidente Lula do PT. Um dos exemplos citados pela legenda é o projeto que isentou o imposto de renda quem ganha até R$5.000 por mês. Abro aspas. Tanto isso é verdade que o ministro Sidônio Palmeiras organizou um pronunciamento do presidente Lula para destacar como dividendo político eleitoral a aprovação do PL e a adoção de outros programas com uso, por exemplo, de termos projetos do nosso governo, diz um trecho da ação. O Novo ainda afirma que em 6 meses de ano eleitoral, a SECOM empenhou mais da metade do valor total empenhado em 2025, enquanto os gastos com campanhas de ação dos 38 ministros foram reduzidos, segundo levantamento feito pelo partido, enquanto o SECOM empenha 2,3 bilhões de reais em propaganda, é bilhões, viu, Del? Não é milhões não, viu? 2,3 bilhões de reais em propaganda da presidência em 2025-2026, o mesmo tipo de gasto em relação aos ministérios neste período foi de 770 milhões. Em 2024, a execução do SECOM equivalia a dos ministérios. Portanto, a intenção de Sidônio é de Lula, e de Lula é clara: utilizar-se da máquina pública para fins de pessoalização de eventuais resultados da política públicas e obtenção de ganhos políticos eleitorais para a tentativa de reeleição presidencial, diz a ação. 8h26, Del Júnior. Tem mais notícias aí, Del Júnior? Tem. Ou você tem o que aí?
3: Olha aí, em Piauí, moradora denuncia buraco sem sinalização após obra da Embasa e cobra mais fiscalização. Uma moradora aqui de Piauí que pediu para não ter a identidade divulgada denunciou as condições de um trecho da Rua Nova Conquista após uma intervenção realizada pela Embasa. Segundo o relato, ela quase sofreu um acidente de motocicleta na noite desta terça-feira, por volta das 18h30, ao passar por um buraco que, conforme afirma, estava mal fechado e sem qualquer tipo de sinalização. De acordo com a denunciante, o local apresentava falhas na recomposição do pavimento, o que dificultou a visualização do desnível durante o tráfego. Ela contou que levou um grande susto e por pouco não perdeu o controle da motocicleta. A moradora também criticou a qualidade dos serviços executados após intervenções da empresa e afirmou que o problema não se restringe à Rua Nova Conquista. Segundo ela, em diferentes pontos da cidade é possível encontrar vias com acabamento precário após obra da Embasa. Situação que, na avaliação da denunciante, representa risco para motociclistas, ciclistas e motoristas e pedestres. Diante do ocorrido, a moradora pede maior fiscalização por parte dos órgãos competentes e cobram que a Embasa realize recomposição das vias com mais qualidade e segurança. Ela defende que a empresa seja responsabilizada sempre que os serviços executados colocarem em risco a integridade da população. Zé Gomes.
1: Isso cabe à própria população. Se a rodovia, a estrada ou a via pública estiver danificada em detrimento de um mau serviço de qualquer empresa, seja ela pública ou privada, cabe ao prejudicado, a pessoa que foi prejudicada, acionar, faz um boletim de ocorrência, leva provas, testemunhas. Se for veículo, faz, inclusive, de preferência, faz a ocorrência policial, o departamento de trânsito, né? Acho que me parece que é a própria polícia militar, me parece que nessa circunstância deve ser a polícia militar, né? Que vai lá, faz a ocorrência, registra a ocorrência como um acidente e ela aciona, faz um boletim de ocorrência com as provas da polícia militar, constitui um advogado e judicializa a causa. O caminho é esse, a gente não pode calar a boca. Tá sempre prejudicado? Aciona a justiça, tá aí pra isso. E os advogados estão aí, precisa trabalhar, né, gente? Precisa trabalhar, então vamos dar trabalho aí pros advogados, aciona os advogados. Tem muitos advogados que pegam a causa dessa e preciso fazer isso, porque tem que responsabilizar mesmo, não tem jeito. Porque muitas vezes a gente culpa a prefeitura, mas nós temos que tomar nossas decisões também, entendeu, Del? Vamos mais um aí, Del, vamos lá.
3: Entendeu?
1: O povo. O povo é, o povo merece.
3: Eu nossa... aqui por aqui.
1: É.
3: Já tem por aqui. Vamos então aqui. Ó, Mari lá de Taboquinha, Itacaré. Mari.
4: Boa noite, seu Zé. Boa noite, Del. Boa noite. Tudo bem? Que é Mari de Taboquinhas. Mas hoje eu estou aqui no sítio Deus Proverá em Ubatã, seu Zé. Passando para desejar uma ótima noite para todos os ouvintes. Que Deus abençoe a cada um, proteja e guarde. Quero estar assim, mandando um alô especial para meu esposo, Maxwell, que está aqui juntinho aqui comigo, ligado na programação. Mandar um alô também para Morena e Carminho Rico em Ubatã. Mandar um alô para meu amigo Ferrugem lá em Itacaré. Quero estar assim, desejando uma ótima noite para todos. Um abraço, seu Zé. Um abraço, Del. Um
1: abraço, Mari, para a senhora e para Maxwell aí. Que Deus abençoe. Tem mais um aí, Del?
3: Tem.
5: Boa noite, Zé. Boa noite, Del. Vou mandar alô para meu pequeno Ravi. Vou mandar alô para Marlene, para Osarmin, para Jamil, para Osarmin, para Beto, filho de Marlene, para Osarmin. Vou mandar um alô pra Fera na Praça dos Cometas, vou mandar um alô pra Turico, vou mandar alô pra Cássio, Nena na Vila Temão, vou mandar alô pra Iraildo. É, Zé, Del tava comandando hoje, né? Ravizinho mandou ele passar uma música, ele não passou, Ravizinho tá danado com a cara de Del. E vou mandar também, Zé, um alô pra Ailton Gosto, quando ele... Ô, Damiana, manda um alô pra mim, quando eu não mando, se tu ver a cara feia que ele fica pra mim. Leva uns 3, 4 dias sem falar comigo. Fica lá na padaria Super Pão do meu primeiro padeiro, né? No cinquentenário ali, aquela padaria. Então vou mandar um alô pra aí o que goste. Tchau, Zé. Abraço
1: pra você, Marcelo. Tchau, Damiana e Ravi. Olha, gente. Olá, boa noite. Sou Lucineide, aqui de Brasília. Gostaria de fazer um pedido para vocês. Divulgue na rádio um nome de um familiar, Paulo Tomer Matos, o pai dos meus filhos, Gabriel Vito Matos e Paulo Ricardo Vito Matos. Eles estão à procura do pai deles. Ali, a porta bateu lá, deu uma batida na porta. Eles estão à procura do filho do pai deles. Sei lá. Gabriel e Paulo Ricardo. Eles estão à procura do pai deles, desde 2010. Só queria notícias. Se vocês puder ajudar, a gente agradece. A ex-mulher dele chama Lucineide Alves Vitor, a mãe dos filhos dele. Pois é, gente, tá aí. Os filhos estão procurando aí, tá? Paulo Tomé, que é pai dos filhos dela. E Paulo Tomé Matos, que é pai do filho de Gabriel Matos e Paulo Ricardo. Se você está ouvindo, você é daqui de Piaú, da região, ela não manda mais detalhes, somente isso, né? Aí nós pode procurar a gente aqui que vai dar o contato deles para vocês. Viu? Tá certo? É isso aí. Então são 8 horas e 33 minutos. Foi não? 8 horas e 33 minutos. 8h33. Eles estão aí no coisa, fica. Eu não, porque eu tô meio gripado mesmo, de vez em quando tô passando, tô com um lenço aqui na boca, viu? Ou no nariz. Então é a gripe. 8h33, Del. Você tem mais uma notícia aí que eu sei que tem.
3: Tem notícia aqui que não falta, viu? Tem muitas notícias.
1: Essas notícias tá no Giro, não é? No Giro. Notícia tá no IP Urgente, entendeu? São sites que tem toda a credibilidade para vocês.
3: Olha, a mulher é presa acusada de atear fogo no ex-companheiro no interior da Bahia, viu? Investigada por tentativa de homicídio qualificado contra o ex-companheiro de 38 anos, uma mulher de 37 anos foi presa nesta terça-feira no bairro da URB 6, em Vitória da Conquista. A mulher atirou fogo contra o ex-companheiro durante um evento na cidade de Poções, no sudoeste da Bahia. O crime ocorreu na madrugada do dia 22 de maio deste ano. E segundo a polícia, o crime teria acontecido após um desentendimento entre o casal. O homem foi socorrido e transferido para o hospital em Salvador, onde recebeu atendimento médico. Atualmente, o estado dele é estável. Com base nos elementos reunidos durante a investigação, a autoria policial representou pela prisão preventiva da suspeita, medida deferida pelo juiz criminal da comarca de Poções.
1: Olha, vamos falar um pouquinho da nossa prefeita Larissa Dias. Hoje nos reunimos com representantes da nossa zona rural para definir prioridades e construir um cronograma de intervenções nas estradas vicinais. Também determinamos a ampliação de mais uma frente de serviço para acelerar os trabalhos, garantindo mais mobilidade, segurança e melhores condições para quem vive e produz no campo. A nova frente atuará nas regiões do Tingui, Corre de Pedras, Tororó, Assembleia, Formiga, Marighella e Guloso. Paralelamente, manteremos a equipe que já está em atuação no Bom Sem Farinha, garantindo o avanço simultâneo dos serviços. As intervenções já foram concluídas em Água Vermelha, Corcovado, Ribeirão do Félix, Pedra Branca, São José e Maria Viúva. Seguimos trabalhando para cuidar de toda a nossa zona rural. Larissa Dias, prefeita de Piauí. Falar em Maria Viúva, deixa eu mandar um abraço aqui meu amigo Val, toda a turma lá de Maria Viúva, que a gente perdeu os contatos aqui de vocês. Se você estiver ainda aí, manda um oi pra gente poder repostar para vocês aqui, viu? Dar resposta para vocês, tá bom? Vocês da Maria Viúva. Mas não fica só nisso, viu, Del? Não é só isso não, viu? Não, tem mais coisa aqui. Tá pensando que é só isso aí, é? Não, tem mais coisa, deixa eu ver. Tem mais coisa aqui. Deixa eu ver se tem mais coisa de hoje aqui. Nossa prefeita Larissa Dias. Não, é uma coisa só que tá duplicada. É uma só essa nota mesmo aqui, que tá duplicada aqui, viu? Tá certo? Combinado? Quer mais alguma coisa aí?
3: Tem muita coisa aqui, viu? Olha, com a BR-324 afundando, Falhas em pontes e obras paradas, o deputado aponta apagão viário na Bahia com Jerônimo. O deputado estadual Sandro Redes, do União Brasil, criticou nesta quarta-feira a situação das rodovias baianas e afirmou que o afundamento de um trecho da BR-324 próximo à entrada de Simões Filho é mais uma demonstração de apagão viário na Bahia. Para o parlamentar, o episódio expõe a falta de resposta dos governos estadual e federal diante da deterioração da infraestrutura viária baiana. Redes afirmou que, mesmo com a BR-324 atualmente sob responsabilidade do Departamento Nacional de Infraestrutura de Transporte, o DENIT, após a saída da Via Bahia da concessão, o governador Jerônimo Rodrigues não pôde se eximir da cobrança, sobretudo por destacar com frequência a relação política com o presidente Luiz Inácio Lula da Silva. Quando a principal rodovia da Bahia afunda, não é apenas o asfalto que cede, cede também o discurso de eficiência de um governo que fala muito em parceria, mas não consegue entregar o básico, segurança para o cidadão trafegar. A BR-324 é o retrato de uma Bahia que convive com improviso, remendo e descaso, afirmou o parlamentar. Além da BR-324, outro caso citado pelo parlamentar é a ponte sobre o rio Jequitinhonha, na BR-101, em Itapebi, no extremo sul baiano. A estrutura passou por interdições, restrições de tráfego, com proibição temporária para caminhões e carretas, controle de peso obrigatório e desvio de veículos de carga por rota alternativa. A situação afetou diretamente a circulação na BR-101, uma das principais rodovias do país usado para transporte de cargas, deslocamentos regional e escoamento da produção. Segundo Regis, o caso da ponte mostra que os problemas de infraestrutura na Bahia não estão concentrados em um único trecho. Para ele, a falta de planejamento e de manutenção preventiva tem gerado reflexos de diferentes regiões sobrecarregando rotas e ampliando o custo para quem depende das estradas. Esse virou mais um símbolo de lentidão. Sofre o produtor, o comerciante, o trabalhador, o transportador e o turismo e toda a economia regional. Infraestrutura não pode ser tratada como favor político, nem como anúncio de palanque. Tem que ter prazo, manutenção e cobrança diária, completou o parlamentar Sandro Regis.
1: 8:40. Sandro, falar em Sandro, deixa eu mandar um abraço aqui pra Robinho aqui. Robinho tá ligado com a gente todos os dias. Onde vai? Tá ouvindo a gente, assistindo no YouTube. Meu deputado, um abraço aí, viu? Que Deus te abençoa. Eu tá aí com o Sandro pra ver a gente melhora essa Bahia. Ó, como é que está aí, Del? Tá na hora de voltar pro comercial? Tá. Ó, e amanhã? Amanhã é quinta, viu?
3: Amanhã é quinta-feira.
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3: Isso,
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3: Isso.
1: Vamos lá, a gente volta já.
3: Vamos, um breve intervalo.
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6: 8h51, Del Júnior. É, ainda bem que Del não gosta de 51, viu, Del? É, não.
7: É uma bebida, né?
6: É, uma cachaça, rapaz. É bebida, não é cachaça. Bebida é água. Vamos lá, Del. O que é que você tem aí, meu filho?
7: Os ouvintes estão por aqui, né?
6: Chama os ouvintes pra falar.
8: Boa noite, Zé Gomes. Boa noite, Zé Gomes.
6: Boa noite.
8: Manda um alô pra gente aí, Zé Gomes. Quem tá falando aqui é Lio, do Bico da Avenida Lopes. Manda um alô pra Dona Belina.
6: Boa demais.
8: Quitinha, Dene. É, Turico.
6: Joana.
8: É... Todo mundo aqui do Beco da Avenida Lopes.
6: Isso.
8: Mandou um alô pra gente aí, pra Val, meu irmão. Tenha uma boa noite. Fica com Deus, Zé Gomes.
6: Também, meu irmão.
8: Aqui, ô, Zé Gomes, deixa eu falar aqui, fazer uma reclamação aqui.
6: Fácil.
8: Esses povos da pista aí que fazem essas faixas, fizeram uma faixa aqui pra cima do clube náutico. Ali de frente à borracharia, em cima da curva.
6: Ixi.
8: Pra cima do clube náutico aqui.
6: É.
8: Fizeram uma faixa de pedestre, entendeu?
6: Sim.
8: Em cima da curva. Por que não fez uma faixa aqui, abaixo do novo, abaixo do atacadista aqui, na entrada do Beco da Avenida Lopes? Aqui que merecia ter uma faixa. Que tem um bocado de criança que é pra poder nós atravessar ali e tudo. Eu vejo ali as mães ali ficar não sei quantos minutos pra poder atravessar ali.
6: É, rapaz.
8: Entendeu?
6: É,
8: aqui abaixo do atacadista era pra ter uma faixa aqui.
6: É,
8: não, fizeram uma faixa lá em cima, pra cima do clube náutico, naquela curva lá.
6: É. Em cima da curva. Tira a visibilidade, motorista não vê, vem de lá. É, é um problema sério mesmo.
7: É,
6: ali é perigoso.
7: Né? Tem que adivinhar,
6: fala nisso, eu mando um abraço aqui pra Mustafa, aí na oficina. Amanhã tá aí, né, Mustafa? Um abraço pra você, mandar um abraço pra Ronaldo também. Amanhã vou estar lá em Ronaldo, viu? Tá certo, Deus?
7: É. Jocelma tá por aqui.
6: Jocelma? É. Deixa ela falar.
9: Boa noite, seu Zé Gomes.
6: Boa noite, dona Jocelma.
9: Manda alô pra Sorriso e pra mãe dele, Sonha. Manda alô pra Ravi e bota pra Tora Ravi. Manda alô pra Cabeça de Farinha, pra todo mundo na fazenda da Enbas Pequeno e na Lapinha. Fica com Deus.
6: Davi botou pra Torar com o meu Júnior, viu, Jocelma?
9: Quando começar as horas, eu vou pra escola.
6: Tá.
9: Fica com Deus, boa noite.
6: Boa noite.
9: O Eza não já começou, não. Fica com Deus.
7: Fica com Deus. Maria, o quê? Maria tá aqui, viu?
10: É. Boa noite, César Gomes. Boa noite, Del Júnior. Boa noite a todos os ouvintes. Maria César, como sempre, de Itapitanga. Deus abençoe a noite de cada um de vocês e de todos nós.
7: É, Maria.
6: Ok, Dona Maria. Deus abençoe, senhor.
7: Agmelo. Agmelo.
11: Boa noite, José Gomes. Manda aí um alô para todos os ouvintes dessa emissora de rádio abençoada. Que Deus lhe dê uma ótima noite a todo mundo.
7: Certo, Agmelo.
6: Zé Cutia, já mandou algum abraço para ele hoje, não?
7: Mandei na hora que... Mandei à tarde, né? Agora ele tá rezando. É, Zé Cutia e Dona Elisande lá na Fazenda São Roque, na região do Buri.
6: Dona Rosa do Fato já mandou, não?
7: Ah, mandei também.
6: Alô, Renato,
7: todo mundo.
6: Pois é, então vamos lá, continua.
7: Aqui agora.
12: Boa noite, Del. Boa noite, Zé Gomes. Quero mandar uma alusão aí para o senhor Zé Curtinho do Morro da Elisândia. Mandar uma alusão aí para os bares da Terra Seca, meu cunhado de Osório Neto. Seu Jair na Fazenda Rias do Ouro, Gordo do Rebeirão do Félio, Leandro Zé do Rebeirão do Félio. Mandar uma alusão aí para Santilha Eduardo da Vila Lá de Freitas, Nurdina Santa Rita Maneva aqui do Anal, meu irmão Paulo, Fazenda Bom Sossego, minha cunhada Maria. Mandar uma alusão aí para a gente do Ramo da Rua da Granja, Antônia, Noélia, Joana. Dá um alô aí pra todos que estão ouvindo aí o Alesta Cidade aí, via UFM. Valeu, Del, boa noite, Del Júnior.
7: Boa noite.
12: Nós já vamos, Deus fique com Deus, Deus dá uma boa noite pra vocês aí.
6: Mandar um alô também pra Calheiras, viu? E a esposa dele lá no Passa com Gente, pessoal lá da Canoa Virada, todo mundo. Agora a canoa não desvira, não, Del. Ficou virada a vida toda, canoa... foi? É, canoa rapaz, canoa virada, canoa toda virada. Um abraço aí pra vocês, estão aí ligadinho com a gente. É meu
7: Manuel.
6: Amigo Pedro Branco também, aqui no Japumirinho.
7: Fazenda São Pedro, tá ligado?
6: Paulo Bento também, vamos
7: Paulo
6: lá.
7: Bento, Romero de todo ano. Paulo Bento, fala aí, Paulo Bento. A missa do Romero vai ser no dia 28, na igreja São José, no bairro Novo, viu? Às 7h30 da noite, viu? A você, Romero, devoto aí que vão pra Bom Jesus da Lapa. Então tem a missa aí no dia 28, viu?
6: Porque tem que todo mundo tá lá. Toda a Romaria tem que estar começando daqui. Vai lá, Del. Solta.
7: É, acabou aqui.
6: Acabou?
7: É.
6: Foi mesmo?
7: Acabou.
6: E aquela notícia, quer dizer que...
7: Será que dá tempo ainda?
6: Dá, sim.
7: Falta 4 minutos.
6: É, você bota notícia aí, eu quero notícia, meu filho. Você tá aí com uma fonte de notícia na tua frente.
7: É,
6: aqui fica aí fazendo corpo mole. Oxi.
7: É, então...
6: Coisa. Né? Fica aí, não sei o quê. Não. Fala aí o que é que o Jerônimo tá fazendo aqui no nosso estado. O Jerônimo tá soltando... Se não tiver, a fonte tá no Itaú, gente, viu? Tá lá. Ah, Deusinho não quer trabalhar hoje, não. Tá com preguiça. Meu Deus. Onde é que eu fui amarrar meu burro, gente? Cruz credo.
7: Aqui é as notícias que eu passei.
6: Se você não quiser falar, vou botar uma briga aqui agora. Vou botar uma briga. O cara tá retado aqui com Silas Malafaia. Sabe o quê? Silas Malafaia está fazendo uma campanha, né? Você sabe que quando a coisa aperta, o pessoal começa a fazer campanha, né? E aí Silas Malafaia começou a fazer uma campanha que ele vai fazer um negócio lá, né? Para todo mundo ficar rico. Aí o cara não gostou, não. Mas o cara tem que pagar. Você para ir no evento de Silas Malafaia, no culto de Silas Malafaia, para ficar rico, você tem que pagar, viu, Del? R$4.000.
13: Dia todo,
6: não é isso, não. Não é isso, não. Aí o cara de cada do aí, ó. Eu só falando uma coisa, o cara faz.
7: Desligou aí. Cadê? Agora 8 horas e 57 minutos. 8h57, viu?
6: Deixa o Leandro falar aqui.
7: Abre aí, viu? Abre aí.
14: Julho agora de 2026, aqui em Itabuna. E aí é o trecho Itabuna Ilhéus. Mostra lá. Itabuna Ilhéus. Os caras vieram aqui na maior cara de pau, né, Chico? A maior cara de pau. Fizeram a inauguração, fizeram festa. Tá aqui. Olha o nome aqui, Jerônimo Rodrigues. Tá? Tá aqui. Agora eu vou mostrar para vocês qual é a realidade lá em cima. Um viaduto que não chega a lugar nenhum. Vamos lá ver. Que a inauguração é fake. Tá aqui, ó. Mostra lá. Então, imagina que quem vem de lá Se chegar até aqui, tá bloqueado.
15: E tem mais aqui, ó.
14: Tá bloqueado. Ali, acesso bloqueado. Imagina que você venha de lá, tá? O cara inaugurou, tá? O governador inaugurou. Agora imagina que você vem de lá e você quer ir pra lá, né, Chico? Quem vem de lá, Chico, vem de onde?
15: Quem vem de
14: Ilhéus. Quem vem de lá, vem de Ilhéus, tá? Indo pra onde, Chico?
15: Para
14: Itabuna. E o cara veio aqui e inaugurou.
15: Aí imagina você
14: me andando. Bora, rapaz, corre aí. Bora, bora, Chico. Bora,
6: valeu, bora, Chico.
14: Bora, Chico. Olha lá.
6: Tem interdição.
14: Vamos lá, vamos mostrar. E aí tá aqui. Como bem a gente falou e mostrou, a obra enganosa tá aqui.
6: Aí, cadê o resto? Perigo, afaste o risco de queda. O viaduto funciona.
14: Se o povo acreditasse nessa inauguração e viesse aqui, tá, simplesmente ia cair, Chico.
15: O carro passa lá, cai aqui.
14: Se passa lá, se acreditar no Jerônimo, você vai cair exatamente no fundo do poço, que é onde o PT leva a Bahia como um todo. Eu vou arrancar essa placa aqui, que é pra poder quem passar aqui não ser enganado. É quando você
6: essa
14: terminar,
6: tá
14: de fato,
6: problema, viu?
14: A zorra da obra, seu incompetente. Aí você vem aqui e bota outra placa, rapaz. Vamos lá, vamos arrancar isso aqui. Placa.
6: Tiraram a placa, Del! Eita, meu Deus,
7: pegou,
6: essa placa tá dando problema, viu?
7: Pegou aí, viu?
6: Hein?
7: Bicho pegou pra ele.
6: Tá dando problema, rapaz. Essa placa aí, se não terminaram o viaduto, velho. Então inaugurar pra quê? Pra que essa placa? Deixa ele inaugurar depois da eleição, que ele tá reeleito, né, Del? Vai ser reeleito, não vai?
7: Certeza.
6: Vai certeza, é?
7: É.
6: Tem
7: né?
6: certeza que ele vai ser reeleito?
7: Né?
6: É, rapaz. E se ele não for reeleito também, o outro inaugura.
7: Pode abandonar a obra, que é o dinheiro do povo.
6: É o dinheiro do povo. Aí, sei não, mas deixa quieto, vamos ficar de fora. Já tem gente achando ruim que a gente tá dando nossa opinião, né? Por aí. A gente tem que perguntar primeiro lá as pessoas se a gente pode falar ou não. Mas vamos finalizar o programa, dando graças a Deus por isso, né? Não é verdade?
7: Isso,
6: chegou a hora, 9
7: certeza.
6: Horas. Então, gente, muito obrigado por cada um, a participação de vocês. Que Deus nos abençoe, tá? Pai Santo, Pai Amado, mais uma vez te agradecemos por este dia, por esta noite, por este programa, pela vida de cada pessoa, Pai, que participou, que patrocinam, por aquelas pessoas que o Senhor conhece. Abençoa a todos, nos conduz em paz e segurança nos nossos lares. Fica conosco, Pai, em nome de Jesus. Amém? Graças a Deus.
7: Ok. Um abraço aí para Rosa, do Fato, Henrico, Renato, Lu, a Márcio, a Zé do Lanche, a seu Gero do Pranga na Rua da Granja. A todos vocês, uma ótima noite. A Dona Ecília, na Rua Jequié, a Regis e Dona Márcia do restaurante. A todos vocês uma ótima noite. Agora fique com mais notícias, com a Rede Brasileira de Notícias, a Voz do Brasil. Estaremos de volta amanhã, às 7 da noite, com mais uma edição do seu programa Alerta Cidade.
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17: 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As notícias do governo federal que movimentaram o país no dia de hoje.
18: Olá, boa noite.
19: Boa noite para você que nos acompanha em todo o país.
18: Quarta-feira, 8 de julho de 2026.
19: Vamos ao destaque do dia na Voz do Brasil.
18: Vacinação infantil.
19: Pneumo 20 contra a pneumonia e meningite está disponível nas unidades básicas de saúde. Gabriela Noronha.
20: A Pneumo 20 é indicada para bebês no primeiro ano de vida e crianças menores de 5 anos que ainda não completaram o esquema de vacinação recomendado.
18: Proteção às mulheres.
19: Ligue 180 registra denúncias de violência e